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5:03. Muito bom dia, Itatiba. Muito bom dia a todos na sintonia com a gente. Um ótimo dia para você, meu ouvinte, para você que está com a gente aqui na sua central de rádio e notícias, a Rádio do Povo. Estamos para melhor lhe atender através do 45240003, 45241594 e também pelo nosso WhatsApp 97228-3052. 97228-3052. Pessoal, chegou uma carteira de couro aqui pra gente, bem nova. E ela está em nome de... Deixa eu pegar aqui o... Em nome de... José Giovanni Santos da Silva. Então, José Giovanni Santos da Silva, se você tá procurando sua carteira, ela tá aqui com a gente, só passar a retirar, tá legal? Então, ó, José Giovanni da Silva, sua carteira está com a gente aqui na Central de Rádio e Notícias. Muito bom dia, Itatiba, muito bom dia a todos que nos ouvem nessa manhã de sexta-feira, hoje dia 31 de julho, último dia do mês de julho, 5:04. Vamos começando em música, vamos começando em sucesso. Eu vou atender nossa amiga, a Andréia, encontrei ela agora há pouquinho aqui, se preparando para pegar um ônibus para ir trabalhar, conferindo a gente só no aplicativo, deu bom dia e a gente falou, ela pediu uma música, na verdade, aqui logo no centro, ela falou, ah, vou estar ouvindo, então vamos conferir. Ela pediu e vai ouvir, Tire, Onde Estão Aqueles Olhos, de Leandro e Leonardo. Na sequência, Juliano César, Vou Te Buscar, Maria. Vamos em música, vamos em sucesso na rádio que toca. Vamos lá, pessoal.

5:13 na sua central de rádio notícias, a Rádio do Povo. Muita música pra você. 4524-0003, 4524-1594. Você liga, pede, confere, faz a nossa programação, a tua programação primeiro. 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Você pede, confere, faz a nossa programação, a tua programação primeira. Vamos de sucesso, vamos mandar um grande abraço para nossa amiga ouvinte Vera, na audiência com a gente, a Vera lá do Engenho, Vera Perlatti. Também o nosso amigo Marcos Pedani, na verdade, sempre na audiência com a gente. E também o Rui, também na audiência com a gente. Bom dia, Rui. Vamos de sucesso, vamos de música. Estou aqui com um pedido, Mão do Tempo. E a gente escolheu Lady Laura. É o pedido do Bétio. O Bétio, é Bétio, na verdade. Oferece para todos nós, para o pessoal da rádio. E pede e ouve, com certeza. Ele quer ouvir Léo Canhoto e Robertinho, apartamento 37 e A Mão do Tempo. A gente escolheu com Lady e Laura. Vamos de sucesso!

5 horas 22 minutos na sua central de rádio notícias. 5 horas 22 minutos. Muito bom dia, Itatiba. Muito bom dia a todos que estão na sintonia. 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Então, ó, a partir das 12 horas temos, então, aquela conversa, aquele bate-papo para você, nosso ouvinte. Vamos fazer o seguinte, vamos em mais música, vamos em mais sucessos. Tá aquele pigarrinho na garganta. Então, a gente acabou de tocar sucesso de Léo Canhoto e Robertinho, Apartamento 37, e já chegou mais um, hein? Ó, pediram Colina do Amor, nossa amiga Valéria ligou aqui pra gente, vai ouvir Colina do Amor com Léo Canhoto e Robertinho, oferecendo a todos o Recanto dos Pássaros. Meu muito obrigado pela sintonia. Na sequência, Toma Conta de Mim, João Paulo e Daniel. Vamos de sucesso, 5 horas 25 minutos. Vamos de música na rádio que toca.

5 horas 32 minutos. Vamos à previsão do tempo. No momento, céu limpo, 15 graus. Sensação térmica também 15 graus. Sol o dia todo com nuvens de manhã, nevoeiro à noite. Sem possibilidade de chuva, mínima 13, máxima 25 graus. Pressão atmosférica em 1023 HPA. Ventos a 13 km por hora. Umidade relativa a 77%. Está aí a previsão de hoje para você, meu ouvinte. Vamos com mais músicas, mais sucessos aqui na Rádio que Toca. Lembrando, olha, quer pedir sua música, quer pedir seu sucesso? Ligue pra gente, estamos aqui sim para melhor lhe atender. Vamos com aquele clássico sertanejo, Joaquim Manuel, Boate Azul. Na sequência, conferimos o sucesso de João Mineiro e Marciano, a música Esta Noite. Como lembrança, vamos de sucesso, 5 horas 33 minutos.

5h40 dessa central de rádio notícias, a Rádio do Povo. Conferimos João Mineiro e Marciano nessa noite como lembrança. Também conferimos o sucesso de Joaquim e Manuel aqui na sua central de rádio notícias, a Rádio do Povo. Vamos mais música, vamos mais sucesso, vamos conferindo. Edson Wilson, Foi Deus. Vamos atendendo também a Melissa, pede e confere. Massa Falida, Melissa, lá do Nova Itatiba, oferecendo para o Rogério e todos na sintonia. Vamos de música, vamos de sucesso na rádio que toca.

5h48 nossa central de rádio notícias, a rádio do povo. Muita música pra você nesta madrugada de sexta-feira, dia 31 de julho de 2026. Muito bom dia, Itatiba, muito bom dia a todos que estão com a gente. Vamos com mais música, vamos com mais sucessos aqui pra você. Estou com pedido de Diego e Vitor Hugo, com participação de Maiara e Maraísa. Vamos atender então pedido, conselho bom. E na sequência, deixa eu pegar qualquer outra. Nossa amiga Valéria tá ligou, pediu e vai ouvir sucesso de Mala, dos Porta-Mala, com Gustavo Lima. Aqui você liga, pede, confere, faz a nossa programação, a tua programação primeira. Vamos de música, vamos de sucesso. Mala, dos Porta-Mala, e também começando com Diego Vitor Hugo e Maiara e Maraísa, Conselho Bom. Vamos de música, vamos de sucesso.

0: Mala dos porta-malas, Gustavo Lima, Diego e Vitor Hugo, conselho bom, participação de Maiara e Maraísa, encerrando muito bem o Sertanejo CRN. Prometo voltar amanhã a partir das 5 horas da manhã. Na sequência da nossa programação, ministro da Eucaristia José Pereira com oração da Ave Maria. Logo depois, por volta de 6 horas e 15 minutos, você tem Bom Dia CRN com Márcio Egídio. Às 7 horas, Jornal da 7, Eva Franco e Manoel Alberto, com as notícias do Brasil, de Itatiba e do mundo. Às 8 horas e 40 minutos, 8 horas e 45 minutos, nós estamos aqui com o A Hora é Nossa. Muito obrigado pela companhia, pela audiência, mandando um grande abraço a Kátia na audiência com a gente também. Muito obrigado por mais essa informação. Ela falando que está sempre na audiência com a gente, principalmente no programa A Hora é Nossa. A gente agradece demais. Forte abraço a todos, uma ótima sexta-feira. E a gente se fala para quem fica com a gente às 9h40, 9h50, às 8h40, 8h50. E para quem não fica, meu muito obrigado e até amanhã. Tchau, tchau, pessoal.
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13: 6:03.
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0: Bom dia, ministro Caristia José Pereira, sexta-feira, 31 de julho, para a oração da Ave Maria. Caros ouvintes da Rádio CRN, bom dia, caros amigos aqui da Rádio, saudamos a Virgem Maria, Mãe de Jesus e Nossa Mãe, ao toque das Ave Maria. O anjo do Senhor anunciou a Maria. Ela concebeu por virtude do Espírito Santo. Ave Maria, cheia de graça, o Senhor é convosco. Bendita sois vós entre as mulheres. Bendito é o fruto de vosso ventre, Jesus. Santa Maria, Mãe de Deus, rogai por nós, pecadores, agora e na hora de nossa morte. Amém. Eis aqui a serva do Senhor. Faça em mim segundo a vossa palavra. Ave Maria, cheia de graça, o Senhor é convosco. Bendita sois vós entre as mulheres. Bendito é o fruto de vosso ventre, Jesus. Santa Maria, Mãe de Deus, rogai por nós, pecadores, agora e na hora de nossa morte. Amém. E o Verbo divino se fez carne e habitou entre nós. Ave Maria, cheia de graça, o Senhor é convosco. Bendita sois vós entre as mulheres. Bendito é o fruto de vosso ventre, Jesus. Santa Maria, Mãe de Deus, rogai por nós, pecadores, agora e na hora de nossa morte. Amém. Rogai por nós, Santa Mãe de Deus, para sejamos dignos das promessas de Jesus Cristo. Amém. Unimos, infundi, Senhor, em nossas almas a vossa graça, a fim de conhecê-lo pela anunciação do anjo, a encarnação de Jesus Cristo, vosso Filho bem-amado. Cheguemos para merecer bem sua paixão e morte na cruz, a glória da ressurreição, pelo mesmo Jesus Cristo. Amém. Senhora da Glória, muito antes da Igreja definir a assunção de Nossa Senhora ao céu como verdade de fé, o povo cristão já celebrava o triunfo final daquela que é a Senhora da Glória. Desde o primeiro século, a cristandade sempre admitiu que, após a sua morte, a Mãe de Deus foi elevada ao céu em corpo e alma, pois ninguém poderia aceitar tivesse sido entregue à corrupção da terra aquele corpo imaculado, no qual o Verbo de Deus se fizera humano. E essa verdade é que os fiéis de todo o mundo já celebrava, foi depois oficial, solenemente declarada pela Igreja como verdade de fé. Este título, Senhora da Glória, nos vem lembrar não somente a assunção de Maria ao céu, mas também a glorificação final nos esplendores da eternidade, como rainha do céu, da terra. E a piedade cristã compreendeu que Deus, elevando sua mãe em corpo e alma ao céu, estava apenas iniciando a recompensa eterna que lhe havia preparado. Sua glorificação final era o prêmio que a humildade daquela que, embora mãe de Deus, sempre se fizera serva do Senhor. Com admirável perfeição, ela havia compreendido a sua missão, cumprido a sua missão neste mundo. Seus anos de luta e sacrifício estavam terminados. Sua ascensão era o início da sua eternidade. Desde o dia que ela disse ao anjo: "Sou a serva do Senhor, cumpra-se a sua vontade", ela aceitou generosamente todas as consequências da sua maternidade divina. Sua vida transformou no martírio, pois essa devia ser a sua cooperação na obra de redenção do mundo. e depois na consolidação da igreja nascente, que recompensa a esperava na eternidade, certamente o máximo que a onipotência divina podia dar a uma criatura humana, elevando-a de corpo e alma ao céu, constituindo a rainha do céu, da terra, depois que a fizera deste mundo, mãe do rei imortal do século. Essa glorificação final lhe coube nos esplendores da vida eterna. Certamente ultrapassa tudo o que possamos imaginar, exprimir. Ela pertence ao mistério da eternidade. Mesmo assim, procuramos resumir tudo o que imaginamos de grandioso e sublime, dando-lhe a esse título de Senhora da Glória Eterna. Ela alcançou o máximo que uma criatura humana podia alcançar. Agora, nossas orações pela saúde de todos os doentes, estão sofrendo nas casas, nos hospitais. Quero colocá-las desta manhã por estas intenções. Filomena Alves Pinheiro Gomes Galeto, Francisca Tertuliano Gonçalves, Porto Seguro, Giovana Passador de Souza, Itatiba Parque, Guilherme Lerdini Rodrigues, Rei de Ouro, Helena Aparecida Godoy da Costa, Engenho, Helena Aparecida Silva, Marcelo Nações, Rosemira de Fátima, Tureza, Curitiba. Coloco também por toda a família, pela minha família, pelo pessoal aqui da rádio, por todas as pessoas que estão na área de saúde. Para você, meu irmão, para você, minha irmã, que pediu as nossas orações. Senhor nosso Deus e nosso Pai, nós vos suplicamos que concedai a vossos servos e servas saúde do corpo e proteção da alma, e que pela gloriosa intercessão da bem-aventurada sempre Virgem Maria Rosa Mística, sejamos livres da tristeza presente e gozemos da eterna alegria. Por Cristo Senhor nosso. Amém. Maria é o meio suave, curto e seguro para chegar a Jesus. A todos um santo dia, um bom fim de semana. E até segunda-feira, se nosso Pai do Céu nos permitir. Salve Maria!
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1: Dona Amada, tá lá em Batatais, né, Dona Amada, não é isso mesmo? Né? Bom dia com a gente, obrigado pela companhia, Luiz Carlos Franco, o Zoinho. Um forte abraço aí, meu queridão. Tá certo? Bom dia, meu rei. Deixa eu ver quem mais tá chegando aí. Benedito Penteado. Opa, Benedito. Bom dia. O Léo também apareceu por aí. Acho que apareceu o Léo. Acho que o meu querido, meu amigo Léo também deu uma passadinha aqui. É isso mesmo? Então, bom dia, Léo. Deixa eu ver quem mais tá aqui. Aí, o Léo Rinco. Grande Léo. Vai ter que não beijo sem, meu queridão. Tá tudo certo aí, meu rei. Então, bom dia pra você, pros seus familiares. Espero que esteja tudo bem por aí. Oswaldo também com a gente. Obrigado pela companhia, obrigado pela parceria aí, galera, de todos os dias, né? Nesses momentos iniciais, onde a gente procura aí saber do que está acontecendo, né? E informando daquela forma mais descontraída, daquela forma um pouco mais caseira de repassar a informação, de nós debatermos aí os assuntos de relevância do dia, tá? 6h25, não perca a hora, vai tomando seu banho, tomando seu café, já quem tá na lida já vai trabalhando, quem tá a caminho, né, que Deus proteja e guarde para mais um dia aí, para encerrar não só a semana, como encerrar também esse mês de julho, que temos aí 31 dias, já mais de semana que vem, a partir de amanhã já temos agosto, tá certo? Quem mais chegou aqui? O Marcos Rodrigues, direto do Jardim México, Dona Maria José, lá no Porto Seguro, André Braga, de Erechim, no Rio Grande do Sul, bate, grande abraço para o meu querido amigo Dedé, deixa eu ver quem mais, bom dia amigo do futuro, é o Oswaldão, fala Marcião, fala Ná, grande abraço Ná, a Zenaide Rosa, grande Zenaide, um grande abraço, Daltro, pai da Lavínia, forte abraço Daltro, seja bem-vindo, tá bom meu querido? Dona Maria José está aqui também, bom dia, abençoado para nós, valeu. O Ney, grande Ney do Dolce Vita, grande abraço. Vai Parmeira, Parmeira sapecou de novo, né? Cacetada, hein? Bom dia para o Ney, bom dia para o Daltro, bom dia para o Paulão Xerife, o primeiro ministro da Estância Climática de Morungaba, tá? Lá tem o prefeito, mas quem manda é esse cara que vocês estão vendo aí. Grande Paulão Xerife. Paulão Xerife, falar nisso, Paulão, eu vou te dar uma camisa da minha aqui, eu preciso ver como que eu vou fazer pra você, cara, pra entregar, depois eu combino com você, tá bom, meu rei? Então, um forte abraço pra você, tá? Eu queria fazer questão que você fique com uma das camisas nossas desse ano, né? Mas eu queria dar a camiseta pra todo mundo, cara, mas assim a gente não tem como, então, de ter, né, a gente acaba, né, escolhendo, vendo aí um pessoal para a gente dar. E o Paulão, eu sei que é um dos caras também, é peregrino, gosta muito de peregrinação, sai de Morungaba, sai daqui de Itatiba, vai para Aparecida, faz apoio, entendeu? Então esse ano aqui, né, o ano que vem temos a, acho que ano que vem vou fazer a minha última, né, para o Caminho da Fé, né, para a ideia é essa, né, então eu preciso dar, vou arrumar uma camiseta pro meu querido Paulão, tá, gente? Sinto-se representado, é pena que a gente não pode estar camisa para todo mundo, né? E a minha vontade seria. Bom, Dona Maria José, bom dia para o meu irmão Bastião, lá no campo do Alvorada. Pergunta para Oswaldo se ele já chegou lá, viu, Dona Maria José? Oswaldo, você viu o Bastião já no campo do Alvorada aí ou não, meu querido? Forte abraço pro querido Bastião, que tá lá no núcleo residencial Afonso Zupardo, o mais antigo de Itatiba, né? O número 1 aqui da nossa cidade. Juquinha! Grande abraço, seja Juquinha. Seja bem-vindo. Pensa num jogo ruim. Acho que foi do Corinthians que você está falando, né? Ah, o Paulinho Paiacan também, um grande abraço, seja bem-vindo, né? Ah, não, Corinthians não tem jogo bom, difícil, né? Sol o dia todo hoje, com nuvens no período da manhã, tem nuvens mesmo, e nevoeiro no período noturno, tá? Mínima de 13, máxima de 25, então vai dar um dia menos, né? Na sensação térmica fica mínima de 12, máxima de 18. Sol nascendo às 6h42. E se pondo às 17 horas e 45 minutos aqui no hemisfério sul do nosso planeta. Sem probabilidade de chuva, a umidade relativa do ar fica em torno de 48% a 97%, depende da localização porque você está pico do calor por volta das 15 horas aí, 15, 16 horas, onde está o pico no calor aqui, mas na sensação térmica não vai estar os 25, né? Vai estar um pouco menos aí. Tá? É um dia ameno, né? Um dia de inverno, mas não tão aquele frio. Você viu que chegou a frente fria, né? Trazendo estrago para variar, né? A frente fria chegou, tivemos aquela mudança de tempo. Alguns lugares aqui da nossa cidade falou que aconteceu a questão do vento. Eu não reparei aqui onde eu estava, não deu tanto assim. Mas em algumas localidades o vento foi aí mais forte, né? Acho que a questão mais forte foi no litoral do estado aí, que foi muito forte os ventos, né? Rio de Janeiro também, né? Pegou a parte litorânea também aí, né? Vento muito forte, Vale do Ribeira. Enfim, né? E aí já houve a mudança de tempo, então já está um pouco mais frio, mais ameno. Espero que daqui melhore, né? Vamos para o final de semana, a gente já vai ficar sabendo, né, já, como é que vai estar aqui no sábado e no domingo, né? Fim de semana, já vou pegar de uma vez aqui. E aqui está aqui, ó, vamos lá. Ginoca, bom dia, minha querida, seja bem-vinda. Hoje já estou no Sanfra, um grande. Hoje é sexta-feira, né, filho? Tem que ir mais cedo, porque vai voltar mais cedo para ir na Carol, né? Até 10 horas só, a alegria dele trabalhar hoje. Vai até mais empolgado. Charles Albert Tafarello, um grande abraço, meu querido Carlão. Palmeiras jogou com 12 em campo de novo. É verdade isso, Ney Contesini? É verdade isso, Carlão Tafarello? Eu, particularmente, não duvido nem um pouco, viu? E o seu Paulão falou, eu boto fé. Grande Polico, forte abraço, meu querido. Vamos ver aqui a previsão para sábado, mínima de 11 graus, máxima de 26. Sábado é dia de tempo ensolarado, com nevoeiro ao amanhecer e à noite de céu limpo, tá? Então, também, sem probabilidade de chuva para este sabadão, beleza? E no domingo, mínima de 11, máxima de 26. Mantém-se aí a temperatura, na previsão do tempo para domingo, de sol com algumas nuvens durante o dia. À noite o céu fica com muitas nuvens, mas tem também probabilidade de chuva, mínima de 11, máxima de 26. Então vai ser um final de semana, dois dias aí, três, né, com o de hoje, meio que parecido, então não vai fugir muito do que está, do que já estamos aqui nesse final de semana. E em Itatiba, sem previsão de chuva, então, portanto, pode-se combinar aí o que você quiser fazer. Bom, final de semana chegou, eu falei para vocês, de amanhã, no domingo, temos aí algumas coisas para quem gosta, enfim, tem algumas peregrinações, algumas romarias aqui em nossa cidade, também tem a corrida lá no parque. Então vamos lá, negada faz tudo uma vez. Com saída lá da paróquia do Alto de Fátima, Nossa Senhora de Fátima, tem uma romaria que vai até, né, no Mumbuca, né, lá na capela, acho que de Santo Antônio, no Mambuca, se eu não me engano. Então sai às 7 horas com missa lá na chegada, né, com o padre Tiago, né? Então quem quiser ir para lá, vai. Tem também a romaria até a capela de Nossa Senhora do Carmo, que fica lá no Pinheirinho, né, no bairro dos Pintos, na verdade, né? Então saída às 7 da manhã, com a chegada lá e missa com o padre Michael, né? Michael Cristian Pedro fazendo a missa lá na capela de Nossa Senhora do Carmo. Lá também teremos a presença do Júnior Marques. Quem não conhece, cara, tem que conhecer. Uma figura fantástica. Ele que faz um trabalho lindíssimo. Ele fica lá na capela de São Bento, na cidade de Estiva, próxima à Serra do Caçador. E ele faz um trabalho muito lindo lá, fantástico. Se quiser seguir ele no Instagram, é só você entrar aí, Junior Marques, procura lá ele, todo dia ele tem uma palavra aí, todo dia ele tem uma mensagem, né, uma mensagem assim de conscientização, uma mensagem que acalenta o coração da gente. Figura fantástica, ele foi convidado, o Fran Bertone convidou ele, ele vai estar aqui domingo então, na capela de Nossa Senhora do Carmo, né, então tá, ele já entrou aqui na nossa live. Não é sempre que ele está, mas ele já entrou, então a gente agradece muito, né? E se Deus quiser, no domingo quero ver se eu encontro com ele por lá. Eu tive a oportunidade de falar com ele pessoalmente uma vez só, 2023, se não me engano, né? Depois eu não falei mais com ele. Não sei se foi 2022, 2023, 2024, 2025. 26, é 2023, eu falei com ele. Lá, é, depois eu vi ele em 2024, mas eu não conversei. E agora eu vou ver se eu consigo dar um pulinho lá domingo para conversar com ele. E também para quem gosta, tem aí no Parque Luiz da Torre, né? A corrida do pessoal lá da Unimed, Sicoob Unimed. Um grande abraço para o Marcão, gerente da agência Sicoob aqui em nossa cidade, Sicoob Unicentro. E também o pessoal da Unimed, caminhada de 3 km e corrida de 6 km. Então tá aí, tá? Então temos aí corrida, pessoal da Sicoob e Unimed lá no parque. Tem a Romaria, então, para a capela, acho que é de Santo Antônio, se eu não me engano, lá no Mambuca, né? Com a igreja, pessoal da congregação da igreja ali de Nossa Senhora Nossa Senhora de Fátima. E também para a igreja Nossa Senhora do Carmo tem a saída da Praça da Bandeira. Beleza? Então aí alguns compromissos para domingo, você escolhe o seu, né? E boa. Se não quiser fazer nenhum desses também, curta seu final de semana em família, com os amigos, enfim, né? Só não exagere. Né? Bom, comemorações deste 31 de julho. Quem mais chegou aqui? Chegou mais gente, sempre vai dar já o bom dia já. O André. O tempo que passou aqui e fez estragos subiu, mas de manhã para domingo vem outra. E já que sobe aí, para vocês. É, então, aqui veio, mas não veio tanto estrago. Aí teve até tornado, né, cara? Coisa que é rara aqui no nosso país. Né? Aí no sul parece que tá virando que meio que rotina já, né? O pessoal tá difícil a situação aí dos nossos queridos irmãos gaúchos aí. Mas a gente reza para que Deus proteja todos aí que estão por aí. É, Murilo Rodrigues, bom dia, seja bem-vindo, meu querido. Dona Heloísa Helena e o seu Zezinho com a gente também, bom dia. Nossa querida Vanessa também, Vanessa Costa, bom dia. Então hoje é dia da mulher africana, rapaz, é mole. Também, o que é? Hoje é dia de Santo Inácio de Loyola, né? Dia da Mulher Africana e Dia Mundial do Orgasmo, tá? Algumas das comemorações de hoje. Vamos ver o que tem aqui no nosso livrão. Beto, grande abraço, seja bem-vindo. Hoje, dia 31, Dia Mundial do Orgasmo, que é uma iniciativa das sex shops inglesas para lembrar a necessidade de uma vida sexual mais ativa. E também Dia Nacional do Outdoor. Essas são as comemorações. Depois vem agosto aí, né? E a gente vai ver na segunda-feira, tá? Beto Sanfins, um grande abraço. Mas quem tá aí? Papai, o pé de valsa, Fernando, grande Fernandão. Beijo no seu coração, meu querido. Tá bom? Preciso também tomar uma com o Fernando pra que hora dessa. Vou encontrar com meu amigão aí, que o Fernando é meu parceiro de coração mesmo. Um grande abraço pra você, Fernandão. Saudade de você, meu filho. Bom, vamos aqui às comemorações do dia. Além disso, né, os aniversariantes famosos desta data. A sofisticada e renomada cantora brasileira de Bossa Nova e MPB, Paula Morelenbaum. Morelenbaum, não sei quem é, cara. E ela é sofisticada e renomada, hein? Não tenho a mínima ideia quem seja. Mas isso é da minha ignorância também, né? O experiente jornalista, narrador esportivo e dublador nacional, Nivaldo Prieto. Prieto, grande, grande Prieto. Tá certo? O velejador olímpico brasileiro e medalhista, Bruno Prada. Tudo aniversário de hoje. O bruxo fictício mais famoso da literatura mundial, Harry Potter, né? Cuja data de nascimento compartilha o aniversário de sua criadora, a J.K. Rowling, né? Então tá aí. Acontecimentos marcantes, história e território. O Uruguai é anexado oficialmente ao Reino Unido de Portugal, Brasil e Algarves, sob a denominação histórica de província Cisplatina, em 1821, tá? Também em geopolítica contemporânea, diante de sérios problemas de saúde após décadas no poder, Fidel Castro transfere temporariamente suas funções políticas em Cuba para o seu irmão Raul Castro, em 2006. Isso aí foi um verdadeiro... aquela doença feia cujo nome a gente nem pode falar para o povo cubano, né, cara? Até hoje o povo cubano paga por esses infelizes desses irmãos Castro aí, né? Um país com uma população assim, uma população alegre, uma população festiva, né? Uma população que foi escravizado praticamente, né? Retirado do convívio do mundo por conta de nego aí que passou uma vida sugando o povo de lá. Que coisa de louco, né, velho? E o nosso presidente aqui, era apoiador deles lá. Assim como é apoiador dos caras da Venezuela aí, ó. Que foi levado embora lá. Graças a Deus, né? O venezuelano também escapou de uma boa. Né? E a gente tem aí no nosso governo um pessoal que apoia esse tipo de coisa. Rapaz, lá eles vivem com o salário deles lá, assim, é coisa horrorosa. A coisa mais difícil lá, uma das coisas mais caras que tem lá é o óleo de cozinha, cara. É o preço, assim, um absurdo. Você tem que comprar tudo do governo. Você tem um dinheirinho que o governo te paga e você tem que comprar dele a preço, assim, absurdo. Entendeu? Então eles não conseguem ser livres e independentes. Tem uma internet, assim, bem arcaica, uma internet bem limitada e também controlada pelo governo. Então é duro, hein, velho? Que situação. Lá parou no tempo. Tinha as melhores universidades de medicina, né? Do mundo. Lá é aquele negócio. O governo paga a educação, mas também depois tem que trabalhar 40 anos pro governo pagar isso daí. E tudo que você ganha, uma parcela vai pro governo. Mole, cara. Rapaz, não é fácil não. E tem gente que. Nem vou falar nada que eu. Não quero perder minha sexta-feira, né, cara? Perder minha benção, como diria minha mãe, né? Mas vamos lá. Deixa eu ver. Quem mais chegou aqui? Zé Tinholo. Grande abraço, Zé. Seja bem-vindo, meu querido. Deixa eu ver. Fernando. Bom dia, papai. Saudades da pimentinha de bico, né? É verdade. Uma biquinha, né, ô Fernandão? Pimentinha biquinha. Bem lembrado, meu querido. Bom dia, Zé. Feliz sexta-feira a todos. Excelente final de semana para nós. O Coda e a Dona Cleusa também com a gente. Obrigado. Vamos dar uma olhada no portal do Jornal Itatiba Diário aqui, no portal da nosso, onde tem as notícias do dia aí. Vamos lá. Itatiba registra 477 novas empresas em 2026 e reforça o ambiente favorável aos negócios, né? Prefeito Tomás Capeletti esteve no nosso programa na última segunda-feira e falou sobre isso aqui também. A chegada de novas empresas, né, o aumento de algumas empresas que já estão aqui, o aumento de estrutura de algumas empresas que já estão na nossa cidade, e com isso, o resultado disso é um aumento também na oportunidade de emprego, né, para os itatibenses. Se você não tem qualificação, a prefeitura existe em vários setores, né, presta, né, tem aí essa questão de qualificação para vários setores aí do mercado de trabalho. Então, o negócio é se qualificar, porque a empresa tem, está chegando mais empresa, está chegando vaga direta de emprego. Então, você tem que estar preparado a hora que a oportunidade chegar. Então, para isso existe aí curso, você pode investir em você mesmo, né? Se você não investir em você, cara, ninguém vai investir em você. Vai você investir em você para que a hora que a oportunidade chegar, bater na sua porta, você esteja qualificado para ter aí uma qualidade de vida melhor, um salário melhor, poder sonhar em ter as suas realizações através de um bom emprego, tá bom? Então, e oportunidade temos, 477 novas empresas somente esse ano aqui em nossa cidade. Entre aí também, claro, tem microempresas junto, né? Mas enfim, notícia muito boa pra gente aqui, tá? Vamos lá. Acho que aqui é hoje, tio. Arte no Passo. Você tem até hoje, se você não foi ainda, né, para ver a exposição do Arte no Passo, reúne obras de três jovens artistas de Itatiba, tá? Então tá aqui, quem ainda não conferiu a edição de julho do projeto Arte no Passo, tem somente até hoje para visitar lá no corredor interno do Centro Administrativo Pedro Ettore Consolini, na sede da Prefeitura Municipal, né, que fica nas margens da rodovia Luciano Consolini. A mostra reúne mais de 30 obras dos jovens artistas Fafá Marquesani, Gabriel Ordem e Patti Marzano, tá? Com entrada gratuita e visitação das 8 às 17 horas. A iniciativa é da Secretaria de Administração com curadoria da Secretaria de Cultura e Turismo. As obras estão lá, né? A Fafá Marquesani exibe 17 trabalhos com cola, materiais com cola colorida, tinta acrílica, guache, óleo, enfim, né? O Gabriel Ordem aqui, né, pela primeira vez aí, uma série de gravuras em contraste, né? E a Patti Marzano apresenta 7 pinturas em óleo sobre tela, com influência do surrealismo e do expressionismo. Muito legal, cara. Então, se você puder ver e quiser, tiver, né, esse interesse, tá lá no passo municipal, tá lá na prefeitura municipal e é até hoje, tá? Hoje é, é o último dia para que você consiga ver lá, a, você consiga ver essas obras em exposição, tá? Vamos ver aqui. Deixa eu ver se tem mais alguma coisa aqui. Bom, na edição impressa, a gente vê, né? É o que tem no Jornal da Rede. Deixa eu ver, Oswaldo. Começando o quê, Oswaldo? Começando a lida. Abraço para vocês. Grande abraço, meu queridão. Bom trabalho. Que Deus abençoe sempre. Então tá aqui a manchete, claro, que é de capa, falando do empreendedorismo, que é as vagas, né? É, das novas empresas abertas em nossa cidade, tá? Câmara aprova mudança no desenvolvimento rural. É aquela... é aquela área lá do coisa do... é a área ali no Morro Azul, é isso? Será? Deixa eu ver. Bom, enfim, essa aí foi aprovada aqui, então é, é dois projetos que adiamento a votação de uma proposta que eu trago nas pautas. Um foi adiado. Mudanças no desenvolvimento rural da cidade. Não é aquilo lá, não. Mas enfim, tá aqui. Eleições Genial Quaest mostra Tarcísio com 41% das intenções de voto e Haddad com 26% para o governo do estado de São Paulo aqui, tá? É, bom, se você quiser analisar esses dois, você vê o trabalho de um e o trabalho de outro, né? Que o Tarcísio tem feito, principalmente para a nossa região aqui, gente. É só aqui em Itatiba, ele já veio em várias oportunidades, inclusive para a inauguração da perimetral. Né, é, tem um bom relacionamento com o nosso prefeito, né, com a prefeitura de Itatiba, né, é, sempre, né, nunca esquece Itatiba dos seus projetos aí, enfim, né, coloca Itatiba no mapa de benefícios aí do estado. E o outro põe taxa, né, outro taxa, isso, taxa, aquilo, é, tá lá no governo federal lá, né, arrumando um jeito sempre de penalizar a população pela má administração. Os caras gastam, não tem dinheiro para conseguir arrumar o rombo que eles mesmo fazem, por, né, essas mazelas aí da vida, viagem com, só para aquela mulher do ex-condenado lá, é uma fortuna que ela gasta para viajar, o ex-condenado gasta demais também, é, cada viagem para o exterior leva um avião de pessoa, fica nos melhores hotéis, é, come as melhores comidas do mundo, tudo a sua custa e a minha custa. Daí o que acontece? Forma um rombo danado no orçamento, em parte do orçamento do governo. Não é só isso, né? Em parte do orçamento. Daí eu preciso arrumar dinheiro. Como que eu faço? Chama esse cara aí, esse cara põe taxa disso, taxa daquilo, lá você paga, eu pago, todo mundo paga para tentar tapar o buraco que aqueles caras fazem, né? Que é isso aí, é 30 anos fazendo a mesma coisa, só não enxerga quem não quer. E tem nem que acha que eles são a solução ainda, né? Então lá faz 30 anos e não conseguiu fazer nada de diferente, é as mesmas coisas, como você vai querer um resultado diferente? Então, e é essa porqueira que quer vir aqui ser governador do estado de São Paulo. Então abre o olho aí no, na eleição, tá fácil de resolver, né? Não tá difícil de você resolver, cara. Entendeu? É só você ver o trabalho de um e o trabalho de outro aqui, principalmente pra uma cidade, tá? Amistoso do Brasil com a Índia em Calcutá é confirmado pela CBF. Olha, o Brasil, vou falar uma coisa para vocês. Se o Ancelotti ficou, não ficou? Beleza. Se não sair toda essa rapa, essa rinca de negro fraco, essa rinca de jogador que nem conhece na seleção brasileira, vamos continuar passando vergonha. Está começando um novo ciclo para a próxima Copa. Começa agora, né? Está aí com o amistoso, enfim, né? Começa a conhecer. Se não tirar toda essa patetagem que a gente viu aí, um pessoal sem sangue, sangue de barata, pessoal fraco tecnicamente, um pessoal, olha, horroroso de bola, cara. Salva dois ou três aí só e leva, rapa tudo esses negros fora, cara. Casemiro, Rafinha, Deus me livre, Paquetá. Meu, se não começar um trabalho sério, meu, Deus me livre, guarde. Pode parar. Ou faz a coisa bem feita, porque senão o resultado é o mesmo. Olha que resultado horroroso, uma seleção vergonhosa que a gente teve na Copa do Mundo aí. Entendeu? Então, toda essa rapa que tá dessa geração aí, ó, salvo alguns sim, claro. Tem o Estevão, não pôde ser convocado, eu acho que tem aqui, tá. É, talvez Vini Júnior ainda cabe na seleção brasileira. O Endrick, com certeza, cabe na seleção brasileira. Mas a grande maioria aí, rapaz, olha, pô, daquele Ryan, ou Ryan, não sei, cabe na seleção brasileira, entendeu? Mas não conta no dedo, cara. O resto, manda tudo embora. Não gosta tanto da Europa, não gosta tanto de ficar lá, que fique lá, que suma. Seleção brasileira não é pra esses caras não, cara. Não tem vergonha na cara, não tem, sabe, tem sangue de barata. Não tem, sabe, não veste a camisa, cara. Então, antigamente o cara tá na seleção brasileira, o maior orgulho que o cara podia estar é estar representando o Brasil. É estar na seleção brasileira. É só 22, cara, quantos negros jogam bola? Entendeu? Você tá nesse meio, era... Hoje, meu Deus do céu, cara, hoje parece que os caras tá defecando e andando pra estar na seleção brasileira. Então, pode tirar o cavalinho da chuva. Neymar mesmo, já foi. Tinha que dar, já deu, cara. Tá, ele pode auxiliar aí os mais novos aí um tempo na seleção brasileira, mas não conte com o Neymar mais não, pelo amor de Deus, chega. Infelizmente esse cara não deu, velho. Né? Então tem muita coisa pra mudar aí. Deus me livre, velho. Bom, vamos lá, quem mais temos aqui? Deixa eu ver. Aqui tá as fotos sobre a 28ª festa de São Pedro, né, que foi realizado no final de semana passado, aí a banda Santa Cecília, apresentação do grupo Badulac, quadrilha da melhor idade, deixa eu ver quem mais aqui, até o padre Tiago tá aqui, ó, na festa, muito bem, Frangão tava na festa aí, Frangão, a dona Judite, né, e a Lívia, grande Frangão, também o Alexandre Tognolo, né, que é vice-presidente da IASF. É, aí o Wilson Manente, grande Manente também, nosso vice-prefeito e secretário de Ação Social, aqui o Mauro Del Forno também estava lá, a secretária de governo Jaque Boava, a banda Aurora Sounds também, então tá aí, cara, tivemos aí um negócio bem legal aí. 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Então, show de bola. Então aqui, isso aqui é as colunas social da sociedade aqui da nossa cidade, tá? Vamos lá, quem mais chegou aqui? Vamos ver. E eu quero mandar um bom dia para essa gente linda. Tutu, grande abraço. Bom final de semana, meu rei. O Ike também com a gente. Forte abraço. Chicão, se quiser ser campeão, tem que levar meia dúzia do Parmeira na seleção. Tá? Já forçou amizade, já, Chicão. Vai lá, pega o cachorro, vai dar um rolê de fusca, porque já falou bobagem. Grande abraço, Chicão. Marcos, não, já falei aqui do Paquetá, tal. Quem mais? Deixa eu ver. Álcool com álcool, verdade, gasolina com álcool, é isso aí mesmo. É isso aí mesmo, esse aí é o nosso governo, né, cara? Desgoverno, eu diria, né? Lamentavelmente. Bom, infelizmente o Ancelotti já entrou no esquema podre da CBF, então, cara. Aqui tem que, o certo é começar tudo de novo, né? Assim como o país, eu acho que tem que dar um delete, né? Reset. E começar tudo de novo, porque deu ruim, viu, cara? Entenderam a política de forma errada, tudo esquisito o negócio aqui. A democracia foi entendida de forma errada, não era para ser desse jeito, enfim, né? Um sistema bruto aí, não só na CBF, como também na política de um modo geral. 6h52, olha como vai o tempo, cara. Vai lá, vai embora. Mas então vamos para a 22ª rodada, para a gente terminar logo aqui o nosso programa. Tivemos aí ontem, né, o Corinthians jogando, empatou, né, pelo que eu vi lá. Empatou em 0x0 com o Atlético Paranaense, o Curitiba perdeu para o Cruzeiro por 1x0, né, os jogos de ontem aí. E a 22ª rodada já está marcada amanhã, 16 horas, Grêmio e São Paulo, lá na Arena do Grêmio, hein. Puta jogo bom para a gente assistir. 18h30, o Remo e o Atlético Mineiro, lá em Belém. 20h30, Curitiba e Chapecoense, lá no Couto Pereira. Sabadão, ainda 21h, Botafogo e Fluminense, Clássico Carioca no Engenhão. Domingo, 11h, tem Cruzeiro e Mirassol em Belo Horizonte. 16h, Palmeiras e Inter de Porto Alegre, no Nubank Park. Nubank Park agora é. 16h, Bahia e Vasco da Gama, em Salvador. 18h30, Bragantino e Corinthians em Bragança Paulista. Que jogo bom para não ir 18h30 também Santos e Atlético Paranaense na Vila. 19h30 Flamengo e Vitória. Sabe por que não dá pra ir? Porque assim, não dá pra ir não. 18h30, vai acabar lá para as 9 horas da noite. Até você vir embora, lá, você vai chegar aqui 10 horas da noite. Vai pagar combustível, pagar para estacionar, pagar ingresso. E ainda, como corintiano, capaz de sair de lá tomar um cacete ainda. Então, melhor não arriscar, cara, tá bom? Deixa eu ver. É, quem mais chegou agora? Nerson Zucon. Perdendo hora, hein, Nerson? Também o querido Marcão Conrad aí, perdendo hora, hein? Bom dia. E ele, grande Tite do futebol brasileiro. Pra mim, eu levava esse cara pra técnica da seleção brasileira, ó. Fernando Souza. Certo? Sobrinho da dona Maria José. E do Sebastião também. Que tá lá no Alvorada. Galera, então fiquem com Deus. 6 horas e 54 minutos. Grande Fernandinho. Olha lá, Moacir do Carmo. Grande Moacir. O maior peregrino da nossa cidade. 30 anos andando. Agora campeão de malha, né? Esse é o Moacir. Gente, então fiquem com Deus. Ótimo final de semana a todos. Que Deus abençoe, né? Curtam bem o final de semana. Independente do que você for fazer, opções temos, né? É, pra quem também não quiser fazer nada, curtir a família, fazer aquele churrasquinho, lembra do Márcio? Tá certo? Fiquem com Deus. Que Deus abençoe. A gente volta na segunda-feira. Vou dar uma corridinha agora, tentar dar uma treinadinha aí. Já tem corrida. São Paulo e Grêmio só vai jogar dia 8. Ah, é, Paulo? Então tá avisado. Então, muito obrigado pela informação aí. Tá? E a gente volta então na segunda-feira com mais um Bom Dia CRM. Fiquem com o Jornal das 7. Ah, e hoje, galera, tem também aí, ó, tem programação legal na CRM. Acompanha aí, às 16 horas tem Momento Sertanejo com o Ivo e o Juban. Juban lá tá Pera Grande e Ivo Bianchini também com a gente. Amanhã tem Raiz Sertanejo, 16 horas com o Benedito Penteado. Agora sim, Carlica, quase você perde hora, hein, minha filha? Gente, fiquem com Deus. Vai daí, Anderson. Valeu.
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7: 7h05. 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

0: Bom dia, estamos iniciando o Jornal das Sete. A edição é desta sexta-feira, 31 de julho de 2026, 212 dias do ano. A partir de agora, você fica por dentro das principais notícias de Itatiba, da região, do país e do mundo. Apresentação de Eva Franco, comentários de Mané Roberto, direção-geral de Nivaldo Luiz, trabalhos técnicos de Anderson Pancotto. De acordo com a previsão do clima-tempo, a previsão do tempo para Itatiba indica dia ensolarado com máxima de 26 graus e mínima de 13. No momento, o céu está predominantemente nublado, temperatura de 14 graus, umidade relativa do ar 87% e ventos a 14 km por hora. Vamos agora às principais manchetes do dia. Brasileirão, Yuri Alberto preocupa após empate e pode desfalcar o Corinthians. Copa Sul-Americana, vaias e eliminação colocam Luiz Castro sob pressão no Grêmio. Crise no futebol, UEFA rompe com a FIFA e ameaça boicote à Copa. Amistoso do Brasil com a Índia em Calcutá é confirmado pela CBF. Morungaba recebe etapa do Campeonato Brasileiro de Motoclimb. Dois projetos são aprovados e um é adiado na sessão da Câmara. Primeira sessão do Parlamento Jovem reúne estudantes para apresentar propostas. Unidades de Cultura e Turismo terão atendimento antecipado nesta sexta-feira. Itatiba registra 477 novas empresas em 2026 e reforça ambiente favorável aos negócios. Nova base da Rota das Bandeiras na Constâncio Sintra reforçará atendimento entre Itatiba e Jundiaí. Essas e outras notícias você confere agora.
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0: 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Brasileirão, Yuri Alberto preocupa após empate e pode desfalcar o Corinthians. Informação de Daniele Esperon.
2: O Atlético Paranaense desperdiçou a chance de assumir a vice-liderança do Brasileirão depois de empatar com o Corinthians na Neoquímica Arena em São Paulo por 0 a 0. O Furacão ultrapassaria o Flamengo em caso de vitória. O Timão optou por poupar alguns jogadores titulares, pensando nas oitavas de final da Copa do Brasil, que serão iniciadas no fim de semana. Apesar disso, o atacante Yuri Alberto sentiu uma lesão muscular e deve desfalcar o time por um longo período. O técnico Fernando Diniz lamentou ter perdido um dos seus principais jogadores.
3: É um jogador dos mais importantes do nosso time, tanto no aspecto defensivo para começar a pressão, que é um jogador muito forte, muito rápido, e no aspecto tático ofensivo, que é um cara que ataca espaço, que está toda hora na área, que incomoda os zagueiros, que joga também se associando com os demais jogadores pela sua mobilidade. Então é um desfalque que de fato preocupa e a gente vai tentar achar a melhor solução para domingo.
2: Já o Cruzeiro se recuperou da derrota para o Botafogo com uma vitória diante do Coritiba no Couto Pereira por 1 a 0. O gol da Raposa foi marcado pelo meia Matheus Pereira. Agência Rádio Web com informações do Brasileirão, Daniela Esperon.
4: Portanto, ontem à noite nós tivemos aí na rodada do Campeonato Brasileiro. O Cruzeiro, como disse a reportagem, venceu por 1 a 0 Coritiba. E o Corinthians empatou em jogo aí que o Yuri Alberto saiu de campo, né? Acabou se sentindo a coxa, caiu no gramado e saiu do campo chorando muito, né? Ele que também perdeu um gol. E com isso, o Corinthians e Atlético Paranaense empataram 0 a 0. Vocês ouviram a reportagem que na noite de ontem nós tivéssemos a vitória do Atlético Paranaense, passaria a ser o vice-líder. Ele iria a 40 pontos, porque o Flamengo tem 39 pontos, né? E com isso perdeu uma chance. Aí os primeiros colocados do campeonato, o Palmeiras é o líder com 47, o Flamengo tem 39, mas o Atlético tem 37, está muito bem a equipe paranaense. Segue-se o Fluminense 34, Bahia 32 e Bragantino com 31. Né? E lembrando de que a próxima partida do Corinthians pelo Campeonato Brasileiro, né?

0: jogar ainda no domingo. Nós vamos ter Inter e Corinthians, portanto, o Corinthians volta a jogar no domingo contra o Inter lá no Beira-Rio. E na partida das 21 horas que, de domingo, que nós achamos um absurdo ter jogos às 21 horas, o Atlético do Paraná, que está muito bem no Campeonato Brasileiro, recebe o Vitória lá em Curitiba.
1: Sul-Americana. Vaias e eliminação colocam Luiz Castro sob pressão no Grêmio. Informação de Daniele Esperon.
2: O Grêmio está eliminado da Copa Sul-Americana. Jogando na Arena, em Porto Alegre, o tricolor voltou a ser derrotado pelo Bolívar da Bolívia pela repescagem do torneio internacional. Na ida, na altitude de La Paz, o time gremista perdeu por 3-2 e, por isso, precisava de pelo menos uma vitória magra para levar a decisão da vaga para os pênaltis. Acontece que a equipe boliviana venceu por 1-0 e avançou às oitavas de final. O técnico Luiz Castro, que foi muito hostilizado pelo torcedor nas arquibancadas, analisou a atuação do time e a eliminação.
3: Perdemos alguma estabilidade quando sofremos o gol. Não deixámos de atacar, não deixámos de procurar uma baliza, mas perdemos alguma fluidez. Até aí tínhamos estado bem no jogo, tínhamos estado por cima no jogo e o gol veio-nos instabilizar um pouco. Abrimos a segunda parte com aos 3 minutos e 30 segundos, já tínhamos tido duas chegadas à baliza com oportunidade para fazer. Pronto, e quando os jogos são assim fica tudo muito difícil. A equipa continua instável, continuou pouco fluida, embora continuasse a criar.
2: Agora o Grêmio volta a campo no fim de semana para enfrentar o Mirassol pelas oitavas de final da Copa do Brasil, no interior de São Paulo. O duelo será no domingo, às 18h. Agência Rádio Web, com informações da Copa Sul-Americana, Daniela Esperon.
0: Continua o sotaque do português de Portugal aí, o Luiz Castro aí, né, já está na pendência de ser mandado embora, porque o Grêmio perdeu em casa para o Bolívar, 1-0, time da Bolívia, né? Ontem nós também tivemos aí o Racing, que é do Chile, que venceu o Boca Juniors, né? Mas o Boca Juniors parece que está classificado. E tivemos também um outro jogo da Sul-Americana. O Santa Fé bateu o Caracas da Venezuela por 3-0. Portanto, como diz a reportagem, a equipe gremista tem que viajar agora aqui para o estado de São Paulo, para o interior, lá em Mirassol, para o Grêmio enfrentar a equipe do Mirassol. O Mirassol, interessante, ele está bem até na Copa do Brasil, mas não está muito bem no Campeonato Brasileiro, apesar de que agora, com essas derrotas, ele subiu um pouco, né? E nós temos aqui hoje, se terminasse o campeonato hoje, vejam, senhores, cairiam Grêmio, Vasco, Remo e Chapecoense.
1: 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A seguir, crise no futebol. UEFA rompe com a

0: FIFA e ameaça boicote à Copa.
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0: 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Crise no futebol. UEFA rompe com a FIFA e ameaça boicote à Copa. Informação de Daniele Esperon.
22: A União das Ações Europeias de Futebol, a UEFA, que reúne 55 países, anunciou nesta quinta-feira que não vai mais participar de competições organizadas pela FIFA, e isso inclui a Copa do Mundo. A decisão é um ato de protesto da UEFA contra o plano do presidente da FIFA, Gianni Infantino, de vender uma participação minoritária dos direitos comerciais da Copa do Mundo a investidores privados por cerca de 21 bilhões de reais. Entre os potenciais investidores estaria uma empresa que é liderada pelo genro do presidente dos Estados Unidos, Donald Trump. O próximo torneio da FIFA vai acontecer em poucas semanas e vai acontecer na Europa. A Copa do Mundo Feminina Sub-20, que será sediada na Polônia a partir de 5 de setembro. A entidade europeia afirma que vai manter o seu boicote até que a proposta de Infantino seja abandonada integralmente e sejam dadas garantias vinculantes de que a FIFA jamais voltará a abrir sua governança ou suas competições à propriedade privada. A aposta financeira de Gianni Infantino é de alto risco e agora pode ameaçar até mesmo a sua presidência, já que ele está há 11 anos frente à FIFA, à medida que aumenta a irritação e a frustração com a sua liderança entre os diversos setores do futebol, incluindo 3 das 6 confederações continentais. A FIFA estabeleceu o dia 18 de novembro como prazo para eventuais candidatos se registrarem para a eleição presidencial, que está marcada para março do próximo ano, no Marrocos. Agência Rádio Web com informações do futebol internacional, Daniela Esperon.
23: Olha, a Europa está elevando a pressão, inclusive vai estar prevendo boicote a todos os torneios da FIFA, né? Que o fundo bilionário idealizado pelo Gianni Infantino venderia ações da entidade. Olha, a grana que tem lá, a gente não tem nem ideia. Estou lendo a coluna do Rodrigo Capello. Ele diz que o ciclo de 2023 a 2026 da Copa do Mundo rendeu 15 bilhões de dólares em faturamento, né? Do dinheiro em caixa e aplicações, a FIFA tem 7 bilhões de dólares, gente. É muita grana. E daí você tem esse certame que cobraram ingressos com preços extorsivos. E a situação aqui do Infantino não está muito boa, porque o próprio presidente da UEFA, que é o Alexandre Seferin, ficou muito irritado com o Gianni Infantino, com aquela questão, sabe que a FIFA deu efeito suspensivo para o jogador americano, o Balogo, porque atendeu um pedido do Donald Trump, que eu achei o fim do mundo, né? E agora, a própria UEFA, ela quer o presidente do PSG, que é o Nasser Al-Khelaifi, que ele é presidente do Paris Saint-Germain e da Qatar Sports Investment, é o nome de consenso dos dirigentes do futebol europeu. Então está aí essa proposta aí, e tudo indica que teremos uma revolução na FIFA no ano que vem, porque vai ter a próxima eleição para a presidência, vai ser em março do ano que vem, não está muito longe não, né? Vai ser no Marrocos, e que o Marrocos que é um dos três países da sede da Copa do Mundo. Marrocos aí que ainda não tem uma situação lá muito boa. Ainda ontem nós tivemos aí a imprensa internacional divulgando os marroquinos, né, que deixaram, os imigrantes chegaram a foram do Marrocos pelo Oceano Atlântico até Ceuta, na Espanha. Imagine, né, que foram aí milhares deles e cerca de 18 ou 20 que acabaram morrendo porque não aguentaram chegar. E Marrocos vai ser, então, sede do próximo campeonato mundial, juntamente com Portugal e Espanha.
0: A seleção brasileira terá a Índia como adversária pela primeira vez em sua história. E o amistoso está marcado para o dia 3 de outubro, no estádio Salt Lake, em Calcutá, e fará parte da programação da equipe na Superdata FIFA, que ocorrerá entre setembro e outubro. Antes do compromisso, o Brasil enfrentará a Austrália em duas oportunidades.
23: O Brasil tem que jogar contra a Austrália. A Austrália até tem um bom futebol, mas a Índia, né, não tem destaque nenhum. Mas aí deve ter recebido um bom dinheiro. E o Carlo Ancelotti está falando que muita coisa vai mudar, que muitos jovens serão convocados, porque o Brasil, ou ele toma uma providência e dá aí realmente um bom aí para deixar, não precisa pra acabar com esse negócio, não, mas é porque foi jogador bom, não adianta, você tem que investir naquele que você tem condições, e temos que rejuvenescer a seleção brasileira. Então está aí esses amistosos, a equipe de Ancelotti vai jogar contra a Austrália em setembro, porque é a data FIFA, e depois joga também lá contra os indianos em Calcutá, no dia 3 de outubro. 3 de outubro, véspera das eleições do Brasil, de 4 de outubro.
0: Morungaba será palco de um fim de semana de muita emoção, velocidade e desafios sobre duas rodas nos dias 8 e 9 de agosto, quando recebe a segunda etapa do Campeonato Brasileiro de Motoclimb. A competição será realizada no Rancho Dois Irmãos, Tranqueiras Racing, e promete reunir pilotos de diversas regiões do país, além de atrair amantes do motociclismo e famílias em busca de entretenimento.
23: Olha, está aí uma oportunidade boa aí, né? Então, o Morungaba está se preparando para a etapa do campeonato, né? O campeonato que tem um desafio sobre duas rodas, né? Vai ser no outro final de semana, 8 e 9 de agosto, que é a segunda etapa do Campeonato Brasileiro de Motoclimb. E vai ser realizado, como diz a reportagem, no Rancho Dois Irmãos, né? E promete reunir pilotos de diversas regiões do país numa boa movimentação lá na Estância Climática de Morungaba.
0: A coluna há 30 anos do Jornal de Itatiba destaca hoje o Campeonato Itatibense de Truco.
23: Não sabe, às vezes eu converso com amigos, eu gosto muito de ir à Feira Livre de Itatiba, porque a gente acaba encontrando com amigos, né? Que hoje a cidade cresceu muito, está difícil, se você caminhar pelas ruas aí do comércio, não vai encontrar. A Feira Livre, que aliás tem muita gente que vai à Feira Livre para mandar ver o pastel de feira, né? Então nós comentávamos aí que o Jornal de Itatiba, entre tantas coisas que ele já promoveu no setor da cultura, no setor do esporte, no setor, promoveu concursos fotográficos, e também estava aqui a comissão organizadora. Olha, a edição do JI de 30 anos, numa quarta-feira, 31 de julho de 1996, né? E a comissão, né, estava se preparando para o 10º campeonato itatibense de truco, que era promovido pelo JI. E ficou resolvido que as disputas serão no mês de outubro, depois da eleição que tinha naquele ano, para que seja evitada qualquer conotação política, ao mesmo, né, para não falar candidato ser ir lá e tudo mais. Então, foi o campeonato itatibense de truco que, por 25 anos, foi promovido pelo Jornal de Itatiba. E, então, portanto, há 30 anos, era a realização, a comissão aí, comandada pelo saudoso professor Osmar Luiz Zanatta, estava organizando o Campeonato Itatibense de Truco.
0: 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A seguir, vamos falar da previsão do tempo.
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9: 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Previsão do tempo. Chuva volta à região sul e calor se intensifica no resto do país. Informação de Eduardo Amaral.
12: Os três estados da região sul do Brasil terão pouco tempo de trégua nas chuvas. A região tem sofrido nos últimos dias com precipitações constantes e, no caso do Rio Grande do Sul, os principais rios do estado seguem em alerta vermelho para o risco de inundações. Ao longo desta quinta-feira, as chuvas até deram uma trégua, porém, a instabilidade já tem um prazo curto para voltar, como aponta a especialista em meteorologia e porta-voz da TempoQ, Maria Clara Sasaki.
13: Uma nova frente fria volta a se formar no Uruguai, traz condições para pancadas de chuva de moderada a forte intensidade nas áreas de fronteira com a Argentina, região da Campanha Gaúcha, principalmente no sábado e a partir do domingo. Essas instabilidades alcançam também áreas de Santa Catarina e do estado do Paraná. Tem potencial para vir, né, com forte intensidade, com rajadas de vento, com trovoadas, não se descarta queda de granizo. E essa chuva pode atingir outras regiões do Brasil, como o sul de Mato Grosso do Sul e áreas de divisa entre São Paulo e o estado do Paraná, a partir do domingo.
12: Só que enquanto a frente fria vinda do Uruguai acentua os problemas na região sul brasileira, ela também tem um efeito contrário no restante do país. Sasaki aponta que nas outras regiões brasileiras, a tendência é de que os próximos dias sejam de muito calor e muito sol.
13: O que vale chamar a atenção também são as temperaturas que voltam a subir entre o Sudeste e o Centro-Oeste neste final de semana. Já podemos ter tanto as mínimas quanto as máximas mais elevadas e é justamente pela formação desta nova frente fria que as temperaturas vão voltar a subir no Brasil Central. Entre o Norte e o Nordeste, um cenário ainda muito parecido com os dias anteriores. A chuva segue nas áreas litorâneas do Nordeste, chuvas bem isoladas, não trazem grandes volumes acumulados. Uma chuva que acontece a qualquer momento, não atrapalha dia de praia, máximas nas áreas litorâneas perto dos 30 graus. No interior dos estados, muito calor, máximas acima de 35, 36 graus em vários municípios.
12: As condições climáticas adversas causaram estragos no Rio Grande do Sul, Paraná, São Paulo e Rio de Janeiro. Nos dois últimos estados, pelo menos 5 pessoas morreram devido a acidentes causados pelos ventos acima de 100 km por hora. 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
14: Nós devemos nos preparar aí para o futuro, né? Porque vocês estão ouvindo, né? A questão lá do Rio Grande do Sul é muito azar, né? É, chove, agora você viu a Sasaki falar que vai parar agora, parou hoje, parou amanhã, mas volta no sábado e no domingo. E tem lugares que já estão alagados, os rios lá extravasando a água, né? É uma pena. E tem subido até Santa Catarina, até o Paraná, a chuva não tem chegado muito aqui ao sudeste, né? E a gente fica sabendo, ainda ontem assisti uma reportagem com o André Trigueiro, que conhece muito sobre questão de meio ambiente, falava inclusive do problema do próprio Pantanal. O Pantanal, quando você fala em Pantanal, é Pantanal, é água, é jacaré, é peixe e tudo mais, e daí tá, muita coisa está secando, né? E dizem aí os especialistas que um dos graves problemas aqui é proporcionado pelo homem, né? Inclusive com tudo que a gente gasta de gasolina, de todo a questão fóssil, né, que eles chamam, né, do petróleo, atenta contra a natureza. Aqui em Itatiba nós tivemos Zico da Caixa, que sempre há 5, 6, 7 décadas ele já falava, né, de a gente melhorar as condições, de saber respeitar o meio ambiente. Mas aqui não é só o povo que não respeita, as grandes indústrias também não respeitam, né? Então tá aí essa situação realmente difícil para o Rio Grande do Sul, mas sobe até Santa Catarina e sobe até o Paraná e até tem demorado para chegar aqui ao estado de São Paulo. E quando chega foi aquele temporal que nós tivemos em São Paulo, no Rio de Janeiro, no litoral, né, lá Caraguatatuba, São Sebastião, Ubatuba. Então, nós estamos agora em pleno inverno, e vocês ouviram, né? Hoje, por exemplo, os termômetros aqui em Itatiba vão chegar a 27 graus e o vento é de 14 km por hora. Nesse final de semana o tempo vai ser ensolarado, né? Amanhã, por exemplo, tem nevoeiro pelo amanhecer. Os termômetros, tanto amanhã como no domingo, vão chegar a 26 graus com sol o dia todo, né? E aumento de nebulosidade à noite. Então, nós estamos sem chuvas aqui na nossa região, né? E quando vem aquele temporal que não chegou tanto a Itatiba, chegou um pouco de ventania, um pouco mais forte. E hoje o vento ainda continua na base de 14 km por hora. E você ouviu aí, é 100 km por hora, 110 km por hora, é muita coisa, né? Inclusive, nós gostaríamos de saber como é que deve ter aí um equipamento, né, da Defesa Civil, por exemplo, no caso de Itatiba, que tem a Leila Recaman, né, que é a responsável por isso, para saber, né, quanto é que está o vento. Deve ter algum equipamento que a gente não sabe, a gente só sabe quando está ventando. E quando essa temporal que atingiu São Paulo, o litoral e o Rio de Janeiro, aqui em Itatiba não chegou o temporal, mas nós tivemos realmente um aumento. Eu acho que o vento aqui deve ter chegado aí a 20, 25 quilômetros, mais ou menos, né? Mas lá em São Paulo e no Rio de Janeiro, ultrapassou a 100 quilômetros.
9: O Rotary Clube de Itatiba promove no sábado, 8 de agosto, mais uma campanha de doação de sangue e cadastramento de medula óssea. A coleta será realizada na Secretaria de Ação Social, localizada na região da rodoviária, mediante agendamento prévio pelo telefone WhatsApp 96916-2638. A iniciativa conta com o apoio de diversas instituições e empresas do município e busca sensibilizar a população sobre a importância da doação voluntária. Uma única doação pode salvar até 4 vidas.
14: Vocês ouviram bem, a doação voluntária. Nós sabemos aqui que vários atiradores do tiro de guerra já se propuseram, né, a agendar e comparecer. Então vai ser sábado que vem. Então você anote aí, né? E para você fazer o agendamento, como diz a reportagem, o telefone do WhatsApp é o 11 96916-2638. Então, anote bem que essa campanha de doação de sangue está marcada para o próximo sábado. Além da campanha de doação de sangue, tem também a medula óssea, que é o cadastramento da medula óssea. Então, você está convidado, porque nós precisamos nos integrar à comunidade, precisamos aqui realmente nos conscientizar da importância, né? E saber, eu sempre digo, vamos bater na madeira para que você nunca precise, nenhum familiar seu precise, né? Nenhum amigo seu íntimo precise, mas às vezes existe a necessidade do sangue. E nada melhor do que você, como diz a reportagem, ter um ato voluntário de doar o seu sangue. E, se possível também, a idade é de 18 a 35, se cadastrar como doador da medula óssea.
9: Santa Casa de Misericórdia de Itatiba promove nesta sexta-feira, dia 31 de julho, mais uma edição do projeto Bebê a Bordo, voltado para gestantes e seus acompanhantes. O encontro será realizado às 9 horas no auditório da Santa Casa, Avenida da Saudade 43, com entrada pelo Delta Lab. Nesta edição, o tema será amamentação e serviços do hospital, com orientações sobre os cuidados com recém-nascido, informações sobre serviços oferecidos pela maternidade e visita guiada às instalações. As palestras serão ministradas pela fonoaudióloga Silvana Castelo e pela técnica de enfermagem Gisele Dalcin. A participação é gratuita.
14: Vocês ouviram bem, então vai ser logo agora, para amanhã, às 9 horas, né? Então é o projeto Bebê a Bordo da Santa Casa de Misericórdia e a Silvana Castelo. E também a técnica de enfermagem Gisele Dalcin vão estar lá. A participação é gratuita e serve para a gestante, aquela que está grávida, mas também para seus acompanhantes. Portanto, hoje, Bebê a Bordo na Santa Casa de Misericórdia, a entrada, o auditório fica ali na Avenida da Saudade, número 43. Não é pela entrada da Rua Santo Antônio, mas sim do outro lado, na Avenida da Saudade.
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14: Aproveite para essa participação, vocês ouviram aqui, né? Você vai contatar aqui o nosso telefone para a sua participação e as firmas aí que estão colaborando, a gente faz o agradecimento, né? Que é muito importante. Você, né? Tem aqueles que têm seus pais, meu pai já faleceu há muito, há mais de 40 anos, né? Mas a gente ainda se lembra de tudo aquilo que a gente aprendeu. Então você pode repassar o que você aprendeu com seu pai, né? Então é a educação, é a orientação, é tudo que a gente realmente começa a aprender. Porque se fala que a educação... a gente começa e aprende em casa. Mas nos dias de hoje, nem todo mundo tem essa facilidade de ter a educação que parta dos seus pais, no caso, do pai e da mãe.
9: A Corporação Musical Santa Cecília completou na última quarta-feira, dia 29 de julho, 120 anos de gloriosa existência.
14: Nós estamos registrando ainda os 120 anos, queremos cumprimentar aqui a todos os diretores, né? Presidente Luiz Pedro Nadim, vice-presidente João Roberto Paladino, primeira secretária Ana Rita Gastardo, segundo secretário José Oscar Firmo, primeiro tesoureiro Luiz Gustavo Jeromel, o segundo Fábio Castelletto Del Forno, os diretores Gabriela Marcondes, também Samuel Fascina, conselho fiscal Matheus Desidério Busca e Márcio Andrade da Silva, e o suplente Geraldo Elias Franco, Romilso Curvelo Silva e Francisco de Assis Bezana. Então é a composição da atual diretoria da nossa querida Corporação Musical Santa Cecília, com mais de um centenário e mais 20 anos.
9: 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A seguir, dois projetos são aprovados e um tem votação adiada na Câmara de Itatiba.
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15: 7h56.
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0: 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A Câmara Municipal de Itatiba realizou na tarde de quarta-feira, dia 29, a 71ª sessão ordinária, marcada pela aprovação de 2 projetos de lei e pelo adiamento da votação de outro item da pauta. A reunião foi conduzida pelo primeiro secretário da Casa, vereador do Guaca, em razão da ausência do presidente em exercício, José Roberto Feitosa, que se afastou por motivos de saúde.
1: Então tá aí, vocês ouviram aí que a reunião foi conduzida então pelo primeiro secretário da Casa, na sessão da Câmara, o vereador do Guaca, do MDB, isso porque o presidente em exercício, José Roberto Feitosa, que estava substituindo o Davi Bueno, que é o titular, também se afastou por motivo de saúde. Então, o primeiro secretário é o vereador do Guaca, do PMDB, que comandou a sessão. E nós tivemos aqui, em segundo turno, o projeto do Juninho Parodi e do suplente Assis, que institui a carteira de identificação de profissionais. Já o projeto de lei 2526, também de autoria do vereador Juninho Parodi, teve sua tramitação em primeiro turno adiada por 2 sessões, a pedido do próprio autor.
0: A Câmara Municipal de Itatiba realiza na próxima quinta-feira, dia 6, às 19 horas, no plenário vereador Abílio Monte, a primeira sessão ordinária da 4ª edição do Parlamento Jovem. O encontro marcará o início das atividades legislativas dos 19 estudantes empossados neste ano, que terão a oportunidade de colocar em prática os conhecimentos adquiridos por meio do programa.
1: Aqui aprovado pela Câmara, de autoria do presidente da Câmara, vereador Davi Bueno, ele, do Parlamento Jovem, tem caráter educacional e busca aproximar os estudantes do processo democrático. Agora, a verdade é uma só. Nós sabemos que hoje, ainda ontem entrevistamos o chefe do cartório eleitoral, Antônio Carlos de Lima, e ele falava, nós comentávamos juntamente com o jornalista Aloysio Matias, a respeito dos jovens. Então, a participação dos jovens na política, eles estão desconfiadíssimos, porque tem hoje os donos de partidos e o jovem não está aceitando essa situação. Então, essa proposta é para que os estudantes tenham uma participação maior, comecem a se conscientizar, porque não é possível que o Brasil continue aprovando deputados estaduais, mais deputados federais e senadores, e até presidentes da República aí, que realmente não tem nada a ver com a seriedade, com a honestidade, né, para a população brasileira. Então, o jovem, ele se retrai com a situação, com razão, né? Então, falar o jovem não gosta de política, não é, e também não é só o jovem. Se diz que o idoso não gosta de política, as pessoas adultas não gostam, não é que, né? Elas não gostam do político, com tudo que temos de corrupção, de escândalo nesse Brasil, essa vergonhosa situação. Então é por isso que tem que se integrar à política, ler sobre a política, acompanhar a política, para saber e jogar fora essas porcarias. Então está aí, é uma sessão do Parlamento que está se tentando, a gente espera que não seja simplesmente uma iniciativa demagógica, mas que realmente o Parlamento Jovem leve aqui os jovens a um caráter educacional e de conscientização para ver se a gente melhora esse Brasil. Vai ser difícil.
0: Podcast Debate CRNJ de ontem recebeu o responsável pelo cartório eleitoral de Itatiba e Morungaba, Antônio Carlos de Lima, que esclareceu as principais dúvidas dos eleitores sobre as eleições de outubro. Confira um dos temas abordados na entrevista.
2: Agora, evidentemente, os telespectadores e os ouvintes estão ansiosos para saber. Nós, evidentemente, da última eleição para agora, aumentou o número de eleitores?
3: Aumentou.
2: Então, nós queríamos saber, o eleitorado de Itatiba apto a votar e também de Morungaba.
3: Rufem os tambores, por favor. Rufem os tambores, né? Que é o grande assunto, né, Antônio Carlos?
4: O sistema fechou dia 6 de maio com 85.255 eleitores de Itatiba aptos a votar em 244 sessões e 31 locais de votação. Nós temos aí 775 eleitores suspensos. São eleitores que têm ou improbidade ou têm suspensão por condenação criminal. E Morungaba fechou com 10.618 eleitores em 31 sessões, coincidentemente é a quantidade de locais de Itatiba, mas 31 sessões divididas em 5 locais, 5 prédios. E tem lá 63 suspensos por improbidade ou condenação criminal.
2: Então nós chegamos a um total de 95 mil na 58ª zona eleitoral. 95.873.
3: 85.255 só de Itatiba.
2: Agora, você falou alguma coisa que já uma vez nós chegamos a 98 mil?
4: Já chegou a 98 mil. Quando a gente fez a coleta, a revisão biométrica chamou aquela quantidade de gente. E nós fomos fazendo e o cadastro foi enchendo. Mas não chegamos às duas cidades, né, 98 mil. Porque era um chamativo, via propaganda. Então, você lembra das filas enormes lá no estacionamento da rodoviária, né? Eu trabalhava com...
3: Megafone,
4: as pessoas ficavam admiradas, né? Mas é que minha garganta não dava conta, né? Eu precisava explicar para as pessoas, olha, quem é preferencial, quem não é, quem tem documento, quem não tem. E ajudou muito. Quando a gente fez aquilo, vem aquele rebate de gente. Mas nós continuamos fazendo, o prazo final era 19 de dezembro de 2019. Passou essa data, o juiz tinha que determinar o cancelamento. Fez todo o processo. No dia que saiu a decisão transitada e julgada dos 25 mil cancelados de Itatiba e Morungaba, foi muito próximo ao fechamento do cartório por causa da pandemia. Porque nós continuamos fazendo, foi no dia 18 de março de 2020. Era para fazer até maio daquele ano, porque era eleição municipal, né? E a gente teve que parar. Muita gente veio procurar o cartório, mas aí agora não dá mais, perdeu. Porque desinstalando tudo, não podia ter contato humano. Eu não podia ir no cartório, o tribunal falou, você não pode ir. Né? Risco muito grande de você ficar doente, né? Então a gente trabalhou assim, bem dentro de casa durante o período. E depois a gente começou a voltar naturalmente, com máscara, com cuidado, com proteção no rosto. Né? Aí sim, 98 mil. Cancelou efetivamente os 25 mil? Cancelou e não cancelou. Cancelou num aspecto assim, quando chegou a eleição, os partidos políticos e todo mundo, o tribunal, conscientemente falou, a gente não pode manter esses 5 milhões, 8 milhões cancelados, porque eles não foram fazer a biometria, porque não pôde. Então restabeleceu eles para aquela eleição. 2020, quem não tinha biometria. E as pessoas votaram. Ah, eu votei, eu consegui votar, falei, tudo bem. Quando foi em 2022, aquela eleição nacional, né, os partidos também falaram, agora aí era 5 milhões, aí não, muita gente a gente vai perder voto, né? Era a eleição do Lula contra o Bolsonaro. O tribunal, de novo, postergou e manteve aqueles que estavam cancelados em janeiro de 2020 para poder votar. Restabeleceram. Quando foi agora, em 2024, cancelou definitivamente. Não teve jeito. Aí um monte de gente chegou lá para votar, não sabia, não tinha biometria. Isso aí motivou eles virem nesse período de 2024 até agora para vir fazer a coleta. E muita gente não veio, né? Esses 5 mil, falta 5 mil agora em Itatiba e Morungaba.
3: As pessoas que deixam de votar por 3 vezes consecutivas...
4: Cancela o título. O sistema, ele depura, né? Por isso que a gente não consegue chegar aos 100 mil. A gente já tentou várias vezes. É interesse do município chegar a 100 mil, porque modifica várias circunstâncias. Alguns órgãos públicos vêm para cá. A Receita Federal pode abrir um escritório aqui pela quantidade de eleitores. E a comarca pode se tornar uma entrância especial. Ela é entrância intermediária hoje, né, o fórum. E tudo isso melhora, porque vem mais juízes. Tudo tem uma melhora. E assim, alguns números aumentam, né? Número de processo, número de eleitores, número de arrecadação. mas a gente não tem essa, esse ritmo, né? A população ela perde o interesse de votar.
2: É justamente o que eu queria fazer. Qual é a vantagem de chegar a 100 mil eleitores?
4: Né? É essa, né? Ter, é um número. Por quê? Por exemplo, uma cidade hoje que chega a 100 mil, ela já teria TTE. Muitos eleitores só estariam aqui. É uma diferença. É que nem a cidade que chega acima de 200 mil. Ela se torna uma eleição com dois turnos.
1: Chefe, com Antônio Carlos Lima, ele que é o chefe do cartório eleitoral de Itatiba, é a 50ª zona eleitoral, que abrange Itatiba e Murungaba. Vocês ouviram a

0: é a 50ª zona eleitoral, teria muitas facilidades aqui para votação. Agora, o que poderia haver? Nós sabemos que Itatiba hoje caminha para muito mais de 135 mil habitantes, daqui a pouco vai chegar a 140 mil, mas tem muita gente que não transfere o título, às vezes, porque, eu moro lá, morava numa cidade lá no interior, eu gosto de voltar para lá, para voltar. Tem aquele que não se interessa, eu justifico, não vou votar, né? Mas eu acho que nós temos recebido muitos moradores, tem os condomínios aqui de Itatiba, muita gente que veio do ABC, veio do litoral, veio da capital paulista, né? Veio até da própria região. Seria importante, né, que passassem a ser eleitores aqui na cidade de Itatiba. Como o próprio Antônio Carlos disse, né, a importância de ultrapassar a 100 mil eleitores. Nós já chegamos a bater em 98, mas depois houve uma eliminação aí e não chegamos. Portanto, eu lembro que o programa foi excelente. Antônio Carlos Lima falou sobre a importância da conscientização do eleitor e falou também sobre urna eletrônica, porque ainda se continua, né, falando sobre a urna eletrônica aqui, porque a urna eletrônica é isso, é mais aquilo, né? Não tem nada a ver, né? São provocações aí que fazem aí daquele candidato. É como o próprio Aloysio disse, né? É aquele jogo de futebol que o time que perde falou que o juiz roubou. Então, aquele que perde a eleição diz que foi a urna eletrônica. E não, nada disso se conta. Hoje, ou nos dias de hoje, já está mais do que provado que a urna eletrônica funciona. Então, você, se quiser assistir, aqui, amanhã vai ser reprisado aqui pela CRN a partir das 14 horas, mas se você quiser assistir pelo YouTube, você faz a inscrição Rádio CRN Itatiba Oficial e você assiste, então, a excelente entrevista do Antônio Carlos de Lima.
1: Conferiu a edição de julho do projeto Arte no Passo? Tem somente até esta sexta-feira para visitar a exposição instalada no corredor interno do Centro Administrativo Prefeito Ettore Consolini, sede da Prefeitura de Itatiba. Mostra que reúne mais de 30 obras dos jovens artistas Fafá Marquesani, Gabriel Ordini e Patti Marzano, com entrada gratuita e visitação das 8 às 17 horas.
0: A exposição ela fica naquele corredor central, que muita gente que às vezes vai à prefeitura, passa ali, faz o atendimento na frente ali e não entra. Mas se você for lá, é interessante que a notícia fala que a visitação é gratuita. Não vai pagar nada, é claro, né? Então está aí a edição de julho. Então tem hoje, é o último dia. Está lá os jovens artistas itatibenses, a Fafá Marquesani, o Gabriel Ordini e a Patti Marzano.
1: Agora no Jornal das Sete, as informações do trânsito nas rodovias, com Joceline Olivato, assessora de comunicação da concessionária Rota das Bandeiras. Bom dia, Jô. Como está o trânsito neste momento?
2: Bom dia, Eva. Bom dia para todos os nossos ouvintes. As câmeras da Rota das Bandeiras registram neste momento trânsito lento no anel viário Magalhães Teixeira. Para o motorista que segue na pista sentido Dom Pedro I, entre o trevo de Valinhos e o início do anel viário. Na rodovia Professor Zeferino Vaz, lentidão na altura do trevo de Barão Geraldo. Para o motorista que sai de Paulina e chega em Campinas. Um veículo em pane mecânica causa interdição de faixas na altura do quilômetro 114, mas as nossas equipes já atuam no local. Alto fluxo de veículos na pista sul da rodovia Dom Pedro I, no trecho de Campinas, entre o quilômetro 141 e o trevo de Barão Geraldo, no quilômetro 138. E lembrando, Eva, que o motorista que precisar de auxílio mecânico ou médico, enquanto ele trafega pelas rodovias do corredor Dom Pedro, ele deve entrar em contato com a Rota das Bandeiras através do telefone 0800-770-8070. A ligação é gratuita e o serviço de atendimento da concessionária funciona 24 horas.
0: Importantíssimos para falar a respeito da Rota das Bandeiras. Vocês ouviram a Joceline Olivato falando, né, a respeito aqui. Eles têm a câmera aqui, fica aqui ao lado da Praça de Pedágio, no município da Tipa, fica certo.

0: é da Rota das Bandeiras. Eles controlam todo. A Joscelino falou mais das chegadas a Campinas, mas nós temos aqui a Itatiba Jundiaí, nós temos também aqui as obras que estão sendo realizadas naquilo que foi uma promessa do governador Tarcísio, quando na inauguração da perimetral, e ali o trânsito realmente, principalmente no período matinal e à tarde, é muito complicado. Ou seja, na interligação da rodovia Luciano Consolini com a rodovia Dom Pedro I.
1: As que utilizam a rodovia Engenheiro Constâncio Sintra SP-360, principal ligação entre Itatiba e Jundiaí, terão em breve um novo ponto de apoio e atendimento. A concessionária Rota das Bandeiras iniciou a construção de uma nova base do serviço de atendimento ao usuário SAL, no quilômetro 67 da rodovia, sentido Anhanguera, pouco antes do acesso ao Trevo do Caxambu. A estrutura faz parte da ampliação da rede de atendimento do Corredor Dom Pedro e deve proporcionar mais segurança, conforto e agilidade no atendimento aos usuários.
0: Na Rota das Bandeiras, o pedágio tem Itatiba Jundiaí, Itatiba Lobeira, tem Itatiba Campinas, tem Itatiba Atibaia. Então, a rodovia é privatizada, a Rota das Bandeiras que comanda. Então, a Joceline falou aqui a respeito do trânsito, como é que está. Ela falou mais da chegada a Campinas, mas nós queremos falar aqui a respeito da rodovia Engenheiro Constâncio Sintra, que é Itatiba Jundiaí. Então está aqui, inclusive o JI publica foto hoje do local da construção da nova base da concessionária, que é o SAU. SAU é Serviço de Atendimento ao Usuário, que ele já tem aqui na rodovia Dom Pedro. Então é no quilômetro 67. Você indo para Jundiaí, ali é o bairro de Jundiaí Mirim, né? Antes da chegada ali do lado direito, né? Você vai ver as obras, então, de que estão em andamento com o serviço de fundação da base, a implantação das hostes de acesso. Essa nova unidade vai funcionar 24 horas por dia e vai oferecer infraestrutura para que os motoristas façam paradas seguras, né? Os caminhoneiros durante a viagem. Vai ter banheiro, água potável, fraldário e um totem de autoatendimento que permite contato direto com o centro de controle operacional. Então está aí mais uma obra, né, aqui da Rota das Bandeiras, no trecho de Itatiba a Jundiaí. E queremos lembrar que as obras também que estão sendo feitas na rodovia Luciano Consolini, aquela que interliga o final da perimetral, o final ou o começo da perimetral, a rodovia Dom Pedro I, ela foi uma promessa do governador Tarcísio de Freitas, quando da inauguração da perimetral. E nós estávamos lá e o prefeito Tomás fez uma solicitação para o governador Tarcísio, e o Tarcísio prometeu, né, na própria fala, que ele duplicaria o trecho da rodovia Luciano Consolini no final da perimetral até o entroncamento da Dom Pedro. E isso foi confirmado, as obras estão sendo efetivadas com a participação da Rota das Bandeiras e devem ser entregues até o final do próximo mês, ou mês de agosto, que está chegando aí. Isso porque hoje, realmente, se você for para lá agora, nós já passamos lá no período da tarde, o trânsito é complicado, porque é muito movimento que tem, e só a duplicação do trecho, que dá cerca de 2 quilômetros, é que pode melhorar ali o trânsito no local. Então, se você vai para Bragança Paulista, se você vai tomar Dom Pedro I, se você vai para Atibaia, vai para Jarinu, você vai lembrar que você passou ali ao Pedro Fumac, lá na descida, passou a entrada perimetral, ali o trânsito vai estar complicado.
1: Pesquisa Genial Quest sobre o cenário eleitoral em São Paulo aponta que o governador Tarcísio de Freitas, do Republicanos, lidera contra o ex-ministro da Fazenda, Fernando Haddad, do PT. No primeiro turno, Tarcísio registrou 41% de intenções de voto e Haddad, 26%. Os indecisos são de 13% e 15%, pretendem votar em branco, nulo ou não comparecer. Em um eventual segundo turno entre Tarcísio e Haddad, o atual governador vence o petista por 48% a 32%.
0: O Fernando Haddad, que é conhecido como Taxade, por todas as taxas que ele implicou com o ministro da Fazenda, por ordem expressa do presidente Lula, diga-se de passagem, né, ele, pelo menos a pesquisa indica aqui, que o Tarcísio tem 41% contra o Haddad, que tem 26%. A verdade é uma só, os paulistas nunca elegeram, né, petistas, e realmente existe uma ojeriza dos paulistas. Não é contra o Brasil, não é contra porque o Lula é pernambucano, não. É contra as más atuações, é contra a corrupção que é existente. Então está aí o governador Tarcísio, né, que veio para São Paulo, ele foi ministro do Jair Bolsonaro, com muita competência, e mostrou sua competência aqui para o estado de São Paulo. Nós aqui de Itatiba, nós de Morungaba, nós de a região aqui foi muito bem contemplada, como todo o interior do estado. Portanto, está aí, num segundo turno, segundo as pesquisas, o atual governador Tarcísio venceria por 48% a 32%. Bom, isso é hoje, amanhã pode mudar, né? Agora, interessante, tem 11% de votos em brancos e nulos e 9% de indecisos. E isso pode acontecer também para a presidência da República, que hoje, se você for analisar as pesquisas, o Lula está em primeiro lugar, e o Lula realmente deve ser reeleito. Hoje, como o Tarcísio, como nós estamos falando, hoje, se a eleição fosse hoje, o Tarcísio seria o governador de São Paulo. Se a eleição fosse hoje, o Lula seria o presidente da República, né? Mas são questões que podem ser mudadas no decorrer aí, né? Porque tem aí, por exemplo, a Polícia Federal vai investigar suspeita de tráfico de influência de Lulinha no governo. O Lulinha é filho de quem? É justamente filho do presidente. Então tem muitas mutretas lá. Tem algumas que a gente consegue saber, que a imprensa nos traz, mas tem muitas que a gente não sabe, né? A corrupção, a roubalheira, gente, isso envergonha o povo brasileiro. E ontem, o senhor Luiz Inácio Lula da Silva, ele fez uma fala aí sobre a Guerra do Paraguai, da Guerra da Tríplice Aliança de 1864, que cai entre nós, ele não entende absolutamente nada, e com isso provocou o Paraguai. Então, nós temos um presidente que fica brigando com o presidente dos Estados Unidos, que também é um outro doido varrido, que fica brigando aqui com o Milei, que é o presidente da Argentina, que nós temos muito negócio com a Argentina, que agora briga com o Paraguai, que não gosta do Chile, porque o presidente do Chile é da direita. Então, eu não sei, ele quer brigar com todo mundo porque ele se acha, né? E depois vai, como já muita gente diz aqui, o Lula fala as coisas. Ontem nós tivemos alguns jornalistas, eu até estranhei da Globo estar falando aí, né, da Globo News estar falando que tudo que o Lula deveria falar, teria que escrever para ele, porque quando ele falou, é só M que avua, essa que é a pura verdade. Ele não tem escrúpulos, não tem responsabilidade, de como presidente da República, ontem esteve no Vale do Paraíba, falando a respeito que o pobre tem que ter essa... Né, falando besteiras, um presidente da República, gente, tem que ter uma forma de agir diferenciada, é o cargo de presidente. Mas o Lula está pouco se lixando, mas tem muita gente que gosta. Não, é porque o Lula fala a verdade. Pode falar a verdade, mas primeiro precisa saber o que o Lula entende da Tríplice Aliança que aconteceu aqui da Guerra do Paraguai em 1864 a 1870, né? Então, tudo que acontece lá, que aconteceu há 150 anos, e o Lula se mete a falar, e daí o Paraguai... A exemplo de que o Brasil chamou o embaixador da Argentina, do brasileiro na Argentina para o Brasil, também o Paraguai devolveu, chamou o embaixador e quer saber por que o presidente Lula falou e agrediu os paraguaios.
1: A Secretaria de Cultura e Turismo da Prefeitura de Itatiba informou que as unidades vinculadas à pasta terão atendimento ao público encerrado mais cedo nesta sexta-feira. A medida será adotada para a realização de serviços de manutenção predial e controle preventivo de pragas, garantindo melhores condições de funcionamento e conservação dos espaços públicos.
0: Então tá aí, né? A gente está falando a respeito. Vai ser só hoje e segunda-feira volta à normalidade.
1: Itatiba registra 477 novas empresas em 2026. Itatiba segue consolidando sua vocação para o empreendedorismo e o desenvolvimento econômico. Levantamento da Secretaria de Desenvolvimento Econômico e Habitação da Prefeitura aponta que somente neste ano já foram abertas 477 novas empresas no município, considerando as categorias MEI, microempresa, empresa de pequeno porte e limitada. O resultado confirma a trajetória de crescimento da cidade e reforça a confiança de investidores no potencial econômico local.
0: Nós temos uma teoria de muito tempo, né? Vejam os senhores que são 477 novas empresas abertas em 2026, entre microempreendedores individuais, que é chamadas MEIs, microempresas, empresas de pequeno porte, e além de sociedades limitadas. Isso porque se você tem uma indústria, vamos dizer, de 200 funcionários, e tem 10 indústrias de 20 funcionários, dá menos de 200. Se fechar aquela de uma empresa de 200 funcionários, vai criar um problema muito grande no desemprego. Agora, se de 10 empresas que tem 20, duas ou três se fecham, ou uma ou duas, não tem problema. Mas a gente sente que a localização de Itatiba, o apoio, porque Itatiba, a prefeitura de Itatiba estava muito morosa. Nós soubemos disso, empresas que queriam aqui chegar a Itatiba, né, para se instalar, faziam pedidos à prefeitura, é uma moleza desgraçada, sabe? Às vezes o servidor público, ele não está muito interessado nisso, então havia demoras. Daí o que ela fazia? Ela pegava e ia para a cidade vizinha, ia para Vinhedo, ia para Valinho, ia para Indaiatuba, ia para Jarinu, ia para Jundiaí. Agora parece que essa mobilização melhorou, né? Dentro da própria prefeitura, graças aqui aos nossos secretários, ao Eduardo Aon, também ao Adilson Franco Penteado e outros demais secretários, então melhorou. Então nós temos aqui, e a própria prefeitura, ela está falando aqui de agradecer a um trabalho conjunto, né, que a prefeitura está destacando, por exemplo, a Sala do Empreendedor, as parcerias com o SEBRAE, né, com a ICITA, que é a Associação Industrial e Comercial Itatiba, presidido pelo Juca Monte, com o Banco do Povo Paulista. Então, isso tudo importa na chegada de novas empresas. Agora, nós temos também a Andres Hauser, que ela... Eu até agora não entendi por que a prefeitura não deu destaque a isso. Nós tivemos a entrevista do Aloysio Matias, falando lá com os dirigentes. Sabe onde a Andres Hauser fica? Ela fica ali, praticamente, na rodovia, entre a rodovia Luciano Consolini e a rodovia Dom Pedro I. Né? E eles vão ali triplicar ali, vai ter um aumento muito grande, né, ali. Inclusive vão trazer a própria direção da diretoria, né, que eles vão trazer para Itatiba, né, para que se concentre aqui. É exemplo que já temos a Vedacity e outros. Tem algumas empresas multinacionais aqui que não se importam muito com a cidade, mas a gente está sentindo, por exemplo, a Vedacity, que é uma baita de uma empresa, a Anderson House, tem se integrado à comunidade. E uma outra coisa que a gente tem comentado, eu acho que a Prefeitura Municipal deveria fazer alguma coisa, chamar os proprietários das áreas adjacentes à perimetral, porque tem muita área ali. Gente, o local é extraordinário, né? Porque faz um elo, vejam, senhores, pela Romildo Prado chega até a Via Anhanguera, e daí pega a perimetral, chega na Dom Pedro I. A Dom Pedro I, além de ir à Bragança, se você for para a esquerda, você vai para o interiorzão paulista, né? Inclusive Campinas. Se você for para a direita, você pega Fernão Dias, Carvalho Pinto, tem a Via Dutra, tem o Porto de Santos. Então, a localização dos terrenos às margens da perimetral, realmente, para que você coloque ali uma indústria, principalmente nos dias de hoje, que nós temos as empresas que fazem as suas centrais de distribuição, as chamadas logísticas, eu acho que a perimetral de Itatiba está ficando muito para trás. Então, está na hora do prefeito tomar providências, né, para chegar junto com o pessoal lá. Como é? Vocês vão negociar isso aqui? Vão fazer ou não vão fazer? Né, porque estão atravancando o progresso de Itatiba.
1: Usar celular ao volante é uma infração de trânsito, mas as consequências para quem comete essa irregularidade varia de acordo com a forma como o aparelho é utilizado. O Código de Trânsito Brasileiro, CTB, prevê 3 tipos diferentes de infração de trânsito envolvendo o celular.
0: Tudo se trata de educação. Né? Ah, mas eu estou aguardando um telefonema, eu estou precisando aí, que tem um parente meu que está adoecendo. Mas tocou o telefone, estaciona, né? Agora, tem gente que chega, eu sei que tem as apressadas, principalmente os jovens, eles chegam, né, parou no semáforo, eles pegam o celular. Né? Então, está aqui essa notícia aqui, que segurar ou manusear o telefone são situações que podem acarretar muitas infrações. E tem gente, você sabe que hoje tem os radares que captam você ao telefone. Então, não precisa o guarda ficar lá, então vai ser captado. Então, dirigir utilizando o telefone celular, nós tivemos aqui, somente no primeiro semestre, mais de 12 mil infrações. Dirigir segurando o telefone, quase 15 mil. Dirigir manuseando o telefone celular, um deslize que você tenha, né, você vai acabar batendo no carro que está do lado, ou inclusive acidentes, que são os riscos de acidente, porque afeta a concentração volante e faz com que o motorista perca seu campo de visão, gente. Ele deve ser total quando dirige, isso acaba trazendo mais riscos de acidentes. Então está aí a recomendação, que o motorista use o celular quando estiver com o veículo estacionado e, além disso, com o motor desligado. Vai ser difícil educar os brasileiros, principalmente os jovens. Mas não são somente os jovens, não. São também os adultos e os idosos que abusam de uso do celular ao volante.
1: Uma moradora de Itatiba teve um prejuízo de R$ 26 mil reais após ser vítima do chamado golpe do falso advogado. Crime que vem sendo registrado em diversas cidades do país e utiliza informações reais de processos judiciais para enganar vítimas. De acordo com o boletim de ocorrência registrado na Delegacia de Polícia de Itatiba, a mulher recebeu uma ligação por meio do WhatsApp de uma pessoa que se apresentou como sua advogada. A golpista demonstrava conhecimento sobre uma ação judicial em andamento, o que fez a vítima acreditar que a ligação era legítima. Durante a conversa, foi informada de que havia valores a receber referentes ao processo. Em seguida, recebeu orientações para acessar o aplicativo do banco em seu telefone celular, supostamente para acompanhar a liberação do depósito. Enquanto seguia as instruções, os criminosos conseguiram assumir o controle do aparelho celular, que acabou sendo bloqueado. Pouco depois, a vítima constatou que R$ 26 mil haviam sido transferidos de sua conta corrente para contas bancárias da Caixa Econômica Federal e Nubank. Ao perceber que havia sido enganada, a moradora procurou imediatamente uma agência bancária para solicitar o bloqueio da conta, evitando que novas movimentações fossem realizadas. O caso foi registrado como estelionato e será investigado pela Polícia Civil. Segundo a investigação, um dos fatores que contribuem para o sucesso desse tipo de fraude é o acesso dos criminosos a informações verdadeiras sobre processos judiciais. Com esses dados, eles entram em contato com clientes de escritórios de advocacia, passando-se pelos profissionais responsáveis pelas ações. Em muitos casos, os golpistas informam que a vítima tem valores a receber e solicitam que ela acesse aplicativos bancários ou clique em links enviados por mensagens. A partir desse momento, conseguem obter acesso ao dispositivo ou às contas bancárias, realizando transferências e outras movimentações financeiras. Na última terça-feira, dia 28, a Polícia Civil prendeu 22 pessoas suspeitas de integrar uma organização criminosa especializada no golpe do falso advogado. O grupo mantinha um escritório clandestino em Guarulhos, de onde realizava ligações para vítimas em diversas regiões do estado de São Paulo. A Ordem dos Advogados do Brasil, OAB, também tem alertado sobre o aumento desse tipo de crime e orienta que clientes confirmem qualquer solicitação financeira diretamente com o advogado, utilizando telefones já conhecidos ou contato presencial. 8:40. Agora vamos falar sobre um outro golpe. Um caminhoneiro de Itatiba registrou boletim de ocorrência após perder R$30 mil em um golpe aplicado durante uma negociação para compra de pneus anunciados em um grupo do Facebook. O caso foi comunicado à Polícia Civil depois que a vítima constatou movimentações bancárias não autorizadas em suas contas. De acordo com o registro policial, o caminhoneiro encontrou o anúncio na rede social e entrou em contato com os supostos vendedores. Durante a negociação, ele foi orientado a escanear um QR Code para efetuar o pagamento da compra. Na sequência, os criminosos solicitaram que a vítima realizasse o reconhecimento facial, alegando que o procedimento era necessário para confirmar os dados da transação. Após concluir as etapas solicitadas, o caminhoneiro percebeu que valores começaram a ser retirados de suas contas mantidas nos bancos Itaú e Bradesco. Segundo o boletim de ocorrência, os saques e transferências indevidas somaram R$30 mil. A vítima procurou as instituições financeiras, mas foi orientada a formalizar a ocorrência junto à Polícia Civil para dar início às investigações e aos procedimentos de contestação das operações. Especialistas em segurança digital alertam que bancos e empresas não solicitam reconhecimento facial por meio de links, QR codes enviados por terceiros ou durante negociações informais em redes sociais. Antes de concluir qualquer compra pela internet, é recomendável verificar a identidade do vendedor, desconfiar de ofertas com preços muito baixos do mercado e nunca autorizar procedimentos de autenticação sem a certeza de que a operação está sendo realizada em ambiente oficial. E continuando a onda de golpes, duas comerciantes de Campo Limpo Paulista foram vítimas de um golpe aplicado por criminosos que se passaram por representantes do Mercado Livre e do Mercado Pago. A fraude resultou em um prejuízo de aproximadamente R$40 mil e foi registrada no plantão policial de Campo Limpo Paulista. De acordo com o boletim de ocorrência, as duas vítimas receberam uma ligação telefônica de um homem que afirmou ser funcionário do Mercado Livre. E ele informou que a empresa estaria implantando um novo ponto de coleta de mercadorias na cidade e que para concluir o credenciamento seria necessário realizar alguns procedimentos de validação. Durante todo o dia, os golpistas mantiveram contato com as comerciantes por meio do WhatsApp. Em momentos distintos, outras pessoas passaram a participar da conversa, apresentando-se como supervisor e integrante do setor de logística do Mercado Pago. Aproveitando a confiança conquistada, solicitaram dados bancários, informações pessoais e acesso aos aparelhos celulares das vítimas. Com as informações obtidas, os criminosos realizaram diversas movimentações financeiras, incluindo transferências via Pix, pagamento de boletos e liquidação de títulos diretamente das contas bancárias das comerciantes. Segundo o registro policial, foram atingidas contas mantidas nos bancos Bradesco, Itaú e Santander. Também houve tentativas de movimentações nas plataformas Mercado Pago e Nubank, mas essas operações não foram concluídas. Conclusão: o prejuízo aí total das comerciantes foi de R$40 mil. O caso foi registrado como estelionato e será investigado pela delegada Rafaela Aparecida Acedo, que irá apurar a identificação dos autores e a possível participação de outros envolvidos no esquema. Especialistas em segurança digital orientam que empresas e comerciantes desconfiem de contatos telefônicos ou mensagens solicitando dados bancários, senhas, códigos de autenticação ou acesso remoto ao celular. Plataformas de comércio eletrônico normalmente realizam processos de credenciamento e comunicação por canais oficiais, sem pedir informações sigilosas por aplicativos de mensagens. Em caso de dúvida, a recomendação é interromper o contato e procurar diretamente os canais oficiais da empresa antes de fornecer qualquer informação. O sorteio do concurso 3038 da Mega Sena foi realizado na noite de ontem em São Paulo. O prêmio para as apostas que acertassem as 6 dezenas seria de R$ 85 milhões. Entretanto, ninguém acertou o prêmio e o próximo sorteio acumulou em R$ 100 milhões. De reais. Os números sorteados foram 38, 50, 35, 39, 30, 46. 41 apostas fizeram 5 acertos e cada uma irá receber R$ 64.733. E 2.549 apostas fizeram 4 acertos. E cada uma irá receber R$ 1.716. 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Chegamos ao final desta edição do Jornal da 7. Na sequência, tem o programa Hora é Nossa, com Valdir Santos e Anderson Pancotto. O Jornal da 7 estará de volta amanhã. Tenham todos um bom dia.
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28: 9:05.
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0: Oi, gente, tudo bem aí? Bom dia! Tudo certo? Muito bom estar com você aqui nos 1420 da sua CRN. Anderson Luiz Pancotto. Anderson Luiz, eu vou perguntar para você, mas que dia é hoje, hein?
1: Hoje é sexta-feira, chega de canseira.
0: Sextou! Estamos começando, Anderson, então, mais um A Hora, aqui na frequência certa do seu rádio. Muito obrigado pela sua companhia. 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
2: 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Tá legal? 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
0: Ok, beleza. Então, vamos nós. Ô Anderson Luiz, eu escolhi uma música muito tocada, gravada pelo Fernando Mendes e também pelo Caetano Veloso. Eu já ouvi em shows ao vivo de outros grupos, enfim, muita gente canta essa música. Você Não Me Ensinou a Te Esquecer. Fernando Mendes, essa é a minha música do dia de hoje. Tudo bem? E a sua qual é, Anderson?
2: E eu vou de Nenhum de Nós, Valdir, Nenhum de Nós, aqui na Central de Rádio Notícias com Sucesso, Sobre o Tempo. Nenhum de Nós. E vamos de música?
0: Tá legal, toca aí então, vamos nós. Bom dia, gente. Bom dia, você está com A Hora?
2: É nossa!
0: É muito nossa, vambora!

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0: Legal, estamos de volta aqui nos 1420, a sua CRN, Central de Rádio Notícias, a Rádio do Povo. 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
1: 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E vamos ver quem tá na linha. Bom dia!
2: Bom dia!
1: E aí, meu amigo Zé Borges?
2: É, mudou de dono lá mesmo.
1: Mudou de dono? É, eu percebi. Você perguntou outro dia lá do restaurante, mudou, deu até uma mudada o nome na fachada. Mas eu acredito que a qualidade continua a mesma. Geralmente a pessoa, quando assume, ela tenta melhorar.
2: Espero que não tenha mudado o gosto da comida. Vou experimentar semana que vem, vamos ver.
1: Legal. Eu acredito que não. Acho que o pessoal sempre fica o mesmo. É aquele negócio, se tá ganhando, não se mexe no time. Que

0: Pode mudar de dono, mas funcionário não.
1: Não, é.
0: É que nem o Mané, ele pode vender o rádio, mas o ano tem que ficar.
1: É o louco, mano. Zé. E as coisas, Zé, como que tá?
0: Ué, tá que tá, né? Agora o Fernando Diniz largou mão do Brasil. Tem que largar a mão do brasileiro e jogar Copa do Brasil e Libertador.
1: É, então, ó, o negócio é o seguinte, se vocês deixarem o Abel muito sentar naquele banquinho, ele não devolve, ele leva embora. Verdade, ele falou que não vai devolver se ele se acostumar. Entrou a Copa do Mundo,
0: meu,
1: saiu...
0: Vai chegar hoje pra fazer os exames, vamos ver se vai conseguir.
1: Vamos ver, então. Beleza, então, Zé.
0: Falou, bom dia.
1: Bom dia. E eu vou mandar um grande abraço para Elis, tá na audiência com a gente aqui. Muito obrigado, Elis. Também a nossa outra amiga Elizabeth Alvarenga, lá do Centenário, sempre na audiência com a gente. A Vera Perlatti, do Engenho, também na audiência com a gente. A Rita Cássia, do Engenho, também sempre na audiência. A gente agradece demais. E a Patrícia do Nosso Teto, também está sempre com a gente aqui na Rádio do Povo.
2: Muito bem. Bom, Anderson, vamos atender um pedido aqui, né? Que veio pelo e-mail, veio, enfim, pelo zap. Eu não sei exatamente, mas o fato é que quem está ligadinha com a gente pediu para a gente tocar uma música do Henrique Juliano, né? É, a Fabi Tafarello. A Fabi Tafarello, desde ontem, né? Ela está pedindo aqui a sua música e ela quer oferecer. A música é A Flor e o Beija-Flor. Ela está oferecendo para os pais, José Tafarello, e para Isilda Carreira de Tafarello, e também para todo o pessoal do trabalho, né, onde ela está, no Zoo Parque. Valeu? É isso aí, Fabi. Está aí a música do Henrique Juliano para você. Pode ser? Você perguntou. Pode ser, sim. Claro que está. Claro que pode ser. Está nos ouvindo? Continue na nossa sintonia, por favor, tá? Os pais da Fabi moram no Jardim Harmonia. Grande abraço aí, então, para o senhor José Tafarello e para a dona Isilda Carride Tafarello. Está aí a música do Henrique Juliano. Toca, Anderson!

0: Muito bom. Ô, Fabinho, um beijo para você, muito obrigado pela sua companhia. Deixa um beijo aí para todo o pessoal do seu trabalho no Zooparque. O pessoal está lá no Morro Azul, ouvindo, sintonizados na CRN. Obrigado pela sua companhia, tá? Sexta-feira, dia 31 de julho de 2026. Então, nós vamos fazer rapidinho, um intervalo comercial. Daqui a pouquinho a gente está de volta no quadro Por Onde Anda Você? Tá bom? Estaremos de volta já, já. 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A gente volta já já, Anderson Luiz.
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9: Voltamos! 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Chegou a hora da gente saber por onde anda, hein? Por onde anda Baby do Brasil, que também era chamada Baby Consuelo. A ex-esposa do Pepeu Gomes será focalizada aqui com detalhes pelo meu amigo Anderson Luiz Pancotto. Diga lá, Anderson, conte as coisas da Baby do Brasil, a Baby Consuelo. Diga lá.

E uma curiosidade que o nome dela nem imaginava, hein? Olha, Bernadette de Norá de Carvalho Cidade. Bernadette de Norá de Carvalho Cidade é a nossa Baby Consuelo, agora Baby do Brasil. Nasceu em Niterói em 18 de julho de 1952, mais conhecida atualmente como Baby do Brasil e anteriormente como Baby Consuelo. É cantora, compositora e pastora. Nascida então em 18 de julho, atualmente está com 74 anos. Cônjuge, foi casada com Pepeu Gomes de 1969 até 1988. Tem 6 filhos, incluindo Sara Saieva. Ocupação, cantora, compositora e pastora. Período de atividade, 1970 até o presente. Passou pelos gêneros MPB, bossa nova, pop, samba, folk, rock and roll, gospel e contemporâneo. Além de vocalista, ela também toca violão e guitarra. Passou pela gravadora Warner Music, afiliada a vários cantores, entre os Novos Baiano. Biografia. Nascida numa família de classe média alta de Niterói, é filha da jurista Luiz Carlos Cidade e da jornalista Carmen Mena Barreto, da cidade de Carvalho Cidade. Ainda na infância, mudou-se para o Rio de Janeiro, onde foi criada. A artista sempre teve interesse por música, escrevia canções e fazia algumas aulas de canto e violão. Os pais se opuseram, queria que ela seguisse a carreira tradicional. Por intermédio de parentes, aprendeu a tocar violão ainda na infância, chegando a vencer um festival de música em Niterói aos 14 anos, no qual interpretou uma música do maestro Eduardo Lages. Os conflitos com os pais se intensificaram no final da adolescência, pois eram controladores e não aceitavam a escolha profissional da filha. Aos 17 anos, deixou uma carta aos pais e fugiu de casa. Decidiu ir para Salvador, onde estava expandido o movimento do rock no Brasil. Chegando lá, passou muitas necessidades, chegando a dormir nas ruas. Começou a pedir para cantar em bares e tocar em troca de comida. Isso agradou os comerciantes, pois cantava muito bem e viram seus estabelecimentos lotar. Por uma grande sorte, conheceu Luiz Galvão, Paulinho da Boca do Cantor, e Moraes Moreira, uma banda musical no início de carreira. Juntos formaram a icônica banda Novos Baiano. Nesses mesmo ano de 1969, então a jovem iniciou sua carreira como cantora do grupo. Bernadette de Norá precisava escolher um nome artístico bem revolucionário para combinar com a banda e optou por Baby Consuelo, em referência ao filme Moteorango Kid, que só em 94 ela trocou de nome artístico e escolheu Baby do Brasil, mas até então, até hoje, é conhecida pelos dois nomes. Vamos ouvir, mandando claro para nossa amiga ouvinte Olga, Menino do Rio, música que a Olga conheceu nosso outro amigo Julião. Vamos então com o sucesso de Baby do Brasil, Menino do Rio.

0: Baby Consuelo, Baby do Brasil, como queira. Ela, baiana, foi dos Novos Baianos, enfim, a história toda já foi contada aí pra você, né? Então, agora sim, o Anderson Luiz, tem mais pedido aí? Então atenda o nosso ouvinte, tá ok? Pra gente dar sequência aqui ao nosso A Hora! É muito nossa aqui na sua CRN. Valeu!
1: E eu tô com um pedido aqui, Valdir, nossa amiga Leonor. A Leonor não é a Leonor do Harmonia, sim a Leonor do Jardim Carlos Borella. Ela ligou pra cá e ela pediu uma música. Na verdade, ela não tem certeza o nome da música. E eu, claro, já conheci de cara. Ela pediu o sucesso de Diego e Vitor Hugo. Erro Triplo. Oferece pra todos na sintonia. E vamos aproveitar também, vamos mandar pra nossa amiga Leonor, lá do Harmonia, sempre na audiência com a gente. Então vamos atender as duas, Leonor. A do Erasmo, a do Carlos Borella e também a do Harmonia. Vamos então com o sucesso de Diego e Vitor Hugo, Errado Triplo.

0: chama, que bandeirinha gostosa, viu?
1: E vamos atender a outra, Leonor pediu e confere, Martinho Cilada, oferecendo pra todos que estão com a gente.

0: É isso aí, Anderson. Atendido, atendido a nossa galera, muito obrigado. Ó, a gente faz o seguinte: não vamos parar, não? Bom, se tiver que parar, beleza. Ok, vamos embora, Anderson. Simbora, né? Chegamos ao final de mais um A Hora!
1: É nossa!
0: É nossa aqui na sua CRN. Eu sou Valdir Dias dos Santos.
1: Eu, Anderson Pancotto.
0: Estivemos na apresentação de mais um programa que volta na segunda-feira. Na sequência da nossa programação, Paula Zimignani e o seu Manhã CRN chegando por aqui. Como já falei, na segunda a gente está de volta, se Deus quiser. Tá? Eu, logo mais, às duas, estarei aqui de novo com o Samba na CRN. Logo mais, valeu? Beijo para todo mundo, né, Anderson? Vambora! 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Valeu! Beijo para todo mundo! Fomos!

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4: 10 horas.
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0: Muito bom dia! Bom dia para você que está ligadinho aqui na nossa Manhã CRN desta sexta-feira, último dia de julho. Sejam todos muito bem-vindos. De volta agora com vós, eu sou Paula Zimignani, junto com Anderson Pancotto. Nós vamos com vocês até às 11. E hoje, claro, é dia de A Vida Inteligente com a Marisa Scarpelli. Horóscopo na culinária. Tem aquela série do Bateu, tá pronto. Um bolo delicioso, fofinho, fácil de fazer. Bolo de liquidificador de milho verde e queijo. Ô, delícia, hein? Pois é, tem também resumo das novelas. E, é claro, tem a sua participação. Então, vem comigo, sempre aqui. 1420 kHz da nossa sempre querida Rádio CRN de Itatiba, a Rádio do Povo. 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Bora lá então, gente, vamos começar com o horóscopo para você. Áries, Lua se muda para o signo anterior ao seu logo pela manhã. O desejo então de repensar coisas e rever decisões que tomou nos últimos tempos vai crescer. À noite, melhor ouvir mais se falar menos para evitar problemas. No trabalho, sua sensibilidade pode ser um trunfo hoje, mas talvez seu pique ande meio em baixa. O céu avisa que vai se sair melhor se puder trabalhar no seu cantinho. No amor, a paquera pode se tornar movimentada. E no romance, deixe conversas complicadas para um outro momento, tá? 03, 48 e o 57, a cor da sexta-feira é o goiaba. Touro, Lua brilha em peixes e movimenta a convivência com amigos. Pode ser muito divertido dar aquele chega para lá na rotina e curtir os momentos de folga com os amigos. No trabalho, o céu garante que sua imaginação estará a mil hoje. É hora de correr atrás dos seus sonhos, compartilhar boas ideias e mostrar disposição para trabalhar em equipe. No amor, aguarde novidades e surpresas no romance, que fica ainda mais leve. 30, 27, 54, cor da sexta é o magenta. Gêmeos, Lua entra em peixe, sinalizando energias para lá de positivas, para você se concentrar na sua vida profissional. Seu lado ambicioso também se destaca, tá? E ajuda a redobrar esforços para atingir objetivos. No trabalho, você vai dar conta das tarefas se mostrar seu lado responsável. Foque nas suas metas e corra atrás. Já nos assuntos do coração, fazer planos para o futuro ajuda a fortalecer o romance. 30, 36 e o 45, cor desta sexta é o roxo. Cancerianos, Viagem e programa fora da rotina recebem as melhores energias com a chegada da Lua em Peixes, tá? À noite, porém, vá devagar e não tome nenhuma atitude por impulso. No trabalho, os serviços feitos em equipe prometem os melhores resultados hoje. Trocar experiências, agir em equipe e aprender coisas novas são atitudes que vão deixar o trabalho mais leve. A vida amorosa tem tudo para ficar mais intensa e agitada. É, e você pode conhecer alguém bem especial. 16, 27, 54, e a cor é o cereja. E no segundo bloco eu falo para quem é de Leão, Virgem, Libra e para você que é de Escorpião. 10 e 12. 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
0: É isso aí, minha gente. 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Vamos lá então, gente, 10h15, que tá na hora do lado A Vida Inteligente com a Marisa Scarpelli, trazendo sempre as crônicas sobre o nosso dia a dia. Hoje a Marisa vai falar sobre atenção sempre. Fique então com A Vida Inteligente com a Marisa Scarpelli, daqui a pouquinho eu tô de volta.
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2: Olá pessoal, e então, como estamos todos? Todo mundo bem? Esperamos que sim, que todos estejamos muito bem. Com a graça de Deus, como sempre, não é? Precisamos estar bem. Essa semana que está terminando, nós tivemos alerta de tempestade, alerta de vendaval muito forte. Chegamos até a ficar um pouco amedrontados, não é mesmo? Acho que a grande maioria ficou. Porque a expectativa é que viessem coisas muito pesadas para a gente aqui. Muita chuva, granizo e ventania muito forte. Coisas que costumam destruir muitas coisas.

São Paulo e no litoral do Rio de Janeiro, muita coisa aconteceu. Pessoas chegaram a perder a vida por conta de estruturas que caíram, por conta de afogamentos, de sei lá, tanta coisa que houve, né? E nós reparamos uma coisa nos vídeos que foram aparecendo aqui e ali. Nós tivemos tantos avisos da Defesa Civil antes do ocorrido, né? O nosso prefeito aqui mesmo se dispôs a dar o alerta nas redes sociais para que as pessoas se protegessem e tudo mais. Eu acredito que em todos os lugares, porque no Instagram, por exemplo, nós vimos direto pessoas do Corpo de Bombeiros, da Polícia Civil, etc., colocando esse tipo de alerta, dizendo para as pessoas que tomassem cuidado, que se abrigassem, que não ficassem expostas e tudo mais. E as pessoas parece que não acreditaram, né? Nós vimos muitas pessoas fazendo atividades, fazendo coisas que eram incompatíveis com os alertas recebidos. Por que será que as pessoas fazem isso, né? Por que será que as pessoas se expõem dessa maneira? Talvez por não acreditarem nos alertas quando eles são emitidos. Mas se as pessoas se dão ao trabalho de estudar, de emitir alertas, de vir a público, sabe, dizer, olha, toma cuidado porque isso pode acontecer, por que não acreditar? Por que não, sei lá, de repente, né, prestar um pouco mais de atenção e não vou ficar na rua, não vou ficar próximo de estruturas que possam cair. E estruturas são, né, são tantas as estruturas que a gente olha e fala, um vendaval mais forte derruba isso daí. A gente vê, né? Não que sejamos infalíveis, não que vejamos sempre aquilo que vai acontecer, que vai ser destruído ou não, mas é preciso tomar um pouco mais de cuidado, não ficar embaixo de árvores, próximo de. Nós vimos o caso, por exemplo, de uma idosa e sua cuidadora. Uma cuidadora de idosos com a idosa num parque público cheio de árvores. Gente, não é por aí, né? Aí foram atingidas pela árvore que caiu, se machucaram. Poxa, podia ter sido evitado, né? Não é o momento de sair para passear no parque. Passear no parque é importante? Sem dúvida que é importantíssimo. Tomar ar, ver, sabe, natureza, ver coisas diferentes, ver pessoas, muda o astral das pessoas. Mas isto quando está tudo bem, quando não tem alerta de temporal, quando não existe risco. Agora, para correr risco, não vale a pena, né? Nós precisamos nos preocupar um pouco mais com esse tipo de coisa, com as coisas que podem acontecer. E assim como esses alertas de tempestade, são tantas coisas que acontecem na vida da gente que, poxa, a gente olha, a gente pensa, tem alguma coisa pintando por aí. Capaz de acontecer alguma coisa. Estou sentindo que não está legal, mas eu insisto em fazer do mesmo jeito. Por quê? É vontade de sofrer, é vontade de pagar o preço, de ver acontecer, ou sei lá. Nós precisamos prestar um pouco mais de atenção a nós mesmos, aquilo que nós fazemos, aquilo que nós pensamos, a tudo ao nosso redor. Às vezes as coisas parecem que fogem um pouco ao nosso controle, não é? Pelo menos eu penso assim. De vez em quando acontecem algumas coisas que, poxa, por que será? O que será que está acontecendo? Quem provocou isso? Mas será que fui eu mesma? Será que eu não tomei o devido cuidado? O que que houve? Será que eu poderia ter evitado o que está acontecendo? E quase sempre a gente pode, de alguma forma, evitar um mal pior. Basta a gente prestar um pouco mais de atenção, né? Às vezes tem uma pulguinha que fica atrás da orelha da gente, fica falando, falando, e a gente não dá atenção, a gente não se faz de surdo, né? Às vezes é mais cômodo se fazer de surdo, às vezes é mais cômodo se fazer de cego. A gente não presta tanta atenção assim e vai empurrando, vai vivendo, vai deixando acontecer. De repente, explode.
É que nem uma panela de pressão, né? Às vezes a gente põe

0: panela lá no fogo e não percebe que o vapor não está saindo corretamente, ela não está chiando como deveria, ela está dando mostras de que alguma coisa está errada, alguma coisa está acontecendo, mas a gente não presta atenção, a gente vai deixando, até que chega um momento que a pressão lá dentro fica tão forte que a panela explode. E aí voa sujeira para todo lado, quando não machuca pessoas que estão próximas e queima e tudo mais, tanta coisa acontece. Poderia ter sido evitado? Poderia, né? Se tivéssemos observado melhor a válvula, se tivéssemos observado melhor a saída da pressão, se tivéssemos prestado um pouquinho de atenção ao que estava acontecendo ao nosso redor. E nem sempre a gente presta. Mas, enfim, a vida está aí. E nós temos que seguir a vida da melhor maneira que nós pudermos. Nós temos que estar atentos a tudo aquilo que ocorre ao nosso redor. E nós temos sim que estar receptivos até mesmo aos alertas que recebemos. Ah, mas já recebi tantos alertas e nunca se concretizaram. Nunca aconteceu nada. Meu Deus, existia a possibilidade. Graças a Deus que não aconteceu. Graças a Deus, como agora, essa semana, como este caso, nós aqui não fomos atingidos por nada. Graças a Deus, Deus nos poupou. Será que na próxima nós teremos a mesma sorte? Será que na próxima as coisas ocorrerão dessa mesma maneira? Eu não sei. É preciso que a gente tome muito cuidado, sempre. É preciso que a gente preste muita atenção sempre. É preciso que a gente veja o que está acontecendo. É preciso que a gente esteja atento. Nós podemos nos prejudicar muito por falta de atenção, por falta de cuidado, por falta de fazermos aquilo que tem que ser feito, mesmo que tenhamos sido avisados. Nós temos que estar atentos. Nós temos que nos preocupar conosco, nós temos que nos preocupar com os outros também. Nós temos que pensar. Aliás, a cabeça foi feita para isso, né? Para pensar. Precisamos pensar. Precisamos sempre fazer o melhor na nossa vida. Sempre procurar o melhor para nós mesmos e para os outros. Porque só assim a gente consegue seguir da melhor maneira possível, tentando melhorar a cada dia, tentando evoluir a cada dia, procurando ajudar os outros a cada dia. Vamos fazer esse propósito conosco mesmo? Vamos nos preocupar, não é bem preocupar, sabe? Preocupar não é um termo que eu gosto. Quem se preocupa, ocupa-se antes de acontecer. Não é preocupar, mas é prestar atenção aos sinais. Vamos nos atentar mais ao nosso redor. Aquilo que acontece, aquilo que ouvimos, aquilo que percebemos. Às vezes não é com os olhos, não é com os ouvidos, mas é com a nossa intuição. Se percebemos, vamos prestar atenção? Vamos seguir aquilo que vier até nós, que nos incomodar? Pense nisso.
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0: Tô de volta, minha gente. 10h33, vamos juntos até as 11. Já já tem aquela receita deliciosa. Bateu, tá pronto. Fofinho, delicioso, super fácil de fazer. Bolo de liquidificador de milho verde, ô, coisa boa! 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Bora! 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Bora lá então, gente, vamos seguindo com o horóscopo. Leão, a sexta começa movimentada e Lua em Peixes traz disposição para se livrar de tudo que vinha incomodando nos últimos tempos. À noite, porém, o astral pode pesar um pouco, mas calma, porque tudo se ajeita. No trabalho, o dia é bom para fazer ajustes e mudanças maiores na área profissional. Se anda pensando em mudar de emprego, dê os primeiros passos nesse sentido, tá? E você terá momentos de muito romantismo, momentos inesquecíveis com quem você ama. Para hoje, 285557, cor vermelho. Para virginianos, a lua entra em peixes e destaca a convivência com pessoas mais próximas. Relacionamentos contam com ótimas energias, mas isso deve mudar à noite, então tenha bastante diplomacia para manter a paz com todo mundo. No trabalho, trocar experiências e aprender mais com colegas será uma ótima pedida. No amor, você e uma pessoa podem conversar sobre dar um passo mais sério neste futuro romance. Olha aí, 011957, cor desta sexta-feira, amarelo. Para quem aí é de Libra, a lua entra em peixes e destaca seu lado responsável. Talvez tenha que fazer esforço extra para dar conta de tudo, mas conseguirá resolver todos os perrengues que aparecerem no trabalho, tá? Já no amor, o romance pode ficar meio devagar, mas não precisa transformar isso num problema. Já a paquera pode deixar a desejar hoje, tá? 28, 37, 48 e a cor é o amarelo ouro. E para você que é de escorpião, a lua entra em seu paraíso astral e promete as melhores energias para você curtir aí família e amigos. No trabalho, use a criatividade para desenvolver boas ideias. Seu jeito descolado ajuda a se aproximar de colegas, clientes e parceiros em potencial. Sua estrela brilha no amor e tem tudo para tornar irresistível a paquera. E também sinal de muito romantismo na vida a dois. 063233, verde esmeralda. Último bloco, Sagitário, Capricórnio, Aquário e para os piscianos. Isso aí, minha gente, 10h37. Vamos lá, tá na hora da culinária.
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0: É aquela série Vaptvupt, bateu, tá pronto. Vamos lá então, bolo de liquidificador de milho verde e queijo. Você vai usar 3 copos de milho. 3 copos de milho, é uma receita tudo de copo, tá gente? 2 copos de açúcar. 2 copos de açúcar, 1 copo de leite, 1 copo de leite, 3 ovos, 1 pacote de coco ralado, 3 colheres de queijo ralado, 3 colheres de manteiga, 3 colheres de manteiga e 1 colher de fermento em pó. Bom, gente, prepara, não tem erro. Coloca todos os ingredientes no liquidificador, menos o fermento, e bata tudo muito bem, tá? Depois de tudo muito bem batido, gente, é hora de colocar o fermento, misturar bem, e aí é só untar a sua forma, colocar a massa dentro e assar em forno a 180 graus por mais ou menos uns 30, 40 minutos, tá? Até que ele fique dourado. Depois de pronto, é só polvilhar açúcar com canela como cobertura. Tem coisa mais fácil que isso? É impossível. Aquele bolo delicioso que fica pronto rapidinho. Bolo de liquidificador de milho verde e queijo para você na culinária de hoje. Pois é, gente. Olha, a notícia aí que pegou todo mundo essa semana foi a separação da filha de Ana Maria Braga, né? Após anunciar a separação, Mariana Maffei, filha de Ana Maria Braga, com Badarick Gonzalez, que é professor de yoga, uma série de acusações contra o colombiano vieram à tona. O ex-genro da apresentadora da Globo é investigado por uma série de crimes, como furto, ameaça, agressão e importunação sexual. Pois é, minha gente, olha... O término da relação se tornou público no fim da última semana, quando ele afirmou que a ex-esposa havia entrado com um pedido de medida protetiva contra ele. Mas a separação já teria acontecido há cerca de 2 meses. O período coincide com uma prática de crimes cometidos por ele durante uma rave, aquelas festas eletrônicas que aconteceram em Minas Gerais, na cidade de Cachoeira Alta, no começo do mês passado. Ele chegou a ser preso e acusado de furto e deixou a cadeia poucos dias depois. Durante o programa da Sônia Abrão, A Tarde é Sua, da Rede TV, o jornalista Gabriel Perlini apresentou as informações sobre o caso. Pois é, segundo o que aconteceu, ele viajou de Botucatu, onde morava com Mariana, até Cachoeira Alta para trabalhar como cozinheiro em uma rave que teria durado vários dias. O crime teria acontecido no dia 8 de julho, quando ele teria roubado um anel. O boletim de ocorrência registrado após o caso detalhou a situação. Segundo o documento, ele tinha se sentado ao lado de uma barraca que vendia joias e perguntou qual era o item mais caro. Logo depois, teria pegado o objeto e fugido. Horas depois, ele retornou à festa para buscar seus pertences, mas foi reconhecido, preso por seguranças. No carro dele ainda foi encontrado o anel, uma faca e um facão. Olha que loucura, minha gente. Mas enfim, ainda depois, no momento da prisão, outras 2 pessoas relataram que também foram alvo de atitudes criminosas dele. Segundo uma pessoa, no dia 5 de junho, quando a rave já tinha começado, ele começou a incomodá-la, dizendo que ela seria sua esposa reencarnada. Ainda teria tocado o corpo desta mulher sem consentimento e tentado agarrá-la à força, né? Ainda, segundo a vítima, afirmou que durante a rave ele estava circulando com uma faca. Ao se aproximar dele para questioná-lo sobre o objeto, ele teria agredido a vítima com um mata-leão antes de desferir as ameaças. Ele foi preso no dia 8 e no dia 10 teria sido solto após pago fiança e sido apontado como risco à sociedade pelo Ministério Público. Né? Os policiais alegaram que ele estava fora de si no momento da prisão, mas nenhum exame toxicológico foi feito. Gente, boa demais esse ex-marido aí, né, da Mariana, filha da Ana Maria Braga. Até agora nada foi dito, apenas ela disse que essa separação já aconteceu há 2 meses atrás. Eita lasqueira, hein, minha gente? Bom, vamos lá, vamos pro intervalo, já eu tô de volta.

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0: Tô de volta, minha gente. Vamos juntos até às 11, hein? Vem comigo, já já. Tem aí o que é que vai rolar nas novelas para você, claro. Mas antes, vamos seguindo com o horóscopo. Vamos lá, então, falando para você que é de Sagitário. Boa parte de sua atenção deve se voltar para casa hoje, com a chegada da Lua em Peixes. Fica mais fácil resolver qualquer pendência em casa. No trabalho, seu bom senso ajuda na hora de cuidar das tarefas mais urgentes. Não desanime se tiver que fazer um esforço extra ou resolver alguma coisa. No amor, as estrelas enviam boas energias para relaxar e curtir na companhia do seu amor. Capricórnio, é hora de concentrar esforços em tarefas que envolvam qualquer tipo de comunicação no trabalho. É um ótimo momento para fazer contatos, lidar com clientes e com serviços que exijam raciocínio rápido e boas ideias. No amor, pode se encantar com uma pessoa que acabou de conhecer. E a vida a dois também ganha leveza e diversão. 18, 27, 47, azul claro. Aquário, as finanças ganham destaque com a entrada da Lua em Peixes e você pode conseguir um dinheirinho extra. O momento é bom para comprar algo que deseja há algum tempo. No trabalho, é hora de botar as mãos na massa, afinal, o dinheiro não vai cair no colo de ninguém, né, minha gente? Por outro lado, seu esforço será reconhecido. Quem tem compromisso vai buscar estabilidade e sossego no romance. 194354, amarelo. Peixes. É hora de cuidar dos seus interesses, fazer contatos com colegas e pessoas queridas e definir prioridades em sua vida. No trabalho, sobra pique para finalizar as tarefas rapidinho. Tomar a iniciativa e confiar no seu taco fará diferença na hora de cuidar do trabalho. No amor, as estrelas prometem animar a vida amorosa, tanto com o seu amor ou também na conquista. 214855 e a cor para hoje é o dourado. Tá então, gente, horóscopo desta sexta-feira. E vamos lá então, 10h54, bora conferir o que acontece nas novelas. Em A Nobreza do Amor, com receio das ameaças de Virgínia, Diógenes inventa uma desculpa para promover Mirinho no banco. Mirinho anuncia sua promoção e Ana Maria se preocupa com o destino de Manuel. Binta ouve uma conversa de Quênia e Quinua e descobre que Jendal mentiu para ela. Em coração acelerado. Nesta sexta-feira, Daiane passa informação obtida a Thalita. Eva revela a Bará que Thalita instalou em seu celular um programa para vigiá-lo. E Eduarda questiona a Grado sobre o vazamento da proposta internacional. Em quem ama, cuida. Hoje, a Bruna descobre que Pedro é o advogado da mulher que fez a denúncia contra Ademir. Otoniel conta a Adriana que Pilar sequestrou Elisa e fez ameaças à filha. E Adriana, então, vai até a casa da Pilar. Tá, então, gente, tudo isso logo mais nas novelas. 10h55 e eu vou ficando por aqui, agradecendo sempre muito seu carinho e sua companhia. E segundo, então, a gente volta com muito mais e é claro que eu te espero. Agora você fica com o Panorama Esportivo. Uma ótima tarde, então, para todos nós, gente. Um excelente final de semana. Até segunda, se Deus quiser. Tchau! 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
2: 10 horas
3: e 56 minutos.
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0: Bom dia. Estamos chegando aqui na CRN, a Rádio do Povo Itatiba, São Paulo, Brasil, nesta sexta-feira, 31 de julho de 2026, para mais um panorama esportivo com o bom dia dos amigos de vocês. Eu, Beto Dias, deste lado do aquário, Anderson Pancotto e Márcio Egídio, do outro lado do aquário. 31 de julho, que é o dia da campanha do quilo. Na história, em 1609, acontecia a libertação dos indígenas do Brasil. Já em 1821, acontecia a incorporação do Uruguai ao Brasil sob o nome de província Cisplatina. É a história. Hoje é dia de Santo Inácio de Loyola. E nesta sexta-feira, dia 31 de julho, nós temos aniversariante.
1: Parabéns pra você.
0: Aniversariando hoje o meu amigo, amigo de muitas, mas muitas pessoas mesmo. Sabe por quê? Pela pessoa que ele é. Jurandir Teixeira. Completando, se não me falha a memória, Jurandir, 73 anos, meu amigo. Recebendo os cumprimentos especiais da esposa Wanda, dos filhos Eduardo e Ricardo, da nora Érica, dos netos João e Maria e dos inúmeros amigos. A você, Jurandir Teixeira, saúde, paz e prosperidade e aquele abraço para você.
1: Parabéns para você.
0: E vem aí a Sexta Romaria, a pé de Nossa Senhora do Carmo, no bairro dos Pintos. É domingo, saída às 7 horas da manhã, de frente à Basílica Menor de Nossa Senhora do Belém, na Praça da Bandeira.
2: Bom dia, amigos da CRN e do programa Panorama Esportivo do meu amigo Beto Dias. Aqui quem fala é Fran Bertoni. Estou aqui para convidá-los para a festa de Nossa Senhora do Carmo no bairro dos Pintos, que acontecerá no próximo dia 2 de agosto, com a Romaria saindo às 7 horas da manhã da Basílica do Belém. Às 9h30 teremos uma palestra com o Júnior Marques, da Capelinha de São Bento, do Caminho da Fé. Às 10 horas, missa com o Padre Michael, logo após o leilão de prendas com os amigos do leilão, e quermesse o dia todo até às 17 horas. Agradecemos a sua presença, espero que todos possam comparecer a esse momento de fé e colaborem com a gente e com as melhorias que estamos fazendo lá na Capela de Nossa Senhora do Carmo. Um grande abraço a todos.
0: E eu já vou folhando aqui as páginas do Jornal da Itatiba Diário de hoje, na sua versão virtual. Eu vou aqui na página A2, há 30 anos. 31 de julho de 1996 foi uma quarta-feira. Sempre três destaques. Valizere já está funcionando. Campeonato Itatibense de Truco será em outubro. Reuniu-se na noite de segunda-feira a comissão organizadora do 10º Campeonato Itatibense de Truco, promovido pelo Jornal da Itatiba Diário. Ficou resolvido que as disputas serão no mês de outubro, depois da eleição, para que seja evitada qualquer conotação política ao mesmo, e também porque neste mês de agosto teremos vários torneios de truco em clubes de nossa cidade. Outro destaque, iatismo brasileiro fica com bronze.
3: Eu gosto muito de ir à feira livre de Itatiba, porque a gente acaba encontrando com amigos, né? Que hoje a cidade cresceu muito, está difícil. Se você caminhar pelas ruas aí do comércio, não vai encontrar. A Feira Livre, que aliás tem muita gente que vai à Feira Livre para mandar ver o pastel de feira, né? Então nós comentávamos aí que o Jornal de Itatiba, entre tantas coisas que ele já promoveu no setor da cultura, no setor do esporte, no setor, promoveu concursos fotográficos, e também estava aqui a comissão organizadora. Olha, a edição do JI de 30 anos, numa quarta-feira, 31 de julho de 1996, né? E a comissão, né, estava se preparando para o 10º Campeonato Itatibense de Truco, que era promovido pelo JI, e ficou resolvido que as disputas serão no mês de outubro, depois da eleição que tinha naquele ano, para que seja evitada qualquer conotação política, ao mesmo, né? Para não falar candidato ser ir lá e tudo mais. Então, foi o campeonato Itatibense Truco, que por 25 anos foi promovido pelo Jornal de Itatiba. E, então, portanto, há 30 anos era a realização, a comissão aí comandada pelo saudoso professor Osmar Luiz Zanata, estava organizando o campeonato Itatibense de Truco.
0: 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Vale a pena conferir também, tá certo, gente? Das 4 às 5 da tarde amanhã, Benedito Penteado com Raízes Sertanejas. Bem, e agora vou falando aqui, né? Da página, vou para a página A4 do Jornal do Itatiba Diário de hoje. Morungaba, né? Morungaba recebe, né? Morungaba recebe a etapa do Campeonato Brasileiro de Motociclismo com entrada gratuita. Morungaba será palco de um fim de semana de muita emoção, velocidade e desafios sobre duas rodas nos dias 8 e 9 de agosto, quando recebe a segunda etapa do Campeonato Brasileiro de Motoclimbe. A competição será realizada no Rancho Dois Irmãos, Tranqueiras Racing, e promete reunir pilotos de diversas regiões do país, além de atrair amantes do motociclismo e famílias em busca de entretenimento.
3: Olha, está aí uma oportunidade boa aí, né? Então, o Morungaba está se preparando para a etapa do campeonato, né? O campeonato que tem um desafio sobre duas rodas, né? Vai ser no outro final de semana, 8 e 9 de agosto, que é a segunda etapa do Campeonato Brasileiro de Motoclimb. E vai ser realizado, como diz a reportagem, no Rancho Dois Irmãos, né? E promete reunir pilotos de diversas regiões do país numa boa movimentação lá na Estância Climática de Morungaba.
0: 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E já chegando aqui no estúdio, o professor Márcio Uriani, com dicas de atividade física e saúde. Seja bem-vindo, professor.
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5: Você já percebeu que as articulações parecem doer mais? Ou que problemas respiratórios ficam mais comuns nesta época do ano? Com a chegada do inverno, algumas dores, desconfortos e doenças podem se tornar mais frequentes. Como prevenir? Pequenas atitudes fazem a diferença. Mantenha-se hidratado, evite ambientes fechados por longos períodos, pratique atividades físicas regularmente, mantenha suas vacinas atualizadas, procure avaliação médica se os sintomas persistirem. Me siga no Instagram, marcio.oriani.
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0: Beleza, beleza, gente. Vamos fechando esse primeiro tempo do Panorama Esportivo desta sexta-feira, 31 de julho. Mas continue na audiência, porque já já estaremos de volta com muito mais notícias do esporte para você. Até já!

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E cá estamos nós de volta para o segundo tempo do Panorama Esportivo aqui pela sua CRN, a Rádio do Povo, Itatiba, São Paulo, Brasil. Brasileirão, Yuri Alberto Preu.

0: Ocupa após empate do Corinthians e pode desfalcar o timão.
1: O Atlético Paranaense desperdiçou a chance de assumir a vice-liderança do Brasileirão depois de empatar com o Corinthians na Neoquímica Arena em São Paulo por 0 a 0. O Furacão ultrapassaria o Flamengo em caso de vitória. O Timão optou por poupar alguns jogadores titulares, pensando nas oitavas de final da Copa do Brasil, que serão iniciadas no fim de semana. Apesar disso, o atacante Yuri Alberto sentiu uma lesão muscular e deve desfalcar o time por um longo período. O técnico Fernando Diniz lamentou ter perdido um dos seus principais jogadores.
2: É um jogador dos mais importantes do nosso time, tanto no aspecto defensivo para começar a pressão, que é um jogador muito forte, muito rápido, e no aspecto tático ofensivo, que é um cara que ataca espaço, que está toda hora na área, que incomoda os zagueiros, que joga também se associando com os demais jogadores pela sua mobilidade. Então é um desfalque que de fato preocupa e a gente vai tentar achar a melhor solução para domingo.
1: Já o Cruzeiro se recuperou da derrota para o Botafogo com uma vitória diante do Coritiba no Couto Pereira por 1 a 0. O gol da Raposa foi marcado pelo meia Matheus Pereira. Agência Rádio Web, com informações do Brasileirão, Daniel Esperon.
3: Portanto, ontem à noite nós tivemos aí, né, na rodada do Campeonato Brasileiro, o Cruzeiro, como disse a reportagem, venceu por 1 a 0 Coritiba. E o Corinthians empatou em jogo aí que o Yuri Alberto saiu de campo, né? Acabou sentindo a coxa, caiu no gramado e saiu do campo chorando muito, né? Ele que também perdeu um gol. E com isso, o Corinthians e Atlético Paranaense empataram em 0 a 0. Vocês ouviram a reportagem que na noite de ontem nós tivéssemos a vitória do Atlético Paranaense, passaria a ser o vice-líder. Ele iria a 40 pontos, porque o Flamengo tem 39 pontos, né? E com isso perdeu uma chance. Aí os primeiros colocados do campeonato, o Palmeiras é o líder com 47, o Flamengo tem 39, mas o Atlético tem 37, está muito bem a equipe paranaense. Segue-se o Fluminense 34, Bahia 32 e Bragantino com 31. Né? E lembrando de que a próxima partida do Corinthians pelo campeonato brasileiro, né, vai ser contra o Bragantino. Mas nós vamos ter então a Copa do Brasil amanhã, o Campeonato Brasileiro dá uma parada, com os jogos depois dos jogos de ontem, e amanhã nós vamos ter Vasco e Fluminense, Atlético de Minas e Juventude, Santos e Remo na Vila Belmiro, o Santos que prestou uma homenagem ao Neymar e colocou aqui um busto no memorial do clube. É, quando começa assim, muitas dessas homenagens, né? Bom, deixa pra lá. Bom, vamos continuar no domingo. O Palmeiras recebe o Fortaleza no Nubank. Mirassol joga contra o Grêmio em Mirassol. Chapecoense e Cruzeiro vão jogar na Arena Condá. Ainda no domingo, nós vamos ter Inter e Corinthians. Portanto, o Corinthians volta a jogar no domingo contra o Inter lá no Beira-Rio. E na partida das 21 horas de domingo, que nós achamos um absurdo ter jogos às 21 horas, o Atlético do Paraná, que está muito bem no Campeonato Brasileiro, recebe o Vitória lá em Curitiba.
0: Copa Sul-Americana, vaias e eliminação colocam Luiz Castro sob pressão no Grêmio.
1: O Grêmio está eliminado da Copa Sul-Americana. Jogando na Arena, em Porto Alegre, o tricolor voltou a ser derrotado pelo Bolívar da Bolívia pela repescagem do torneio internacional. Na ida, na altitude de La Paz, o time gremista perdeu por 3 a 2 e, por isso, precisava de pelo menos uma vitória magra para levar a decisão da vaga para os pênaltis. Acontece que a equipe boliviana venceu por 1 a 0 e avançou às oitavas de final, O técnico Luiz Castro, que foi muito hostilizado pelo torcedor nas arquibancadas, analisou a atuação do time e a eliminação.
4: Perdemos alguma estabilidade quando sofremos o golo. Não deixámos de atacar, não deixámos de procurar uma baliza, mas perdemos alguma fluidez. Até aí tínhamos estado bem no jogo, tínhamos estado por cima no jogo e o golo veio-nos instabilizar um pouco. Abrimos a segunda parte com aos 3 minutos e 30 segundos, já tínhamos tido duas chegadas à baliza com oportunidade para fazer. Pronto, e quando os jogos são assim fica tudo muito difícil. A equipa continua instável, continuou pouco fluida, embora continuasse a criar.
1: Agora o Grêmio volta a campo no fim de semana para enfrentar o Mirassol pelas oitavas de final da Copa do Brasil, no interior de São Paulo. O duelo será no domingo, às 6h. Agência Rádio Web com informações da Copa Sul-Americana, Daniela Esperon.
3: Continua o sotaque do português de Portugal aí, o Luiz Castro aí, né, já está na pendência de ser mandado embora, porque o Grêmio perdeu em casa para o Bolívar, 1-0, time da Bolívia, né? Ontem nós também tivemos aí o Racing, que é do Chile, que venceu o Boca Júnior, né? Mas o Boca Júnior parece que está classificado. E tivemos também um outro jogo da Sul-Americana. O Santa Fé bateu o Caracas da Venezuela por 3-0. Portanto, como diz a reportagem, a equipe gremista tem que viajar agora aqui para o estado de São Paulo, para o interior, lá em Mirassol, para o Grêmio enfrentar a equipe do Mirassol. O Mirassol, interessante, ele está bem até na Copa do Brasil, mas não está muito bem no Campeonato Brasileiro, apesar de que agora, com essas derrotas, ele subiu um pouco, né? E nós temos aqui hoje, se terminasse o campeonato hoje, vejam os senhores, cairiam Grêmio, Vasco, Remo e Chapecoense.
0: E nós temos já aqui, né, as oitavas da Copa Sul-Americana, né, gente? Justamente, depois das partidas de ontem, né, com a classificação de Bolívar, Santa Fé e Boca Juniors, este nos pênaltis, estão definidos todos os confrontos das oitavas de final da Copa Sul-Americana. Os últimos jogos dos playoffs ocorreram na noite desta quinta-feira. As partidas da próxima fase serão disputadas nas semanas dos dias 12 e 19 de agosto, com dias e horários a ser confirmados pela Conmebol. E os confrontos ficaram sendo Boca Juniors da Argentina e Deportivo Recoleta do Paraguai, Bolívar da Bolívia e São Paulo, Santa Fé da Colômbia e River Plate da Argentina, Vasco e Olímpia do Paraguai, RB Bragantino e Atlético Mineiro. Santos encara o Macará do Equador, o Tigre da Argentina encara o Montevideo City Torque do Uruguai e o Cienciano do Peru pega o Botafogo do Rio de Janeiro. E agora vamos falar do amistoso, né? A seleção brasileira que tem amistoso, né? O destaque da página 4 aqui do Jornal da Itatiba Diário de hoje. A seleção brasileira terá a Índia como adversária pela primeira vez em sua história. O amistoso está marcado para 3 de outubro, no estádio Salt Lake, em Calcutá, e fará parte da programação da equipe na Superdata FIFA, que ocorrerá entre setembro e outubro. Antes do compromisso, o Brasil enfrentará a Austrália em duas oportunidades.
3: Mas aí deve ter recebido um bom dinheiro, e o Carlo Ancelotti está falando que muita coisa vai mudar, que muitos jovens serão convocados, porque o Brasil, ou ele toma uma providência e dá aí realmente um pão aí para deixar, não precisa pra acabar com esse negócio, não, mas é porque foi jogador bom, não adianta, você tem que investir naquele que você tem condições, e temos que rejuvenescer a seleção brasileira. Então está aí esses amistosos, a equipe de Ancelotti vai jogar contra a Austrália em setembro, porque é a data FIFA, e depois joga também lá contra os indianos em Calcutá, no dia 3 de outubro. 3 de outubro, véspera das eleições do Brasil de 4 de outubro.
0: A Confederação de Futebol da Oceania foi mais uma a se manifestar nesta quinta-feira sobre o polêmico projeto da FIFA de criar uma empresa para gerenciar os direitos comerciais e operacionais de suas competições. A principal organização do futebol da Oceania adotou um posicionamento neutro, mostrou-se aberta a estudar a proposta e dialogar com outras confederações. A ideia da FIFA, né, consiste em vender participações minoritárias por meio do novo programa de negócios, né, avaliado em cerca de 102 bilhões e meio de reais. Para isso, seria criado um grupo chamado FIFA Ford Enterprise, que consolidaria os eventos e operações. Vozinho, hein? Anunciado como reforço do Colo-Colo, Vozinho adiou pela terceira vez sua chegada ao Chile. O goleiro cabo-verdiano era aguardado em Santiago na última quinta-feira, mas não desembarcou na cidade. Inicialmente, a expectativa era de que o jogador chegasse ao país na terça-feira. Depois, o desembarque foi remarcado para quarta, mas o cronograma precisou ser alterado novamente. No Chile, a situação vem causando incerteza sobre a contratação. Jaime Pizarro, CEO do Colo-Colo, minimizou a situação e afirmou que o adiamento da chegada do jogador se deu por questões pessoais. Segundo o dirigente, ele ainda precisa de alguns documentos para viajar. Então, tá aí, né, a situação do Vozinha, né, gente? Ele ficou famoso mesmo, né? Ficou famoso pela participação na Copa do Mundo, né? Portuguesa SAF e a Associação Portuguesa de Desportos deram mais um passo em busca do alinhamento institucional. Nesta quarta-feira, dia 30, o presidente da SAFA, Alex Borges, participou de um almoço com o presidente da associação, Dr. Leandro Teixeira Duarte, além de integrantes da diretoria, para discutir o atual momento do futebol do clube e os próximos passos do projeto. Durante o encontro, os dirigentes debateram temas ligados ao desenvolvimento do departamento de futebol e as possibilidades de construção conjunta de estratégias para o futuro da Portuguesa, a querida Lusa. Bem, vamos colocando um ponto final neste primeiro tempo do... Primeiro tempo não, opa, Márcio Egídio já pulou no banquinho aí, né, Márcio? Neste segundo tempo, tá? Mas continue na audiência conosco, não saia daqui não, sabe por quê? Eu volto já já com o terceiro e último tempo, até já.
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0: E cá estamos nós de volta para o terceiro e último tempo do Panorama Esportivo, aqui pela sua CRN, a Rádio do Povo, Itatiba, São Paulo, Brasil. Crise no futebol. UEFA rompe com a FIFA e ameaça boicote à Copa.
1: A União das Ações Europeias de Futebol, a UEFA, que reúne 55 países, anunciou nesta quinta-feira que não vai mais participar de competições organizadas pela FIFA, e isso inclui a Copa do Mundo. A decisão é um ato de protesto da UEFA contra o plano do presidente da FIFA, Gianni Infantino, de vender uma participação minoritária dos direitos comerciais da Copa do Mundo a investidores privados por cerca de 21 bilhões de reais. Entre os potenciais investidores estaria uma empresa que é liderada pelo genro do presidente dos Estados Unidos, Donald Trump. O próximo torneio da FIFA vai acontecer em poucas semanas e vai acontecer na Europa. A Copa do Mundo Feminina Sub-20, que será sediada na Polônia a partir de 5 de setembro. A entidade europeia afirma que vai manter o seu boicote até que a proposta de Infantino seja abandonada integralmente e sejam dadas garantias vinculantes de que a FIFA jamais voltará a abrir sua governança ou suas competições à propriedade privada. A aposta financeira de Gianni Infantino é de alto risco e agora pode ameaçar até mesmo a sua presidência, já que ele está há 11 anos frente à FIFA, à medida que aumenta a irritação e a frustração com a sua liderança entre os diversos setores do futebol, incluindo 3 das 6 confederações continentais. A FIFA estabeleceu o dia 18 de novembro como prazo para eventuais candidatos se registrarem para a eleição presidencial, que está marcada para março do próximo ano, no Marrocos. Agência Rádio Web com informações do futebol internacional, Daniela Esperon.
3: Olha, a Europa está elevando a pressão, inclusive está prevendo boicote a todos os torneios da FIFA, né? Porque o fundo bilionário idealizado pelo Gianni Infantino venderia ações da entidade. Olha, a grana que tem lá, a gente não tem nem ideia. Estou lendo a coluna do Rodrigo Capello. Ele diz que o ciclo de 2023 a 2026 da Copa do Mundo rendeu 15 bilhões de dólares em faturamento, né? Do dinheiro em caixa e aplicações, a FIFA tem 7 bilhões de dólares. É muita grana. E daí você tem esse certame que cobraram ingressos com preços extorsivos. E a situação aqui do Infantino não está muito boa, porque o próprio presidente da UEFA, que é o Alexandre Seferin, ficou muito irritado com o Gianni Infantino, com aquela questão, sabe que a FIFA deu efeito suspensivo para o jogador americano, o Balogo, porque atendeu um pedido do Donald Trump, que eu achei o fim do mundo, né? E agora a própria UEFA, ela quer o presidente do PSG, que é o Nasser Al-Khelaifi, que ele é presidente do Paris Saint-Germain e da Qatar Sports Investment, é o nome de consenso dos dirigentes do futebol europeu. Então está aí essa proposta aí, e tudo indica que teremos uma revolução na FIFA no ano que vem, porque vai ter a próxima eleição para a presidência, vai ser em março do ano que vem, não está muito longe não, né? Vai ser no Marrocos, e que o Marrocos é um dos 3 países da sede da Copa do Mundo. Marrocos aí que ainda não tem uma situação lá muito boa. Ainda ontem nós tivemos aí a imprensa internacional divulgando os marroquinos, né, que deixaram, os imigrantes chegaram foram do Marrocos pelo Oceano Atlântico até Ceuta, na Espanha. Imagine, né, que foram aí milhares deles e cerca de 18 ou 20 que acabaram morrendo porque não aguentaram chegar. E Marrocos vai ser, então, sede do próximo campeonato mundial, juntamente com Portugal e Espanha.
0: O Milan anunciou nesta sexta-feira a morte de Franco Baresi, aos 66 anos. O ex-zagueiro, que completou aniversário no dia 8 de maio, era um dos maiores símbolos da história do clube italiano. A história do Milan está em lágrimas pela morte de Franco Baresi. Seu exemplo e sua profundidade serão para sempre, como sua camisa número 6, parte integrante e fundamental do DNA e do caminho de todo o clube, publicou o clube. O clube também manifestou solidariedade aos familiares e ressaltou que a dor é compartilhada por toda a torcida. O confronto entre O'Higgins e Boca Juniors pelos playoffs da Copa Sul-Americana ficou marcado por uma discussão entre Leandro Paredes e o árbitro Vilmar Roldán. O colombiano empurrou o meio-campista argentino durante uma confusão no segundo tempo da partida disputada no estádio El Teniente, no Chile. E o Vitória, né, gente? O Vitória aqui, né? Só vamos atualizar a página aqui. O Vitória se pronunciou nesta quinta-feira sobre a declaração de Abel Ferreira, técnico do Palmeiras, sobre o zagueiro Luan Cândido, após a partida entre as duas equipes na noite de quarta-feira pelo Campeonato Brasileiro no Barradão, que terminou com vitória paulista por 4-0. Luan foi um dos expulsos dos baianos do duelo, que também perdeu o Kaká. A arbitragem relatou na súmula que Cândido insinuou roubou. Diante disso, o treinador português questionou durante a coletiva de imprensa. Conhece a história do Luan Cândido? Conhece o histórico dele? O atleta é cria da categoria de base palmeirense, mas não chegou a trabalhar com a Bel. E o México, né, gente? O México, a Federação Mexicana de Futebol, se posicionou nesta quinta-feira sobre a proposta da FIFA de criar uma empresa para gerenciar os direitos comerciais e operacionais de suas competições, incluindo a Copa do Mundo. Diferentemente da CONCACAF, que se manifestou contra o projeto, os mexicanos afirmaram que irão avaliar o caso. Um supercomputador simulou como seria a Copa do Mundo de 2030 sem a participação das seleções europeias e apontou uma final entre Brasil e Argentina. Na projeção divulgada pelo jornal britânico The Sun nesta sexta-feira, a equipe argentina venceria a decisão e conquistaria o título mundial diante da seleção brasileira. A simulação foi produzida pela plataforma Cassino Ranks e considera um cenário hipotético no qual as 55 federações filiadas à UEFA cumprem a ameaça de boicotar futuras competições da FIFA. O movimento é uma reação ao projeto da entidade de criar uma empresa para administrar os direitos comerciais de seus torneios e vender parte dela a investidores privados. O Real Madrid deu um ultimato a Vinícius Júnior nas negociações pela renovação de contrato. Segundo o jornal espanhol Marca, o clube informou ao atacante que não fará uma nova proposta e espera uma resposta definitiva nos próximos dias. Caso o brasileiro não aceite as condições apresentadas, a diretoria admite vendê-lo ainda nesta janela de transferências. O atual vínculo de Vini com o Real Madrid vai até junho de 2027. Sem uma renovação, o atacante poderá assinar um pré-contrato com outra equipe a partir de 1º de janeiro e deixar o clube espanhol sem custos ao final da temporada. Por isso, a diretoria do Real não quer iniciar a temporada de 2026-27 sem uma definição. A posição do Real Madrid é de que a proposta colocada sobre a mesa é a última. O clube não pretende aumentar os valores nem modificar as condições do novo contrato. As partes devem voltar a conversar nos próximos dias. O Real Madrid espera que Vini aceite a oferta para permanecer no projeto comandado por José Mourinho. Caso contrário, a possibilidade de uma transferência antes do fechamento da janela passará a ser considerada, segundo o Marca. A prioridade do atacante, porém, é continuar em Madrid. Segundo o jornal AS, Vini deseja renovar, mas busca garantias sobre seu papel no novo projeto esportivo e uma valorização salarial compatível com sua importância no elenco. Arsenal e Liverpool estão entre os clubes que acompanham a situação. É, tá aí então, né, gente? Será que ele fica? Será que ele sai? Aguardemos pelos próximos capítulos. E o panorama esportivo desta sexta-feira vai ficando por aqui, hein? Agradecendo a você pela audiência e companhia e o convite de estarmos juntos novamente segunda-feira. Combinado? Fechado. Mas continue na audiência aqui, não saia da CRN não, porque Eva Franco, a radialista e jornalista Eva Franco, já está chegando aí para, juntamente com Edilmar Dedim, né? Edilmar Dedim, apresentarem o Jornal do Meio-Dia com a participação do radialista e jornalista Mané Roberto. Tchau.
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18: 11 horas
19: e 52 minutos.
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0: Muito boa tarde, estamos iniciando o Jornal do Meio-Dia com as principais notícias de Itatiba, da região, do país e do mundo. Apresentação de Eva Franco, comentários de Mané Roberto, direção-geral de Nivaldo Luiz, trabalhos técnicos de Márcia Egídio. Edição desta sexta-feira, 31 de julho de 2026. De acordo com a previsão do Climatempo, a previsão do tempo para hoje indica dia ensolarado com máxima de 26 graus. Neste momento, os termômetros marcam 23. A umidade relativa do ar está em 49%. Vento a 13 km por hora. O tempo segue ensolarado no sábado, com céu aberto. E no domingo, o dia continua quente, com máximas atingindo 27 graus. Vamos agora às principais manchetes do dia. Dois projetos são aprovados e um é adiado na sessão da Câmara. Primeira sessão do Parlamento Jovem reúne estudantes para apresentar propostas. Itatiba registra 477 novas empresas em 2026 e reforça ambiente favorável aos negócios. Nova base da Rota das Bandeiras na Constâncio Sintra reforçará atendimento entre Itatiba e Jundiaí. Mulher perde R$ 26 mil reais ao cair no golpe do falso advogado em Itatiba. Caminhoneiro perde R$ 30 mil em golpe durante compra de pneus pela internet. Morungaba recebe etapa do Campeonato Brasileiro de Motoclimb. Essas e outras notícias você confere agora no Jornal do Meio-Dia. Em Itatiba são 12 horas. 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Previsão do tempo. Chuva volta à região sul e calor se intensifica no resto do país. Informação de Eduardo Amaral.
1: Os três estados da região sul do Brasil terão pouco tempo de trégua nas chuvas. A região tem sofrido nos últimos dias com precipitações constantes e, no caso do Rio Grande do Sul, os principais rios do estado seguem em alerta vermelho para o risco de inundações. Ao longo desta quinta-feira, as chuvas até deram uma trégua, porém, a instabilidade já tem um prazo curto para voltar, como aponta a especialista em meteorologia e porta-voz da Tempoquei, Maria Clara Sasaki.
2: Uma nova frente fria volta a se formar no Uruguai, traz condições para pancadas de chuva de moderada a forte intensidade nas áreas de fronteira com a Argentina, região da Campanha Gaúcha, principalmente no sábado e a partir do domingo. Essas instabilidades alcançam também áreas de Santa Catarina e do estado do Paraná. Tem potencial para vir, né, com forte intensidade, com rajadas de vento, com trovoadas, não se descarta queda de granizo. E essa chuva pode atingir outras regiões do Brasil, como o sul de Mato Grosso do Sul e áreas de divisa entre São Paulo e o estado do Paraná, a partir do domingo.
1: Só que enquanto a frente fria vinda do Uruguai acentua os problemas na região sul brasileira, ela também tem um efeito contrário no restante do país. Sasaki aponta que nas outras regiões brasileiras, a tendência é de que os próximos dias sejam de muito calor e muito sol.
2: O que vale chamar a atenção também são as temperaturas que voltam a subir entre o Sudeste e o Centro-Oeste neste final de semana. Já podemos ter tanto as mínimas quanto as máximas mais elevadas, e é justamente pela formação desta nova frente fria que as temperaturas vão voltar a subir no Brasil Central. Entre o Norte e o Nordeste, um cenário ainda muito parecido com os dias anteriores. A chuva segue nas áreas litorâneas do Nordeste, chuvas bem isoladas, não trazem grandes volumes acumulados, uma chuva que acontece a qualquer momento, não atrapalha dia de praia, máximas nas áreas litorâneas perto dos 30 graus, no interior dos estados muito calor, máximas acima de 35, 36 graus em vários municípios.
1: As condições climáticas adversas causaram estragos no Rio Grande do Sul, Paraná, São Paulo e Rio de Janeiro. Nos dois últimos estados, pelo menos 5 pessoas morreram devido a acidentes causados pelos ventos acima de 100 km por hora. 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Produção e reportagem, Eduardo Amaral.
3: Nós devemos nos preparar aí para o futuro, né? Porque vocês estão ouvindo, né? A questão do Rio Grande do Sul é muito azar, né? É, chove, agora você viu a Sasaki falar que vai parar agora, parou hoje, parou amanhã, mas volta no sábado e no domingo. E tem lugares que já estão alagados, os rios lá extravasando a água, né? É uma pena. E tem subido até Santa Catarina, até o Paraná, a chuva não tem chegado muito aqui ao sudeste, né? E a gente fica sabendo, ainda ontem assisti uma reportagem com o André Trigueiro, que conhece muito sobre questão de meio ambiente, falava inclusive do problema do próprio Pantanal. O Pantanal, quando você fala em Pantanal, é Pantanal, é água, é jacaré, é peixe e tudo mais, e daí tá, muita coisa está secando, né? E dizem aí os especialistas que um dos graves problemas aqui é proporcionado pelo homem, né? Inclusive com tudo que a gente gasta de gasolina, de água, toda a questão fóssil, né, que eles chamam, né, do petróleo, né, atenta contra a natureza. Aqui em Itatiba nós tivemos Zico da Caixa, que sempre há 5, 6, 7 décadas ele já falava, né, de a gente melhorar as condições, de saber respeitar o meio ambiente. Mas aqui não é só o povo que não respeita, as grandes indústrias também não respeitam, né? Então tá aí essa situação realmente difícil para o Rio Grande do Sul, mas sobe até Santa Catarina e sobe até o Paraná e até tem demorado para chegar aqui ao estado de São Paulo. E quando chega foi aquele temporal que nós tivemos em São Paulo, no Rio de Janeiro, no litoral, né, lá Caraguatatuba, São Sebastião, Ubatuba. Então, nós estamos agora em pleno inverno, e vocês ouviram, né? Hoje, por exemplo, os termômetros aqui da Itatiba vão chegar a 27 graus e o vento é de 14 km por hora. Nesse final de semana o tempo vai ser ensolarado, né? Amanhã, por exemplo, tem nevoeiro pelo amanhecer. Os termômetros, tanto amanhã como no domingo, vão chegar a 26 graus com sol o dia todo, né? E aumento de nebulosidade à noite. Então, nós estamos sem chuvas aqui na nossa região, né? E quando vem aquele temporal que não chegou tanto a Itatiba, chegou um pouco de ventania, um pouco mais forte. E hoje o vento ainda continua na base de 14 km por hora. E você ouviu aí, é 100 km por hora, 110 km por hora, é muita coisa, né? Inclusive, nós gostaríamos de saber como é que deve ter aí um equipamento, né, da Defesa Civil, por exemplo, no caso de Itatiba, que tem a Leila Recaman, né, que é a responsável por isso, para saber, né, quanto é que está o vento. Deve ter algum equipamento que a gente não sabe, a gente só sabe quando está ventando. E quando essa temporal que atingiu São Paulo, o litoral e o Rio de Janeiro, aqui em Itatiba não chegou o temporal, mas nós tivemos realmente um aumento. Eu acho que o vento aqui deve ter chegado aí a 20, 25 quilômetros mais ou menos, né? Mas lá em São Paulo e no Rio de Janeiro ultrapassou a 100 quilômetros.
0: O Rotary Clube de Itatiba promove no sábado, 8 de agosto, mais uma campanha de doação de sangue e cadastramento de medula óssea. A coleta será realizada na Secretaria de Ação Social, na região da rodoviária, mediante agendamento prévio pelo WhatsApp 96916-2638. A iniciativa conta com apoio de diversas instituições e empresas do município e busca sensibilizar a população sobre a importância da doação voluntária. Uma única doação pode salvar até 4 vidas.
3: Vocês ouviram bem, a doação voluntária. Nós sabemos aqui que vários atiradores do tiro de guerra já se propuseram, né, a agendar e comparecer. Então vai ser sábado que vem. Então você anote aí, né? E para você fazer o agendamento, como diz a reportagem, o telefone do WhatsApp é o 11 96916-2638. Então anote bem que essa campanha de doação de sangue está marcada para o próximo sábado. Além da campanha de doação de sangue, tem também a medula óssea, que é o cadastramento da medula óssea. Então você está convidado, porque nós precisamos nos integrar à comunidade, precisamos aqui realmente nos conscientizar da importância, né? E saber, eu sempre digo, vamos bater na madeira para que você nunca precise, nenhum familiar seu precise, né? Nenhum amigo seu íntimo precise, mas às vezes existe a necessidade do sangue. E nada melhor do que você, como diz a reportagem, ter um ato voluntário de doar o seu sangue. E, se possível também, a idade é de 18 a 35, se cadastrar como doador da medula óssea.
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3: Aproveite para essa participação, vocês ouviram aqui, né? Você vai contatar aqui o nosso telefone para a sua participação e as firmas aí que estão colaborando, a gente faz um agradecimento, né, que é muito importante. Você, né? Tem aqueles que têm seus pais, meu pai já faleceu há muito, há mais de 40 anos, né? Mas a gente ainda se lembra de tudo aquilo que a gente aprendeu. Então você pode repassar o que você aprendeu com seu pai, né? Então é a educação, é a orientação, é tudo que a gente realmente começa a aprender. Porque se fala que a educação a gente começa e aprende em casa. Mas nos dias de hoje nem todo mundo tem essa facilidade de ter a educação que parta dos seus pais, no caso do pai e da mãe.
0: A composição da Corporação Musical Santa Cecília. A Corporação Musical Santa Cecília completou na última quarta-feira, dia 29 de julho, 120 anos de gloriosa existência.
3: Nós estamos registrando ainda os 120 anos. Queremos cumprimentar aqui a todos os diretores, né? Presidente Luiz Pedro Nardim, vice-presidente João Roberto Paladino, primeira secretária Ana Rita Gastardo, segundo secretário José Oscar Firmo, primeiro tesoureiro Luiz Gustavo Jeromel, o segundo Fábio Castelletto Del Forno, os diretores Gabriela Marcondes, também Samuel Facina, conselho fiscal Matheus Desidério Busca e Márcio Andrade da Silva, e o suplente Geraldo Elias Franco, Romilzo Curvelo Silva e Francisco de Assis Bezana. Então é a composição da atual diretoria da nossa querida Corporação Musical Santa Cecília, com mais de um centenário e mais 20 anos.
0: A Secretaria de Cultura e Turismo da Prefeitura de Itatiba informou que as unidades vinculadas à pasta terão atendimento ao público encerrado mais cedo, nesta sexta-feira, dia 31. A medida será adotada para a realização de serviços de manutenção predial e controle preventivo de pragas, garantindo melhores condições de funcionamento e conservação dos espaços públicos. O horário de fechamento serão diferentes em cada unidade. A sede da Secretaria de Cultura e Turismo, localizada no Parque Ferraz Costa, encerrará o atendimento a partir das 13 horas. O Museu Histórico Municipal Padre Lima, na Praça da Bandeira, fechará por volta das 14h30, enquanto a Biblioteca Municipal Chico Leme, na Rua Campos Salles, terá expediente encerrado por volta das 15h20. Arquivo Municipal, na Rua Alexandre Rodrigues Barbosa, atenderá até 16 horas. O Conservatório Municipal, na Rua Rafael Ordine, fechará próximo das 17 horas. E o Parque Luiz Latorre terá os portões fechados por volta das 18 horas. A Secretaria de Cultura e Turismo orienta os moradores que pretendem utilizar algum desses serviços a se programarem para os horários especiais de funcionamento nesta sexta-feira. E lembramos também os nossos ouvintes que hoje é o último dia para visitar a exposição do Arte no Passo. Quem ainda não conferiu a edição de julho do projeto Arte no Passo, tem somente até esta sexta-feira para visitar a exposição, que está no Centro Administrativo Prefeito Ettore Consolini, sede da Prefeitura de Itatiba. Essa mostra reúne mais de 30 obras dos jovens artistas Fafá Marquesani, Gabriel Ordine e Patti Marzano, com entrada gratuita e visitação até 17 horas. A iniciativa é da Secretaria de Administração com curadoria da Secretaria de Cultura e Turismo. A exposição apresenta diferentes linguagens e técnicas de arte contemporânea. 12 horas 15 minutos. A seguir, Itatiba registra 477 novas empresas em 2026.
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0: Doze horas, 20 minutos. 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Itatiba segue consolidando sua vocação para o empreendedorismo e o desenvolvimento econômico. Levantamento da Secretaria de Desenvolvimento Econômico e Habitação da Prefeitura aponta que somente em 2026 já foram abertas 477 novas empresas no município, considerando as categorias MEI, microempresa, empresa de pequeno porte e limitada. O resultado confirma a trajetória de crescimento da cidade e reforça a confiança de investidores no potencial econômico local.
7: Nós temos uma teoria de muito tempo, né? Vejam os senhores que são 477 novas empresas abertas em 2026, entre microempreendedores individuais, que é chamadas MEIs, microempresas, empresas de pequeno porte, e além de sociedades limitadas. Isso porque, se você tem uma indústria, vamos dizer, de 200 funcionários, e tem 10 indústrias de 20 funcionários, dá menos de 200. Se fechar aquela de uma empresa de 200 funcionários, vai criar um problema muito grande no desemprego. Agora, se de 10 empresas que tem 20, duas ou três se fecham, ou uma ou duas, não tem problema. Mas a gente sente que a localização de Itatiba, o apoio, porque Itatiba, a prefeitura de Itatiba estava muito morosa nós soubemos disso, empresas que queriam aqui chegar a Itatiba, né, para se instalar, faziam pedidos à prefeitura, é uma moleza desgraçada, sabe? Às vezes o servidor público, ele não está muito interessado

0: Então havia demoras, daí o que, que ela fazia? Ela pegava e ia para a cidade vizinha, ia para Vinhedo, ia para Valinho, ia para Indaiatuba, ia para Jarinu, ia para Jundiaí. Agora parece que essa mobilização melhorou, né, dentro da própria prefeitura, graças aqui aos nossos secretários, ao Eduardo Aon, também ao Adilson Franco Penteado e outros demais secretários. Então melhorou. Então nós temos aqui, e a própria prefeitura, ela está falando aqui de agradecer a um trabalho conjunto, né, que a prefeitura está destacando, por exemplo, a Sala do Empreendedor, as parcerias com o SEBRAE, né, com a ICITA, que é a Associação Industrial e Comercial Estatística, presidida pelo Juca Monte, com o Banco do Povo Paulista. Então, isso tudo importa na chegada de novas empresas. Agora, nós temos também a Andres Hauser, que ela... Eu até agora não entendi por que, que a prefeitura não deu destaque a isso. Nós tivemos a entrevista do Aloysio Matias, falando lá com os dirigentes. Sabe onde a Andres Hauser fica? Ela fica ali, praticamente, na rodovia, entre a rodovia Luciano Consolini e a rodovia Dom Pedro I. Né? E eles vão ali triplicar ali, vai ter um aumento muito grande, né, ali. Inclusive vão trazer a própria direção da diretoria, né, que eles vão trazer para Itatiba, né, para que se concentre aqui. É exemplo que já temos a Vedacity e outros. Tem algumas empresas multinacionais aqui que não se importam muito com a cidade, mas a gente está sentindo, por exemplo, a Vedacity, que é uma baita de uma empresa, a Anderson House, tem se integrado à comunidade. E uma outra coisa que a gente tem comentado, e eu acho que a Prefeitura Municipal deveria fazer alguma coisa, chamar os proprietários das áreas adjacentes à perimetral, porque tem muita área ali. Gente, o local é extraordinário, né? Porque faz um elo, vejam, senhores, pela Romildo Prado chega até a Via Anhanguera, e daí pega a perimetral, chega na Dom Pedro I. A Dom Pedro I, além de ir à Bragança, se você for para a esquerda, você vai para o interiorzão paulista, né? Inclusive Campinas. Se você for para a direita, você pega Fernão Dias, Carvalho Pinto, tem a Via Dutra, tem o Porto de Santos. Então, a localização dos terrenos às margens da perimetral, realmente, para que você coloque ali uma indústria, principalmente nos dias de hoje, que nós temos as empresas que fazem as suas centrais de distribuição, as chamadas logísticas, eu acho que a perimetral de Itatiba está ficando muito para trás. Então, está na hora do prefeito tomar providências, né, para chegar junto com o pessoal lá. Como é? Vocês vão negociar isso aqui? Vão fazer ou não vão fazer? Né, porque estão atravancando o progresso de Itatiba.
1: Usar celular ao volante é uma infração de trânsito, mas as consequências para quem comete essa irregularidade varia de acordo com a forma como o aparelho é utilizado. O Código de Trânsito Brasileiro, CTB, prevê 3 tipos diferentes de infração de trânsito envolvendo o celular.
0: Tudo se trata de educação. Ah, mas eu estou aguardando um telefonema, eu estou precisando aí, que tem um parente meu que está adoecendo. Mas tocou o telefone, estaciona, né? Agora, tem gente que chega, eu sei que tem as apressadas, principalmente os jovens, eles chegam, né, parou no semáforo, eles pegam o celular, né? Então está aqui essa notícia aqui, que segurar ou manusear o telefone são situações que podem acarretar muitas infrações. E tem gente, ou você sabe que hoje tem os radares que captam você ao telefone, então não precisa o guarda ficar lá, ou então vai ser captado. Então, dirigir utilizando o telefone celular, nós tivemos aqui, somente no primeiro semestre, mais de 12 mil infrações. Dirigir segurando o telefone, quase 15 mil. Dirigir manuseando telefone celular, um deslize que você tenha, né, você vai acabar batendo no carro que está do lado, ou inclusive acidentes, que são os riscos de acidente, porque afeta a concentração volante e faz com que o motorista perca seu campo de visão, gente. Ele deve ser total quando dirige, isso acaba trazendo mais riscos de acidentes. Então está aí a recomendação que o motorista use o celular quando estiver com o veículo estacionado e, além disso, com o motor desligado. Vai ser difícil educar os brasileiros, principalmente os jovens. Mas não são somente os jovens, não. São também os adultos e os idosos que abusam de uso do celular ao volante.
1: Uma moradora de Itatiba teve um prejuízo de R$ 26 mil após ser vítima do chamado golpe do falso advogado, crime que vem sendo registrado em diversas cidades do país e utiliza informações reais de processos judiciais para enganar vítimas. De acordo com o boletim de ocorrência registrado na Delegacia de Polícia de Itatiba, a mulher recebeu uma ligação por meio do WhatsApp de uma pessoa que se apresentou como sua advogada. A golpista demonstrava conhecimento sobre uma ação judicial em andamento, o que fez a vítima acreditar que a ligação era legítima. Durante a conversa, foi informada de que havia valores a receber referentes a esse processo. Em seguida, recebeu orientações para acessar o aplicativo do banco em seu telefone celular, supostamente para acompanhar a liberação do depósito. Enquanto seguia as instruções, os criminosos conseguiram assumir o controle do aparelho celular, que acabou sendo bloqueado. Pouco depois, a vítima constatou que R$ 26 mil haviam sido transferidos de sua conta corrente para contas bancárias da Caixa Econômica Federal e do Nubank. Ao perceber que havia sido enganada, a moradora procurou imediatamente uma agência bancária para solicitar o bloqueio da conta, evitando que novas movimentações fossem realizadas. O caso foi registrado como estelionato e será investigado pela Polícia Civil. Segundo a investigação, um dos fatores que contribuem para o sucesso desse tipo de fraude é o acesso dos criminosos a informações verdadeiras sobre processos judiciais. Com esses dados, eles entram em contato com clientes de escritórios de advocacia, passando-se pelos profissionais responsáveis pelas ações. Em muitos casos, os golpistas informam que a vítima tem valores a receber e solicitam que ela acesse aplicativos bancários ou clique em links enviados por mensagens. E a partir desse momento, conseguem obter acesso ao dispositivo ou às contas bancárias, realizando transferências e outras movimentações financeiras. Na última terça-feira, dia 28, a Polícia Civil prendeu 22 pessoas suspeitas de integrar uma organização criminosa especializada no golpe do falso advogado. O grupo mantinha um escritório clandestino em Guarulhos, de onde realizava ligações para vítimas em diversas regiões do estado de São Paulo. A Ordem dos Advogados do Brasil também tem alertado sobre o aumento desse tipo de crime e orienta que clientes confirmem qualquer solicitação financeira diretamente com o advogado, utilizando telefones já conhecidos ou até mesmo o contato presencial. Um caminhoneiro de Itatiba registrou boletim de ocorrência após perder R$ 30 mil em um golpe aplicado durante uma negociação para compra de pneus anunciados em um grupo do Facebook. O caso foi comunicado à Polícia Civil depois que a vítima constatou movimentações bancárias não autorizadas em suas contas. De acordo com o registro policial, o caminhoneiro encontrou o anúncio na rede social e entrou em contato com os supostos vendedores. Durante a negociação, foi orientado a escanear um QR Code para efetuar o pagamento da compra. Na sequência, os criminosos solicitaram que a vítima realizasse o reconhecimento facial, alegando que o procedimento era necessário para confirmar os dados da transação. Após concluir as etapas solicitadas, o caminhoneiro percebeu que valores começaram a ser retirados de suas contas mantidas nos bancos Itaú e Bradesco. Segundo o boletim de ocorrência, os saques e transferências indevidas somaram R$ 30 mil. A vítima procurou as instituições financeiras, mas foi orientada a formalizar a ocorrência junto à Polícia Civil para dar início às investigações e aos procedimentos de contestação das operações. Especialistas em segurança digital alertam que bancos e empresas não solicitam reconhecimento facial por meio de links, QR codes enviados por terceiros ou durante negociações informais em redes sociais. Então, antes de concluir qualquer compra pela internet, é recomendável verificar a identidade do vendedor, desconfiar de ofertas com preços muito abaixo do mercado e nunca autorizar procedimentos de autenticação sem a certeza de que a operação está sendo realizada em ambiente oficial. Os motoristas que utilizam a rodovia Engenheiro Constâncio Sintra, SP-360, principal ligação entre Itatiba e Jundiaí, terão em breve um novo ponto de apoio e atendimento. A concessionária Rota das Bandeiras iniciou a construção de uma nova base do serviço de atendimento ao usuário no quilômetro 67 da rodovia sentido Anhanguera, pouco antes do acesso ao trevo do Caxambu. A estrutura faz parte da ampliação da rede de atendimento do Corredor Dom Pedro e deve proporcionar mais segurança, conforto e agilidade no atendimento aos usuários.
0: Na Rota das Bandeiras, o pedágio tem Itatiba a Jundiaí, Itatiba Lobeira, Itatiba Campinas, Itatiba Atibaia. Então, a rodovia privatizada, a Rota das Bandeiras que comanda. Então, a Joceline falou aqui a respeito do trânsito, como é que está. Ela falou mais da chegada a Campinas, mas nós queremos falar aqui a respeito da rodovia Engenheiro Constâncio Sintra, que é Itatiba Jundiaí. Então, está aqui, inclusive o JI publica foto hoje do local da construção da nova base da concessionária, que é o SAU. SAU é Serviço de Atendimento ao Usuário, que ele já tem aqui na rodovia Dom Pedro. Então, é no quilômetro 67. Você indo para Jundiaí, ali é o bairro de Jundiaí Mirim, né? Antes da chegada ali do lado direito, né? Você vai ver as obras, então, de que estão em andamento com o serviço de fundação da base, a implantação das alças de acesso. Essa nova unidade vai funcionar 24 horas por dia e vai oferecer infraestrutura para que os motoristas façam paradas seguras, né? Os caminhoneiros durante a viagem, vai ter banheiro, água potável, fraldário e um totem de autoatendimento que permite contato direto com o centro de controle operacional. Então está aí mais uma obra, né, aqui da Rota das Bandeiras, no trecho de Itatiba a Jundiaí. E queremos lembrar que as obras também que estão sendo feitas na rodovia Luciano Consolini, aquela que interliga o final da perimetral, o final ou começo da perimetral, a rodovia Dom Pedro I, ela foi uma promessa do governador Tarcísio de Freitas, quando da inauguração da perimetral, e nós estávamos lá, e o prefeito Tomás fez uma solicitação para o governador Tarcísio, e o Tarcísio prometeu, né, na própria fala, que ele duplicaria o trecho da rodovia Luciano Consolini no final da perimetral até o entroncamento da Dom Pedro. E isso foi confirmado, as obras estão sendo efetivadas com a participação da Rota das Bandeiras e devem ser entregues até o final do próximo mês, ou o mês de agosto que está chegando aí. Isso porque hoje, realmente, se você for para lá agora, nós já passamos lá no período da tarde, o trânsito é complicado porque é muito movimento que tem e só a duplicação do trecho, que dá cerca de 2 quilômetros, é que pode melhorar ali o trânsito no local. Então, se você vai para Bragança Paulista, se você vai tomar Dom Pedro I, se você vai para Atibaia, vai para Jarinu, você vai lembrar que você passou ali ao Pedro Fumac, lá na descida, passou a entrada perimetral, ali o trânsito vai estar complicado.
1: Morungaba será palco de um fim de semana de muita emoção, velocidade e desafio sobre duas rodas nos dias 8 e 9 de agosto, quando recebe a segunda etapa do Campeonato Brasileiro de Motoclime. A competição será realizada no Rancho Dois Irmãos e promete reunir pilotos de diversas regiões do país, além de atrair amantes do motociclismo e famílias em busca de entretenimento.
0: Olha, está aí uma oportunidade boa aí, né? Então, o Morungaba está se preparando para a etapa do campeonato, né? O campeonato que tem um desafio sobre duas rodas, né? Vai ser no outro final de semana, 8 e 9 de agosto, que é a segunda etapa do Campeonato Brasileiro de Motoclimbe. E vai ser realizada, como diz a reportagem, no Rancho Dois Irmãos, né? E promete reunir pilotos de diversas regiões do país numa boa movimentação lá na Estância Climática de Morungaba.
1: 12 horas 38 minutos. A seguir, dois projetos são aprovados e um tem votação adiada na Câmara de Itatiba.
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4: Doze horas 45 minutos. A Câmara Municipal de Itatiba realizou na tarde de quarta-feira, dia 29, a 71ª sessão ordinária, marcada pela aprovação de dois projetos de lei e pelo adiamento da votação de outro item da pauta. A reunião foi conduzida pelo primeiro secretário da Casa, vereador do Guaca, do MDB, em razão da ausência do presidente em exercício, José Roberto Feitosa, que é do mesmo partido e que se afastou por motivos de saúde.
5: Então tá aí, vocês ouviram aí que a reunião foi conduzida então pelo primeiro secretário da Casa, na sessão da Câmara, o vereador do Guaca, do MDB, isso porque o presidente em exercício, José Roberto Feitosa, que estava substituindo o Davi Bueno, que é o titular, também se afastou por motivo de saúde. Então, o primeiro secretário é o vereador do Guaca, do PMDB, que comandou a sessão. E nós tivemos em segundo turno, o projeto do Juninho Parodi e do suplente Assis, que institui a carteira de identificação de profissionais. Já o projeto de lei 2526, também de autoria do vereador Juninho Parodi, teve sua tramitação em primeiro turno adiada por duas sessões, a pedido do próprio autor.
4: Câmara Municipal de Itatiba realiza, na próxima quinta-feira, dia 6, às 19 horas, no plenário vereador Abílio Monte, a primeira sessão ordinária da 4ª edição do Parlamento Jovem. O encontro marcará o início das atividades legislativas dos 19 estudantes empossados neste ano, que terão oportunidade de colocar em prática os conhecimentos adquiridos por meio do programa.
5: O Parlamento Jovem tem caráter educacional e busca aproximar os estudantes do processo democrático. Agora, a verdade é uma só. Nós sabemos que hoje, ainda ontem entrevistamos o chefe do cartório eleitoral, Antônio Carlos de Lima, e ele falava, nós comentávamos juntamente com o jornalista Aloysio Matias, a respeito dos jovens. Então, a participação dos jovens na política, eles estão desconfiadíssimos, porque tem hoje os donos de partidos e o jovem não está aceitando essa situação. Então, essa proposta é para que os estudantes tenham uma participação maior, comecem a se conscientizar, porque não é possível que o Brasil continue aprovando deputados estaduais, mais deputados federais e senadores, e até presidentes da República aí, que realmente não tem nada a ver com a seriedade, com a honestidade, né, para a população brasileira. Então, o jovem, ele se retrai com a situação, com razão, né? Então, falar o jovem não gosta de política, não é, e também não é só o jovem. Se diz que o idoso não gosta de política, as pessoas adultas não gostam, não é que, né? Elas não gostam do político, com tudo que temos de corrupção, de escândalo nesse Brasil, essa vergonhosa situação. Então é por isso que tem que se integrar à política, ler sobre a política, acompanhar a política, para saber e jogar fora essas porcarias. Então está aí, é uma sessão do Parlamento que está se tentando. A gente espera que não seja simplesmente uma iniciativa demagógica, mas que realmente o Parlamento Jovem leve aqui os jovens a um caráter educacional e de conscientização para ver se a gente melhora esse Brasil. Vai ser difícil.
4: O episódio do podcast Debate CRNJI de ontem recebeu o responsável pelo cartório eleitoral de Itatiba e Morungaba, Antônio Carlos de Lima, que esclareceu as principais dúvidas dos eleitores sobre as eleições de outubro. Confira agora um dos assuntos abordados.
6: Agora, evidentemente, os telespectadores e os ouvintes estão ansiosos para saber. É, nós, evidentemente, da última eleição para agora, aumentou o número de eleitores?
7: Aumentou.
6: É, então, nós queríamos saber, o eleitorado de Itatiba apto a votar e também de Morungaba?
7: Rufem os tambores, por favor. Rufem os tambores, né? Que é o grande assunto, né, Antônio Carlos?
8: O sistema fechou dia 6 de maio com 85.255 eleitores de Itatiba aptos a votar, em 244 sessões e 31 locais de votação. Nós temos aí 775 eleitores suspensos, são eleitores que têm ou improbidade ou têm suspensão por condenação criminal. E Morungaba fechou com 10.618 eleitores em 31 sessões, coincidentemente é a quantidade de locais de Itatiba, mas 31 sessões divididas em 5 locais, 5 prédios. E tem lá 63 suspensos por improbidade ou condenação criminal.
6: Então nós chegamos a um total de 95 mil na 58ª zona eleitoral, 95.873.
7: 85.255 só de Itatiba.
6: Agora, você falou alguma coisa que já uma vez nós chegamos a 98 mil?
8: Já chegou a 98 mil. Quando a gente fez a coleta, a revisão biométrica chamou aquela quantidade de gente. E nós fizemos, fomos fazendo e o cadastro foi enchendo. Mas não chegamos às duas cidades, né, 98 mil. Porque era um chamativo, via propaganda. Então, eu só lembro das filas enormes lá no estacionamento da rodoviária, né? Eu trabalhava com...
7: Megafone.
8: As pessoas ficavam admiradas, né? Mas é que minha garganta não dava conta, né? Eu precisava explicar para as pessoas, olha, quem é preferencial, quem não é, quem tem documento, quem não tem. E ajudou muito. Quando a gente fez aquilo, vem aquele rebate de gente. Mas nós continuamos fazendo, o prazo final era 19 de dezembro de 2019. Passou essa data, o juiz tinha que determinar o cancelamento. Fez todo o processo. No dia que saiu a decisão transitada e julgada dos 25 mil cancelados de Itatiba e Morungaba, foi muito próximo ao fechamento do cartório por causa da pandemia. Porque nós continuamos fazendo, foi no dia 18 de março de 2020, era para fazer até maio daquele ano, porque era eleição municipal, né? E a gente teve que parar. Muita gente veio procurar o cartório, mas aí agora não dá mais, perdeu. Porque desinstalando tudo, não podia ter contato humano, eu não podia ir no cartório, o tribunal ficou falou, você não pode ir, né? Risco muito grande de você ficar doente, né? Então, a gente trabalhou assim bem dentro de casa durante o período e depois a gente começou a voltar naturalmente, com máscara, com cuidado, com proteção no rosto. Né? Aí sim, 98 mil. Cancelou efetivamente os 25 mil? Cancelou e não cancelou. Cancelou num aspecto assim, quando chegou a eleição, os partidos políticos e todo mundo, o tribunal, conscientemente falou... A gente não pode manter esses 5 milhões, 8 milhões cancelados, porque eles não foram fazer a biometria, porque não pôde. Então, restabeleceu eles para aquela eleição, 2020, quem não tinha biometria. E as pessoas votaram. Ah, eu votei, eu consegui votar, falei, tudo bem. Quando foi em 2022, aquela eleição nacional, né? Os partidos também falaram, agora aí era 5 milhões, aí não, muita gente a gente vai perder voto, né? Era a eleição do Lula contra o Bolsonaro. O tribunal de novo postergou e manteve aqueles que estavam cancelados em janeiro de 2020 para poder votar. Restabeleceram. Quando foi agora, em 2024, cancelou definitivamente. Não teve jeito. Aí um monte de gente chegou lá para votar, não sabia, não tinha biometria. Isso aí motivou eles virem nesse período de 2024 até agora para vir fazer a coleta. E muita gente não veio, né? Esses 5 mil, falta 5 mil agora em Itatiba e Morungaba.
7: As pessoas que deixam de votar por 3 vezes consecutivas...
8: Cancela o título. Cancela o título. O sistema, ele depura, né? Por isso que a gente não consegue chegar aos 100 mil. A gente já tentou várias vezes. É interesse do município chegar a 100 mil... Porque modifica várias circunstâncias. Alguns órgãos públicos vêm para cá. A Receita Federal, ela pode abrir um escritório aqui pela quantidade de eleitores. E a comarca pode se tornar uma entrância especial. Ela é entrância intermediária hoje, né, o fórum. E tudo isso melhora, porque vem mais juízes. tudo tem uma melhora, e assim, alguns números aumentam, né? Número de processo, número de eleitores, número de arrecadação, mas a gente não tem esse ritmo, né? A população, ela perde o interesse de votar.
6: É justamente o que eu queria fazer. Qual é a vantagem de chegar a 100 mil eleitores?
8: Né? É essa, né? É um número. Por quê? Por exemplo, uma cidade hoje que chega a 100 mil, ela já teria TTE. Muitos eleitores só estariam aqui. É uma diferença. É que nem a cidade que chega acima de 200 mil. Ela se torna uma eleição com dois turnos.
5: Que é com Antônio Carlos Lima, ele que é o chefe do cartório eleitoral de Itatiba, é a 50ª zona eleitoral, que abrange Itatiba e Murungaba. Vocês ouviram a explicação dele? Porque hoje, entre Itatiba e Murungaba, o total é 95.873. Antônio Carlos falou que nós já chegamos a 98 mil, mas depois acabou se acertando, vai daqui e lá, houve uma depuração. Itatiba hoje tem 85.255 eleitores, que realmente é um número bastante importante. Né? São 244 sessões, 31 locais, né? Porque hoje se vota lá no Morro Azul, tem na Tapera Grande, tem no bairro dos Pires, né? Mas ele falou, nós perguntamos, da importância de chegar-se a 100 mil. 100 mil seria a união de Itatiba e Murungaba. Isso porque é a 50ª zona eleitoral, teria muitas facilidades aqui para votação. Agora, o que poderia haver? Nós sabemos que Itatiba hoje caminha para muito mais de 135 mil habitantes, daqui a pouco vai chegar a 140 mil, mas tem muita gente que não transfere o título. Às vezes, a pessoa fala, não, eu moro lá, morava numa cidade lá do interior, eu gosto de voltar para lá para votar. Tem aquele que não se interessa, eu justifico, não vou votar. Né? Mas eu acho que nós temos recebido muitos moradores. Tem os condomínios aqui de Itatiba, muita gente que veio do ABC, veio do litoral, veio da capital paulista, né, veio até da própria região. Seria importante, né, que passassem a ser eleitores aqui na cidade de Itatiba. Como o próprio Antônio Carlos disse, né, a importância de ultrapassar a 100 mil eleitores. Nós já chegamos a bater em 98, mas depois houve uma eliminação aí e não chegamos. Portanto, eu lembro que o programa foi excelente. Antônio Carlos Lima falou sobre a importância da conscientização do eleitor e falou também sobre urna eletrônica, porque ainda se continua, né, falando sobre a urna eletrônica, que, porque a urna eletrônica é isso, é mais aquilo, né? Não tem nada a ver, né? São provocações aí que fazem aí daquele candidato. É como o próprio Aloysio disse, né? É aquele jogo de futebol que o time que perde falou que o juiz roubou. Então, aquele que perde a eleição diz que foi a urna eletrônica. E não, nada disso se conta. Hoje, ou nos dias de hoje, já está mais do que provado que a urna eletrônica funciona. Então, você, se quiser assistir aqui, amanhã vai ser reprisado aqui pela CRN a partir das 14 horas, mas se você quiser assistir pelo YouTube, você faz a inscrição Rádio CRN Itatiba Oficial e você assiste, então, a excelente entrevista do Antônio Carlos de Lima.
4: Chegamos ao final de mais esta edição do Jornal do Meio-Dia. Voltaremos amanhã a partir das 12 horas. Tenham todos uma boa tarde.
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9: 12 horas e 59 minutos.
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1: 2:30.
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2: A comunidade Santo Antônio, no bairro Mombuca, convida os fiéis para participarem da tradicional Romaria a Pé, em louvor a Santo Antônio, que será realizada domingo, dia 2. A concentração será às 7h30, em frente à matriz de Nossa Senhora do Rosário de Fátima, onde os romeiros seguirão em caminhada até a Capela Santo Antônio, no Mombuca. Ao final da Romaria, às 10 horas, será celebrada Santa Missa, presidida pelo pároco Padre Tiago. A comunidade convida toda a população a participar deste momento de fé, devoção e confraternização. O Rotary Clube de Itatiba promove no sábado, dia 8, mais uma campanha de doação de sangue e cadastramento de medula óssea. A coleta será realizada na Secretaria de Ação Social, na região da rodoviária, mediante agendamento prévio pelo WhatsApp 96916-2638. A iniciativa conta com apoio de diversas instituições e empresas do município e busca sensibilizar a população sobre a importância da doação voluntária. Uma única doação pode salvar até 4 vidas. Voltaremos com outras notícias às 15 horas.
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0: Olá, muito boa tarde. Estamos chegando para mais um Samba na CRN. Hoje é dia 31 de julho de 2026. Cabe dizer, cabe perguntar. Anderson Luiz, opa, tudo certo? Que dia? Mas que dia é hoje, hein?
1: Hoje é

É, malandro, hoje é sexta-feira, aquela sexta pra você, um super final de semana pra todos nós. 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E pra começar o nosso programa de hoje, Péricles e Turma do Pagode, vem comigo, vambora, bora, gente.

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legal. 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

Legal, quero mandar um abraço aqui para Fabi Tafarello e também para os seus pais, o José Tafarello e Zilda Carride Tafarello, né? Para todo o pessoal lá do Zooparque, obrigado pela companhia de vocês, tá bom? E aqui, nós vamos fazer um breve intervalo comercial, é rapidinho. 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Nós vamos fazer uma paradinha agora, vamos para um breve intervalo comercial. Daqui a pouquinho tem Diogo Nogueira e Arlindo Cruz. Eu volto já.

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Estamos de volta aqui, CRN, a Rádio do Povo. Muito bom estar com você. Obrigado, hoje é sexta-feira. Voltamos! 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E, na sequência, Diogo Nogueira e Arlindo Cruz. Toca. Bora.

Tudo bem aí? Tudo certinho? Beleza. Muito bom. Gostou? Diogo Nogueira, Arlindo Cruz, passando por aqui. 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Que delícia, até às 7 da noite hoje, tá bom? Nós vamos fazer uma paradinha? Rapidinho, estaremos de volta. Já já tem Dona Ivone Lara, tem Jovelina, eu volto já.

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2: Estamos de volta, falando em nome da Autoescola Parada Obrigatória, Sorria Mais, Açougue Espetinhos do Alemão e Nardim, você está com Samba na CRN. Agora tem Dona Ivone Lara e Jovelina, a Pérola Negra. Vem comigo, simbora, gente.

Muito bom. Que pena, né? Chegamos ao final de mais um Samba na CRN. Hoje, sexta-feira, sextou! Sexta, dia 31 de julho de 2026. Eu me chamo Valdir Dias dos Santos, estivemos na apresentação. Segunda-feira a gente volta, né? É isso? Bom, no domingo estaremos aqui das 7 às 8 no Clássicos do Samba e ainda das 10 à 1, também no domingo, com o Samba, Pagode e Companhia. Alô, Tânia! A Tânia que trabalha na loja da Cris. Grande abraço para você, ouvinte da CRN também, todo domingão, tá certo, Tânia? Obrigado, tá bom? Beijo no coração de cada um, fiquem com Deus e até segunda, se ele permitir. Ele vai querer, ele vai permitir, ele vai deixar, a gente vai voltar. Beijo para todo mundo, tô indo, hein? Fui!

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1: 15 horas.
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2: A Secretaria de Educação de Itatiba prorrogou até o dia 7 de agosto o prazo de matrículas para a EJA, Educação de Jovens e Adultos, no segundo semestre. As vagas são destinadas a pessoas com 15 anos ou mais que desejam concluir o ensino fundamental do primeiro ao nono ano. As inscrições devem ser feitas diretamente nas unidades participantes mediante a apresentação de RG, comprovante de residência e histórico escolar, quando houver. Quem nunca estudou precisa apresentar apenas os documentos pessoais. Mais informações podem ser obtidas nas escolas participantes ou pelo telefone 3183-0630, ramal 2033. A Prefeitura de Itatiba está com inscrições abertas para a segunda turma do Programa de Desenvolvimento Empresarial, voltado aos microempreendedores individuais MEIs. Realizado em parceria com o Sebrae São Paulo, o curso gratuito será de 17 a 20 de agosto na AICITA, com oficinas sobre fluxo de caixa, formação de preços, Instagram para negócios e uso do chat GPT. As inscrições são gratuitas e podem ser feitas pela internet. A iniciativa busca fortalecer a gestão dos pequenos negócios e aumentar a competitividade dos empreendedores locais. Voltaremos com outras notícias às 16 horas.
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2: Oiê, como você tá? Tudo bem por aí? Começa agora o programa Roberto Carlos e Companhia, aqui pela sua melhor sintonia. Eu sou Bia Ipsen e nós ficaremos juntos a partir de agora ouvindo as melhores músicas do Roberto Carlos e amigos. Por aqui você ouve todas, né, que fizeram parte aí da sua vida, que fizeram parte de temas de novelas e muito mais. E hoje, em cada começo de bloco, eu vou tocar uma música que foi tema de alguma novela, que com certeza você vai se lembrar de alguma, né? Pra começar, vamos com essa daqui, que foi a novela O Dono do Mundo, lá de 1991. Vamos com a música Super-Herói.

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0: fechando o nosso bloco, agora eu vou lá para um rápido breakzinho e já volto.
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2: Já estamos de volta com mais um bloco do Roberto Carlos e Companhia. Bom demais ter a sua companhia, você que não perde um programa. Tá sempre ligadinho, ligadinha comigo por aqui. Um beijo pra você. E como eu disse no comecinho do programa, você que ligou agora, é o seguinte, em cada começo de bloco de hoje, eu vou tocar um tema de novela, viu? Então vamos agora com essa daqui que foi da Regra do Jogo, novela de 2015. Eu te amo, te amo, te amo.

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2: Vamos lá? Você dizendo, né?

0: você cantando isso.
1: Fechando mais um bloco por aqui, agora eu vou lá para um rápido breakzinho. Daqui a pouquinho tem mais.
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1: Já estamos de volta com o nosso último bloco de hoje do Roberto Carlos e Companhia. E hoje eu fiz diferente aqui, né? Em cada começo de bloco toquei uma música que foi tema de alguma novela. E agora vamos com essa daqui que foi um tema marcante aí de casais na novela Tieta, de 1989, que inclusive foi uma novela um pouco polêmica até pra época, né? Vamos agora com Cavalgada.

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2: Fechando o Roberto Carlos e Companhia de hoje, agora Bia Ipsen, vou indo nessa. Muito obrigada pela sua companhia, obrigada pela sua audiência, a gente se encontra por aqui. Um beijo pra você, fica com Deus, aquele abraço, tchau, tchau.
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1: 16 horas em ponto.
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2: No próximo domingo, dia 2, os fiéis são convidados a participar da Sexta Romaria, a Capela de Nossa Senhora do Carmo. A Romaria terá saída às 7 horas da Basílica de Nossa Senhora do Belém, reunindo os participantes em um momento de fé e devoção. Às 9h30, haverá a acolhida especial de Júnior Marques, da Capelinha de São Bento do Caminho da Fé. Em seguida, às 10 horas, será celebrada a Santa Missa pelo Padre Maicon. Após a celebração religiosa, os participantes poderão prestigiar a tradicional festa com completo serviço de bar e o tradicional leilão. A Escola do Legislativo de Itatiba eleita está com inscrições abertas para o curso Inovação IA e Comunicação no Poder Legislativo, voltado a servidores, assessores e agentes públicos. A capacitação terá o objetivo de modernizar e fortalecer a atuação no Poder Legislativo, promovendo a integração entre comunicação institucional, gestão legislativa e o uso das novas tecnologias. Serão 44 horas de formação. Os participantes terão acesso a conteúdos voltados ao desenvolvimento de habilidades de comunicação de alta performance, além da aplicação prática e ética da inteligência artificial e de ferramentas digitais. A aula inaugural será no próximo dia 6 de agosto, das 8h30 às 12h30, no plenário da Câmara Municipal. Os participantes que obtiverem presença em, no mínimo, 7 das 11 aulas previstas, receberão certificado de conclusão. Voltaremos com outras notícias às 17 horas.
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12: Boa tarde aos ouvintes da CRN. Está começando aqui Momento Sertanejo. Hoje, 31 de julho de 2026. Uma boa tarde a todos. Boa tarde, Márcio Egídio. Boa tarde, Ivo Bianchini.
13: Boa tarde, Gilban. Boa tarde, Márcio Egídio. Boa tarde, ouvintes da CRN. Vamos começar, né, Gilban?
12: Vamos com as duas primeiras músicas dessa tarde. Abel e Caim, Três Namoradas, Chico Amado e Xodó, A Mudança. 16 e 10.

0: Estamos apresentando o programa Momento Sertanejo aqui pela Serra, né? 16 e 17.
1: E vamos com mais duas músicas aqui. Aqui é Momento Sertanejo e Música Raiz. Belmonte e Amaraí, Capricho do Destino. Craveiro e Cravinho, Cadeira de Balanço.

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0: 16h32, vamos prosseguindo aqui com o Momento Sertanejo. Dá um recadinho para quem está ligando aqui, para ter um pouquinho de paciência, que daqui a pouquinho a gente atende os pedidos. Vamos com mais duas músicas aí.
1: Tchau Amor, Zé Tapera e Teodoro, e A Mão do Tempo com Lady Laura. Na série são 16h32.

0: 16 horas e 38 minutos. Está marcando aqui na CRN 22 graus. Está quente hoje, né, Ivo?
1: Está quente.
0: Então vamos esquentar um pouquinho mais com música.
1: Jeitão de Caipira, Liu e Léo e Amor de Primavera de Paula e Paulinho. Na CRN são 16 e 38.
0: Pulou.
1: 39.

0: Estamos apresentando o programa Momento Sertanejo aqui pela CRN 16h46. Vamos para os nossos comerciais.
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5: Horas e 52 minutos, nós vamos prosseguindo aqui com o Momento Sertanejo. Vamos com mais duas músicas agora, Ivo, tendo pedido.
6: Quem ligou aqui é a Marina Fator e Torcho, de Jardim Lúcia. A gente dedica o programa inteirinho para ela. A gente manda duas músicas lá para ela: Caminhoneiro Amigo, com Teixeirinha, e Milonga da Fronteira, também com Teixeirinha. Então a gente agradece a Marina Fator e Torcho, lá do Jardim Lúcia. Na Serrinha são 16h53.

0: estamos apresentando aqui pela CRN o programa Momento Sertanejo. São exatamente 17 horas.
1: Vamos atender agora o pedido da Tereza do nosso teto. Faz tempo que a Tereza ligou aqui, mas chegou a hora, viu, Tereza? Liu e Léo, Rainha do Paraná. Depois o Lourenço e Lorival canta Como Eu Chorei.

0: Estamos apresentando o programa Momento Sertanejo aqui pela CRN 16 e 8. 17 e 8. Vamos para os nossos comerciais.
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3: 5 horas e 8 minutos.
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4: A Prefeitura de Morungaba, por meio do Departamento de Turismo e Cultura, promove, no dia 16 de agosto, às 15 horas, no Teatro Municipal Fioravante Frari, o espetáculo Recontando a Cigarra e a Formiga. A montagem da Companhia de Artes Relinvento apresenta uma releitura musical da clássica fábula, destacando valores como respeito às diferenças, cooperação e valorização da arte. A entrada é gratuita e a classificação é livre. O 19º Passeio Ciclístico da Primavera da Universidade São Francisco será realizado no dia 13 de setembro, com concentração a partir das 8 horas no estacionamento Jundi Parque, Campus Itatiba. A participação é gratuita. Para se inscrever, basta levar 1 quilo de alimento não perecível no dia do evento. Os alimentos arrecadados serão destinados a ações solidárias. Os 200 primeiros participantes receberão camiseta exclusiva do passeio. O evento é promovido pela Universidade São Francisco em parceria com a Prefeitura de Itatiba. Haverá também sorteio de brindes e bicicletas entre os inscritos. Voltaremos com outras notícias logo mais, 18 horas e 5 minutos, no Jornal CRN. Tenham todos uma boa tarde.
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10: 17 horas e 16 minutos, né? Vamos prosseguindo aqui com o Momento Sertanejo. E uns par de dias atrás, né? Deu uma tempestade em São Paulo, ventania, arrancou árvore com raiz e tudo, mas Momento Sertanejo A ventania não arranca raiz, não. Vamos com mais duas músicas.
11: Então, quem ligou aqui é o Cláudio Pereira, lá do Novo Horizonte. A gente dedica o programa inteirinho para ele. A gente manda para ele Gaúcho de Bagé com Teixeirinha. E também quem ligou aqui é Maria José da Silva, lá do Porto Seguro. A gente dedica o programa inteirinho para ela. A gente manda para ela Pobre Menina Rica, Teodoro e Sampaio. Então, a gente agradece o Cláudio Pereira e a Maria José da Silva. Na CRN são 17 e 17.

0: 17h22. Vamos com mais duas músicas aqui no Momento Sertanejo.
1: Andarilha, Taviano e Tavares e Pagode Não Tem Dono, Pardinho e Pardal. Então a gente manda lá pro José Camilo, esposa Maria Genice e o filho Batata lá do Jardim Paladino. Na série a gente são 17h22. 23.

0: Estamos apresentando aqui pela CRN o programa Momento Sertanejo 17 e 28. Vamos para os nossos comerciais.
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0: Estamos apresentando o programa Momento Sertanejo aqui pela CRN, 17h39.
1: Vamos ouvir agora com Zé Fortuna e Pitangueira, Flor do Baile. Depois o Vieira e Vieirinha canta Pássaro Preto, 17h39.

0: Estamos apresentando aqui pela CRN o programa Momento Sertanejo, 17h46.
1: Vamos ouvir agora com Tibagi e Miltinho, O Milagre das Rosas. Depois o Nenete e Dorinho canta Recordação.
2: 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Apesar de sua riqueza, a ninguém desconhecia. 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

0: 17:53. Vamos com mais música, bem rapidinho, que o tempo tá passando.
1: Porta do Mundo, Peão Carreiro e Zé Paulo, e Saudade do Meu Sertão, Nestor e Nestorzinho. Na CRN são 17:54.

0: 17 horas e 58 minutos. Agradecer nossos ouvintes. Muito obrigado a todos. Obrigado, Márcio Egídio. Uma boa tarde a todos. Boa tarde. Daqui a pouquinho, boa noite. Boa noite, Ivo Bianchini.
1: Boa noite, Gilban. Boa noite, Márcio Egídio. Boa noite, ouvintes RN. E até domingo às 5 da tarde.

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1: 6 horas
2: em ponto.
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0: Terminado esse dia 31, sexta-feira, agradecidos a Deus pelo mês que termina, por tudo que vivemos, vamos pedir que Nossa Senhora também nos cubra com o seu manto sagrado e nos ajude a bem viver a fé. Em nome do Pai, do Filho e do Espírito Santo. Amém. O anjo do Senhor anunciou a Maria e ela concebeu do Espírito Santo. Ave Maria, cheia de graça, o Senhor é convosco. Bendita sois vós entre as mulheres e bendito é o fruto do vosso ventre, Jesus. Santa Maria, Mãe de Deus, rogai por nós, pecadores, agora e na hora de nossa morte. Amém. Eis aqui a serva do Senhor. Faça-se em mim segundo a vossa palavra. Ave Maria, cheia de graça, o Senhor é convosco. Bendita sois vós entre as mulheres e bendito é o fruto do vosso ventre, Jesus. Santa Maria, Mãe de Deus, rogai por nós, pecadores, agora e na hora de nossa morte. Amém. E o Verbo Divino se fez carne e habitou entre nós. Ave Maria, cheia de graça, o Senhor é convosco. Bendita sois vós entre as mulheres e bendito é o fruto do vosso ventre, Jesus. Santa Maria, Mãe de Deus, rogai por nós, pecadores, agora e na hora de nossa morte. Amém. Rogai por nós, Santa Mãe de Deus, para que sejamos dignos das promessas de Cristo. Oremos. Virgem Senhora do Belém, excelsa, protetora de Itatiba, vós sois aquela senhora que entrou pela porta do céu em pé, vestida de sol, coroada de estrelas e calçada da lua. Vós sois aquela senhora que disse pela vossa boca sagrada que a quem vos chamasse 150 vezes ao dia, vós valeríeis e socorreríeis na ocasião. Por isso, soberana senhora, que suplicamos e pedimos, atendei-nos. Amém. O Evangelho hoje de São Mateus, capítulo 13, de 54 a 58. Naquele tempo, dirigindo-se para sua terra, Jesus ensinava na sinagoga de modo que ficavam admirados e diziam: de onde lhe vem essa sabedoria e esses milagres? Não é ele o filho do carpinteiro? Sua mãe não se chama Maria? Então, de onde lhe vem tudo isso? E ficaram escandalizados por causa dele. Jesus, porém, disse: um profeta só não é estimado em sua própria pátria. E Jesus não fez ali muitos milagres, porque eles não tinham fé. É interessante, meus irmãos, porque esse trecho do Evangelho nos coloca uma dificuldade humana. Ao mesmo tempo que se admiram, ao mesmo tempo se escandalizam. Ou seja, os sentimentos não são autênticos. A admiração é interesseira, o escândalo é, por sua vez, hipócrita. Compreendem que Jesus é o filho do carpinteiro, mas não admitem que Deus é capaz de fazer sua obra através do que existe de mais simples. Esperam a grandeza de Deus, mas eles mesmos não mudam uma vírgula da baixeza que vivem. Isto é um problema, porque, querendo ou não, esta palavra nos faz pensar sobre a conversão pessoal e o reconhecimento de que um dia seremos julgados por algo que vai além de nós. São João da Cruz, famoso frade carmelita do século XVI na Espanha, ele dizia: de fato, a mosca que pousa no mel torna impossível o seu voo. Assim, a alma que não quer renunciar ao sabor deste mundo impede a sua liberdade, a sua contemplação e a sua conversão. Afinal, é pelo tanto de amor que dispensamos na terra que um dia seremos julgados. E este foi o problema da terra e dos amigos de Jesus. Não foram capazes de amá-lo. Por isso também não foram reconhecidos, não houve milagres lá e nem sinais para sua salvação. Não queiramos ser assim. Ó Virgem Maria, Mãe de bondade, interceda a Deus por nós, para que o nosso coração seja cada vez mais semelhante ao coração divino de seu Filho, humilde, manso e obediente a Deus. E por isso, com o seu exemplo, confiemos ainda mais. Ajuda-nos a viver o novo mês que começa amanhã e nos ajude cada dia mais desse ano dar o testemunho que Cristo espera. Virgem Senhora do Belém, tornai tudo em bem. O Senhor esteja convosco, Ele está no meio de nós. Abençoe-vos o Deus Todo-Poderoso, que é Pai, e Filho, e Espírito Santo. Amém.
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noite, estamos iniciando o Jornal CRN, apresentando os principais fatos de Itatiba, da região, do país e do mundo. A apresentação de Eva Franco, trabalhos técnicos de Márcio Egídio. Edição desta sexta-feira, 31 de julho de 2026. Vamos agora às principais manchetes desta edição. Dois projetos são aprovados e um é adiado na sessão da Câmara. Primeira sessão do Parlamento Jovem reúne estudantes para apresentar propostas. Nova base da Rota das Bandeiras na Constâncio Sintra reforçará atendimento entre Itatiba e Jundiaí. Mulher perde R$ 26 mil ao cair no golpe do falso advogado em Itatiba. Caminhoneiro perde R$ 30 mil em golpe durante compra de pneus pela internet. Itatiba disputará jogos abertos em 9 categorias. Essas e outras notícias você confere agora. Usar celular ao volante é uma infração de trânsito, mas as consequências para quem comete essa irregularidade varia de acordo com a forma como o aparelho é utilizado. O Código de Trânsito Brasileiro, CTB, prevê 3 tipos diferentes de infração de trânsito envolvendo o celular. A Prefeitura de Morungaba, por meio das equipes das Unidades Básicas de Saúde, realizará um encontro voltado às gestantes para orientar sobre aleitamento materno. A iniciativa busca esclarecer dúvidas, apresentar os benefícios da amamentação e oferecer apoio às futuras mães. O encontro acontecerá no dia 5 de agosto, às 7h30, no Centro de Saúde, e às 9 horas na UBS Jardim Amélia. No dia 13, às 13h30, na UBS do Parque das Estâncias, com o tema Benefícios, Dúvidas e Cuidados no Aleitamento Materno. As participantes também receberão um presente especial. A ação faz parte das atividades de incentivo à amamentação e reforça a importância do apoio da família e da comunidade durante a gestação e o período de amamentação. A Capela de Santo Antônio, no bairro Mombuca, realiza hoje o segundo dia do tríduo em louvor a Santo Antônio. A programação começa às 19 horas com a reza do terço e às 19h30, celebração de missa, pelo padre José Carlos da paróquia Santa Cruz. Após a celebração, venda de pastel, bolo de Santo Antônio e serviço de bar, com água, refrigerante e suco. A comunidade convida os fiéis e moradores da região para participarem das celebrações. Uma semana depois do encerramento dos 68º Jogos Regionais da 4ª Região Esportiva em Itatiba, a competição segue rendendo bons frutos para a cidade. A Secretaria de Esportes da Prefeitura de Itatiba acaba de divulgar a relação de atletas que conseguiram índice para disputar o 88º Jogos Abertos do Interior 2026, competição que reunirá a nata esportiva do Estado de São Paulo. Os classificados em primeiro e segundo lugar nas mais variadas categorias já tem o próximo compromisso estadual agendado. Votuporanga será o destino da competição a ser disputada em outubro, entre os dias 8 e 18. Itatiba participará em 9 categorias de 6 modalidades: basquete, capoeira, handebol, karatê, tênis e tênis de mesa, que conquistaram o primeiro e segundo lugar em casa. Itatiba encerrou a 68ª edição dos Jogos Regionais da 4ª Região Esportiva na 4ª colocação geral entre 46 municípios, com 153 pontos. Sediando a competição pela sexta vez,
o município conquistou 7 títulos, 2 medalhas de prata e 7 de bronze. O pódio teve Indaiatuba como campeã, seguida por Campinas e Americana. A Câmara Municipal de Itatiba realizou na tarde de quarta-feira, dia 29, a 71ª sessão ordinária, marcada pela aprovação de 2 projetos de lei e pelo adiamento da votação de outro item da pauta. A reunião foi conduzida pelo primeiro secretário da Casa, vereador do Guaca, do MDB, em razão da ausência do presidente em exercício, José Roberto Feitosa, que é do mesmo partido e que se afastou por motivos de saúde. A Câmara Municipal de Itatiba realiza, na próxima quinta-feira, dia 6, às 19 horas, no plenário vereador Abílio Monte, a primeira sessão ordinária da 4ª edição do Parlamento Jovem. O encontro marcará o início das atividades legislativas dos 19 estudantes empossados neste ano, que terão oportunidade de colocar em prática os conhecimentos adquiridos por meio do programa. Os motoristas que utilizam a rodovia Engenheiro Constâncio Sintra, SP-360, principal ligação entre Itatiba e Jundiaí, terão em breve um novo ponto de apoio e atendimento. A concessionária Rota das Bandeiras iniciou a construção de uma nova base do serviço de atendimento ao usuário no quilômetro 67 da rodovia sentido Anhanguera, pouco antes do acesso ao trevo do Caxambu. A estrutura faz parte da ampliação da rede de atendimento do Corredor Dom Pedro e deve proporcionar mais segurança, conforto e agilidade no atendimento aos usuários. Morungaba será palco de um fim de semana de muita emoção, velocidade e desafio sobre duas rodas nos dias 8 e 9 de agosto, quando recebe a segunda etapa do Campeonato Brasileiro de Motoclim. A competição será realizada no Rancho Dois Irmãos e promete reunir pilotos de diversas regiões do país, além de atrair amantes do motociclismo e famílias em busca de entretenimento. Uma moradora de Itatiba teve um prejuízo de R$ 26 mil reais após ser vítima do chamado golpe do falso advogado, crime que vem sendo registrado em diversas cidades do país e utiliza informações reais de processos judiciais para enganar vítimas. De acordo com o boletim de ocorrência registrado na Delegacia de Polícia de Itatiba, a mulher recebeu uma ligação por meio do WhatsApp de uma pessoa que se apresentou como sua advogada. A golpista demonstrava conhecimento sobre uma ação judicial em andamento, o que fez a vítima acreditar que a ligação era legítima. Durante a conversa, foi informada de que havia valores a receber referentes a esse processo. Em seguida, recebeu orientações para acessar o aplicativo do banco em seu telefone celular, supostamente para acompanhar a liberação do depósito. Enquanto seguia as instruções, os criminosos conseguiram assumir o controle do aparelho celular, que acabou sendo bloqueado. Pouco depois, a vítima constatou que R$ 26 mil reais haviam sido transferidos de sua conta corrente para contas bancárias da Caixa Econômica Federal e do Nubank. Ao perceber que havia sido enganada, a moradora procurou imediatamente uma agência bancária para solicitar o bloqueio da conta, evitando que novas movimentações fossem realizadas. O caso foi registrado como estelionato e será investigado pela Polícia Civil. Segundo a investigação, um dos fatores que contribuem para o sucesso desse tipo de fraude é o acesso dos criminosos a informações verdadeiras sobre processos judiciais. Com esses dados, eles entram em contato com clientes de escritórios de advocacia, passando-se pelos profissionais responsáveis pelas ações. Em muitos casos, os golpistas informam que a vítima tem valores a receber e solicitam que ela acesse aplicativos bancários ou clique em links enviados por mensagens. E, a partir desse momento, conseguem obter acesso ao dispositivo ou às contas bancárias, realizando transferências
e outras movimentações financeiras. Na última terça-feira, dia 28, a Polícia Civil prendeu 22 pessoas suspeitas de integrar uma organização criminosa especializada no golpe do falso advogado. O grupo mantinha um escritório clandestino em Guarulhos, de onde realizava ligações para vítimas em diversas regiões do estado de São Paulo. A Ordem dos Advogados do Brasil também tem alertado sobre o aumento desse tipo de crime e orienta que clientes confirmem qualquer solicitação financeira diretamente com o advogado, utilizando telefones já conhecidos ou até mesmo o contato presencial. Um caminhoneiro de Itatiba registrou boletim de ocorrência após perder R$ 30 mil em um golpe aplicado durante uma negociação para compra de pneus anunciados em um grupo do Facebook. O caso foi comunicado à Polícia Civil depois que a vítima constatou movimentações bancárias não autorizadas em suas contas. De acordo com o registro policial, o caminhoneiro encontrou o anúncio na rede social e entrou em contato com os supostos vendedores. Durante a negociação, foi orientado a escanear um QR Code para efetuar o pagamento da compra. Na sequência, os criminosos solicitaram que a vítima realizasse o reconhecimento facial, alegando que o procedimento era necessário para confirmar os dados da transação. Após concluir as etapas solicitadas, o caminhoneiro percebeu que valores começaram a ser retirados de suas contas, mantidas nos bancos Itaú e Bradesco. Segundo o boletim de ocorrência, os saques e transferências indevidas somaram R$ 30 mil. A vítima procurou as instituições financeiras, mas foi orientada a formalizar a ocorrência junto à Polícia Civil para dar início às investigações e aos procedimentos de contestação das operações. Especialistas em segurança digital alertam que bancos e empresas não solicitam reconhecimento facial por meio de links, QR codes enviados por terceiros ou durante negociações informais em redes sociais. Então, antes de concluir qualquer compra pela internet, é recomendável verificar a identidade do vendedor, desconfiar de ofertas com preços muito abaixo do mercado e nunca autorizar procedimentos de autenticação sem a certeza de que a operação

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0: Estamos de volta com o Jornal CRN. Vendavais e chuvas já são consequências do El Niño. Informação de Eduardo Amaral.
9: Os três estados da região sul do Brasil terão pouco tempo de trégua nas chuvas. A região tem sofrido nos últimos dias com precipitações constantes e, no caso do Rio Grande do Sul, os principais rios do estado seguem em alerta vermelho para o risco de inundações. Ao longo desta quinta-feira, as chuvas até deram uma trégua, porém, a instabilidade já tem um prazo curto para voltar, como aponta a especialista em meteorologia e porta-voz da Tempoquei, Maria Clara Sasaki.
10: Uma nova frente fria volta a se formar no Uruguai, traz condições para pancadas de chuva de moderada a forte intensidade nas áreas de fronteira com a Argentina, região da Campanha Gaúcha, principalmente no sábado e a partir do domingo. Essas instabilidades alcançam também

0: áreas de Santa Catarina e do estado do Paraná. Tem potencial para vir, né, com forte intensidade, com rajadas de vento, com trovoadas. Não se descarta queda de granizo. E essa chuva pode atingir outras regiões do Brasil, como o sul de Mato Grosso do Sul e áreas de divisa entre São Paulo e o estado do Paraná, a partir do domingo.
1: Só que enquanto a frente fria vinda do Uruguai acentua os problemas na região sul brasileira, ela também tem um efeito contrário no restante do país. Sasaki aponta que nas outras regiões brasileiras, a tendência é de que os próximos dias sejam de muito calor e muito sol.
0: O que vale chamar a atenção também são as temperaturas que voltam a subir entre o sudeste e o centro-oeste neste final de semana. Já podemos ter tanto as mínimas quanto as máximas mais elevadas e é justamente pela formação desta nova frente fria que as temperaturas vão voltar a subir no Brasil central. Entre o norte e o nordeste, um cenário ainda muito parecido com os dias anteriores. A chuva segue nas áreas litorâneas do Nordeste, chuvas bem isoladas, não trazem grandes volumes acumulados. Uma chuva que acontece a qualquer momento, não atrapalha dia de praia, máximas nas áreas litorâneas perto dos 30 graus. No interior dos estados, muito calor, máximas acima de 35, 36 graus em vários municípios.
1: As condições climáticas adversas causaram estragos no Rio Grande do Sul, Paraná, São Paulo e Rio de Janeiro. Nos dois últimos estados, pelo menos 5 pessoas morreram devido a acidentes causados pelos ventos acima de 100 km por hora. 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Produção e reportagem, Eduardo Amaral.
2: Brasileirão, Yuri Alberto preocupa após empate e pode desfalcar o Corinthians. Informação de Daniela Esperon.
3: O Atlético Paranaense desperdiçou a chance de assumir a vice-liderança do Brasileirão depois de empatar com o Corinthians na Neoquímica Arena em São Paulo por 0 a 0. O Furacão ultrapassaria o Flamengo em caso de vitória. O Timão optou por poupar alguns jogadores titulares, pensando nas oitavas de final da Copa do Brasil, que serão iniciadas no fim de semana. Apesar disso, o atacante Yuri Alberto sentiu uma lesão muscular e deve desfalcar o time por um longo período. O técnico Fernando Diniz lamentou ter perdido um dos seus principais jogadores.
4: É um jogador dos mais importantes do nosso time, tanto no aspecto defensivo para começar a pressão, que é um jogador muito forte, muito rápido, e no aspecto tático ofensivo, que é um cara que ataca espaço, que está toda hora na área, que incomoda os zagueiros, que joga também se associando com os demais jogadores pela sua mobilidade. Então é um desfalque que de fato preocupa e a gente vai tentar achar a melhor solução para domingo.
3: Já o Cruzeiro se recuperou da derrota para o Botafogo com uma vitória diante do Coritiba no Couto Pereira por 1 a 0. O gol da Raposa foi marcado pelo meia Matheus Pereira. Agência Rádio Web com informações do Brasileirão, Daniela Esperon.
2: Vaias e eliminação colocam Luiz Castro sob pressão no Grêmio. Informação da Copa Sul-Americana com Daniela Esperon.
3: O Grêmio está eliminado da Copa Sul-Americana. Jogando na Arena em Porto Alegre, o tricolor voltou a ser derrotado pelo Bolívar da Bolívia pela repescagem do torneio internacional. Na ida, na altitude de La Paz, o time gremista perdeu por 3 a 2 e, por isso, precisava de pelo menos uma vitória magra para levar a decisão da vaga para os pênaltis. Acontece que a equipe boliviana venceu por 1 a 0 e avançou às oitavas de final. O técnico Luiz Castro, que foi muito hostilizado pelo torcedor nas arquibancadas, analisou a atuação do time e a eliminação.
5: Perdemos alguma estabilidade quando sofremos o gol. Não deixámos de atacar, não deixámos de procurar uma baliza, mas perdemos alguma fluidez. Até aí tínhamos estado bem no jogo, tínhamos estado por cima no jogo e o gol veio nos instabilizar um pouco. Abrimos a segunda parte com aos 3 minutos e 30 segundos, já tínhamos tido duas chegadas à baliza com oportunidade para fazer. Pronto, e quando os jogos são assim fica tudo muito difícil. A equipa continua instável, continuou pouco fluida, embora continuasse a criar.
3: Agora o Grêmio volta a campo no fim de semana para enfrentar o Mirassol pelas oitavas de final da Copa do Brasil, no interior de São Paulo. O duelo será no domingo, às 6 horas da noite. Agência Rádio Web com informações da Copa Sul-Americana, Daniela Esperon.
2: Crise no futebol. UEFA rompe com a FIFA e ameaça boicote à Copa. Informação de Daniela Esperon.
3: A União das Ações Europeias de Futebol, a UEFA, que reúne 55 países, anunciou nesta quinta-feira que não vai mais participar de competições organizadas pela FIFA. Isso inclui a Copa do Mundo. A decisão é um ato de protesto da UEFA contra o plano do presidente da FIFA, Gianni Infantino, de vender uma participação minoritária dos direitos comerciais da Copa do Mundo a investidores privados por cerca de 21 bilhões de reais. Entre os potenciais investidores estaria uma empresa que é liderada pelo genro do presidente dos Estados Unidos, Donald Trump. O próximo torneio da FIFA vai acontecer em poucas semanas e vai acontecer na Europa. A Copa do Mundo Feminina Sub-20, que será sediada na Polônia a partir de 5 de setembro. A entidade europeia afirma que vai manter o seu boicote até que a proposta de Infantino seja abandonada integralmente e sejam dadas garantias vinculantes de que a FIFA jamais voltará a abrir sua governança ou suas competições à propriedade privada. A aposta financeira de Gianni Infantino é de alto risco e agora pode ameaçar até mesmo a sua presidência, já que ele está há 11 anos frente à FIFA, à medida que aumenta a irritação e a frustração com a sua liderança entre os diversos setores do futebol, incluindo 3 das 6 confederações continentais. A FIFA estabeleceu o dia 18 de novembro como prazo para eventuais candidatos se registrarem para a eleição presidencial, que está marcada para março do próximo ano, no Marrocos. Agência Rádio Web com informações do futebol internacional, Daniela Esperon.
2: Desemprego fica em 5,4% no segundo trimestre. 5 milhões 900 mil pessoas buscam trabalho. Informação de Milena Abreu.
6: A taxa de desemprego no Brasil caiu no segundo trimestre deste ano. De acordo com dados divulgados pelo IBGE, a taxa de desocupação entre os meses de abril, maio e junho foi de 5,4%, queda de 0,7 ponto percentual em relação aos primeiros 3 meses do ano. Quando a comparação é com o mesmo período do ano passado, houve queda de 0,4 ponto. No trimestre encerrado em junho de 2025, a taxa de desemprego foi de 5,8%. Voltando a falar sobre os dados mais recentes, a taxa de desocupação de 5,4% representa, segundo o IBGE, um contingente de 5 milhões e 900 mil pessoas. São cerca de 700 mil pessoas a menos em busca de emprego na comparação entre o primeiro e o segundo trimestres deste ano. Já a população ocupada chegou a 103 milhões e 100 mil pessoas em junho. E com isso, o nível de ocupação, que mede a parcela da população em idade de trabalhar que está empregada, ficou em 58,8%. Os dados do IBGE mostram ainda que a população fora da força de trabalho chegou a 66 milhões e meio de pessoas. E os que desistiram de procurar emprego, a chamada população desalentada, somavam, ao fim do primeiro semestre de 2026, 2 milhões e 300 mil pessoas. Da Rádio 2, Milena Abreu.
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2: Estamos de volta com o Jornal CRN. Violência contra a mulher. Brasil bate recorde e alcança 1.571 casos de feminicídios. Informação de Igor Pereira.
14: O Brasil registrou 1.571 casos de feminicídio em 2025, segundo o Anuário Brasileiro de Segurança Pública. Esse é o maior número da série histórica desde quando o feminicídio foi definido como lei, no ano de 2015. Esse crime é o assassinato de uma mulher cometido pela condição do sexo feminino, ou seja, quando a morte envolve violência doméstica, familiar ou menosprezo e discriminação. Para chegar a esse extremo, a violência não começa com agressões físicas, mas com práticas que parecem normais. Quem explica é a pedagoga da Coordenadoria da Mulher em Situação de Violência Doméstica do Tribunal de Justiça do Pará, Riane Freitas.
15: Geralmente a gente fala que a violência psicológica é a primeira forma de violência, né? E muitas vezes a gente não valoriza, não dimensiona isso. Porque nós mulheres fomos ensinadas já que é comum o homem gritar, que é comum o homem se exaltar, e a gente vai levando isso como se fosse natural. Geralmente o homem desrespeitando a mulher, falando do corpo dela, falando que ela não tem capacidade de trabalho, que ela é burra, que ela não pode manifestar suas ideias porque ela só fala besteira.
14: A maioria dos agressores são companheiros e ex-companheiros da mulher. Por isso, é preciso que a família e amigos fiquem atentos aos sinais de alerta.
15: Muitas vítimas de feminicídio, quando alguém vai falar com os familiares, algum familiar fala assim, ele era muito ciumento, ele ameaçava, a gente sabia, só que a gente não queria se meter. Isso já é um alerta, porque no caso da violência doméstica, o cão que ladra, ele morde e muitas vezes ele mata. Ele vai colocando ela numa bolha e vai afastando ela de outras pessoas, da rede de amigos, da rede de familiares, da rede de apoio dela, e ela vai ficando só. Então, isso é um sinal de alerta e a gente não pode dar as costas para essa mulher.
14: As denúncias de violência contra a mulher podem e devem ser feitas de forma anônima pelo Disque 180 ou em uma delegacia. Rede por Elas, informar é proteger, denunciar é salvar. Uma campanha do Grupo Rádio Web. Produção e reportagem, Igor Pereira.
2: Governo sanciona a lei que destina verba das BETs ao Fundo da Polícia Federal. Informação de Yuri Hudson.
16: O presidente Luiz Inácio Lula da Silva sancionou a lei que destina parte da arrecadação das apostas esportivas de cota fixa, as chamadas BETs, ao Fundo para Aparelhamento e Operacionalização das Atividades FIM da Polícia Federal, o FUNAPOL. A cerimônia foi realizada no Palácio do Planalto e contou com a presença de ministros e do diretor-geral da Polícia Federal, Andrei Rodrigues. A lei também autoriza um aporte de até 200 milhões de reais do Tesouro Nacional ao FUNAPOL ainda neste ano. Ao comentar a sanção da lei, o diretor da PF, Andrei Rodrigues, afirmou que a medida vai permitir, entre outras ações, o pagamento do auxílio saúde aos integrantes das polícias da União.
17: Investir naqueles que enfrentam diariamente desafios complexos, muitas vezes em situação de elevado risco e grande desgaste físico e emocional, é investir num Brasil mais justo e próspero. Essa sanção da lei também simboliza o compromisso do Estado brasileiro com seus profissionais de segurança pública e reafirma que as instituições fortes se constroem com pessoas saudáveis, motivadas e reconhecidas. É uma conquista, presidente, que beneficia servidores e familiares e que indiretamente alcança toda a sociedade que conta com o trabalho das polícias federais.
16: Pela nova legislação, o fundo passará a receber de forma escalonada até 3% da arrecadação das BETs. O percentual será de 1% em 2026, 2% em 2027, chegando ao teto em 2028. O Funapol também continuará financiando investimentos em infraestrutura, tecnologia, equipamentos e operações da corporação. A nova legislação também permite que o Ministério da Justiça estenda o custeio das despesas com saúde aos servidores da Polícia Rodoviária Federal e da Polícia Penal Federal. Agência Rádio Web, de Brasília, Yuri Hudson.
2: Eleições 2026. Vídeo com inteligência artificial em convenção pode afetar Flávio e poupar Bolsonaro. Informação de Norberto Notari.
18: Após a defesa de Jair Bolsonaro informar que ele não autorizou o uso da própria imagem e da voz em vídeo produzido com inteligência artificial, a discussão passa a se concentrar sobre os possíveis reflexos. O conteúdo foi exibido na convenção do PL, que oficializou a candidatura de Flávio Bolsonaro à presidência da República. A resposta foi enviada ao ministro Alexandre de Moraes, relator do processo que gerou a condenação do ex-presidente, após um pedido de esclarecimentos do Supremo Tribunal Federal sobre o material. Para o jurista Pedro Estevam Serrano, a informação prestada tende a afastar uma eventual responsabilização de Bolsonaro, mas concentra a análise na esfera eleitoral.
19: O que nós temos é um problema mais de natureza eleitoral, me parece. A justiça eleitoral vai ter que estabelecer uma decisão nesse caso, porque realmente, veja que a justiça eleitoral não é só judiciário, ela não é só justiça, ela não só resolve casos de conflito, ela também é um órgão regulador das eleições. E a questão do uso da inteligência artificial nas eleições é uma questão nova que demanda regulação constante para evitar que se use abusivamente. Não acho que seja o caso ainda de impedir a candidatura por isso, mas é o caso de estabelecer alguma sanção. Eu acho que nesse momento o impacto cai mais sobre a candidatura do Flávio no campo do direito eleitoral.
18: Em outro ponto, Pedro Estevam Serrano afirma que Jair Bolsonaro não era obrigado a dizer ao STF se tinha conhecimento prévio da produção ou da exibição do vídeo.
19: A meu ver, o presidente Bolsonaro não estava obrigado a responder à questão do ministro Alexandre e perguntou sobre se ele sabia ou não do uso da imagem dele, porque há um princípio constitucional muito importante, um direito constitucional, que diz que ninguém pode ser obrigado a se autoincriminar. Então ele não estava obrigado a responder, mas ele respondeu. E querendo responder, e respondeu, é legítimo. Vale como resposta.
18: Os advogados argumentaram que Jair Bolsonaro não teve contato com o filho, visto que o direito de visita de Flávio ao pai está suspenso por 90 dias. Agência Rádio Web, produção e reportagem, Norberto Notari.
2: IA e deepfakes desafiam justiça às vésperas das eleições. Informação de Pedro Isciola.
20: O avanço da inteligência artificial, das deepfakes e das redes sociais traz um desafio extra para a justiça às vésperas das eleições de 2026. O Tribunal Superior Eleitoral recentemente firmou um acordo com as Big Techs para tentar reduzir a circulação de conteúdos falsos. Ainda assim, combater a desinformação no ambiente digital continua sendo uma grande preocupação. Especialistas alertam que não basta criar regras. Também será preciso identificar conteúdos manipulados e proteger os eleitores. Membro do Conselho Nacional de Proteção de Dados Pessoais e da Privacidade, Cláudio Lucena explica o porquê.
21: A legislação existia, diferente dela ser aplicada, nós temos um gap técnico enorme para o cidadão da ponta, né, se proteger. E acho que é um teste para o tribunal e acho que será um teste também. É bom entrar no radar, na imprensa especializada das pessoas, organizações de sociedade civil que já começam a aparecer, fornecendo para o cidadão meios gratuitos para ele começar a entender o que é verdade, o que é mentira, embora arbitrar isso, né, seja uma coisa coletiva, social. Mas acho que é o grande desafio desse ano.
20: O debate fica ainda mais importante quando a gente olha para a forma como as pessoas se informam. Dados do Reuters Digital News Report mostram que, pela primeira vez, redes sociais e plataformas de vídeo passaram a ser a principal fonte de notícias da população, à frente da mídia tradicional. Ao mesmo tempo, o Brasil é o segundo país que mais usa inteligência artificial no mundo. Diante deste cenário, a fundadora do Redes Cordiais, Clara Becker, defende a construção de ambientes digitais mais saudáveis.
0: A gente sabe que a máquina e o modelo de negócios hoje é virado, né, para promover desinformação e ódio, que é o que promove engajamento, né, e mantém as pessoas ali. Mas é possível ajudar a construir esses espaços, e governos precisam regulamentar para assegurar que esses espaços, né, possam florescer.
20: Os desafios da inteligência artificial, da transparência e do combate à desinformação marcaram os debates da 20ª edição do Combrascom, o Congresso Brasileiro dos Assessores de Comunicação do Sistema de Justiça, realizado em João Pessoa, na Paraíba.

0: presente na rotina dos pequenos negócios brasileiros. Pesquisa realizada pelo Sebrae em parceria com a Fundação Getúlio Vargas e o Google mostra que micro e pequenas empresas usam a tecnologia principalmente em ações de marketing e divulgação. Entre os principais benefícios apontados pelos empreendedores está a economia de tempo. O analista de competitividade do Sebrae Nacional, Eduardo Curado, explica que a inteligência artificial deixou de ser uma ferramenta restrita às grandes empresas.
1: Sabe aquele tempo em que a inteligência artificial parecia coisa de filme, ficção científica ou alguma coisa que só as multinacionais bilionárias ou as grandes empresas podiam pagar, isso aí ficou pro passado. Hoje ela tá no nosso bolso, no celular que a gente usa para trabalhar. Pro pequeno negócio, a inteligência artificial ela funciona como aquele assistente nota mil, assim. Ela te ajuda a organizar ideias, a escrever um texto mais caprichado para vender um produto, a planejar promoções e garantir, por exemplo, que nenhum cliente que mandar mensagem no final de semana fique sem uma resposta.
0: Além de facilitar a divulgação de produtos e serviços, a inteligência artificial também pode ajudar no atendimento aos clientes, na criação de conteúdos e na organização das atividades da empresa. O analista de competitividade do Sebrae Nacional, Eduardo Curado, explica como dar os primeiros passos.
1: Meu primeiro conselho é não tenta fazer tudo de uma vez. Escolha um problema que hoje consome muito o seu tempo. É responder mensagem? É criar ideias de postagem? É organizar as contas? Escolha essa dor, busque uma ferramenta simples de IA para te ajudar e vá testando aos poucos, sem medo de errar.
0: Segundo o Sebrae, a inteligência artificial deve ser incorporada gradualmente ao negócio, sempre preservando a identidade da empresa e revisando as informações geradas pelas ferramentas. A pesquisa também mostra que, embora a maioria dos empreendedores já conheça a tecnologia, muitos ainda precisam de orientação para aplicá-la no dia a dia da empresa. 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Produção e reportagem, Virgínia Alves.
2: E assim, encerramos mais uma edição do Jornal CRN. Voltamos na segunda-feira, às 18h05. Uma boa noite a todos e ótimo final de semana.
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4: 6h55.
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6: Em Brasília, 19 horas.
5: Está no ar a Voz do Brasil. As notícias do governo federal que movimentaram o país no dia de hoje.
7: Olá, boa noite.
6: Boa noite para você que nos acompanha em todo o país.
7: Sexta-feira, 31 de julho de 2026.
6: Vamos ao destaque do dia.
7: Combustível renovável.
6: Gasolina com 32% de etanol começa a valer amanhã. Claudimário Carvalho.
8: De acordo com estudos técnicos, os veículos apresentam funcionamento adequado sem impactos relevantes no desempenho ou nos sistemas de combustível.
7: Educação. Professores e estudantes da rede pública de ensino podem acessar livros didáticos em formato digital.
6: São mais de 2.800 obras que podem ser acessadas pela conta gov.br. Natália Kuslick.
9: O catálogo reúne obras didáticas e literárias e abrange desde os anos iniciais do ensino fundamental até o ensino médio.
7: E hoje nós vamos falar sobre uma arte que é patrimônio cultural brasileiro.
6: Poesia pendurada no barbante, rima perfeita que conta as histórias do povo e do dia a dia do sertão. É o Cordel. O
7: projeto quer valorizar a atividade no país. Graziele Bezerra.
10: A iniciativa prevê atividades como seminários, tratamento de acervos e apresentação de cantadores, poetas e xilógrafos.
6: Hoje, na apresentação da Voz do Brasil, Luciano Seixas e Mariana Jungmann.
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6: A Caixa Econômica Federal conclui hoje o pagamento do lucro do Fundo de Garantia por Tempo de Serviço, o FGTS.
7: Quem tem direito já pode consultar o valor de recebimento.
6: Nós vamos conversar agora com a repórter Luana Karen, que vai explicar pra gente como funciona essa distribuição.
7: Luana, boa noite. Fala pra gente então desde quando é feita a repartição do lucro do FGTS.
0: Boa noite, Mariana, Luciano. Boa noite aos ouvintes da Voz do Brasil. Olha, desde 2016, o Fundo de Garantia por Tempo de Serviço, o FGTS, distribui parte do lucro obtido com aplicações em áreas como habitação, saneamento, infraestrutura e títulos públicos federais. A repartição é definida pelo Conselho Curador do Fundo, que estabelece tanto o percentual do lucro a ser distribuído quanto o índice usado para calcular quanto cada trabalhador recebe.
6: E como é que ficou a distribuição neste ano, Luana?
0: Olha, Luciano, neste ano o índice definido foi de 0,01868341. Para calcular o valor que irá receber, o trabalhador deve multiplicar o saldo existente na conta do FGTS em 31 de dezembro de 2025 por esse índice. Mas eu vou dar um exemplo para ficar mais fácil. Quem tinha R$10 mil de saldo naquela data vai receber R$186,83. De acordo com a resolução do Conselho Curador, 89% do lucro obtido pelo FGTS em 2025 serão distribuídos aos trabalhadores, o que equivale a R$13 bilhões. De acordo com o secretário de Proteção ao Trabalhador do Ministério do Trabalho e Emprego, Carlos Augusto Gonçalves, o valor é depositado em contas ativas e inativas.
11: Contas ativas são aqueles trabalhadores que têm vínculo. Contas inativas são aqueles trabalhadores que não têm mais vínculo empregatício, mas são beneficiados também, né, por essa distribuição de resultado. É só ele entrar no APPS, entrando do FGTS, constatar qual é o seu saldo, os trabalhadores e as trabalhadoras receberão essa distribuição de resultado nas suas contas através de uma correção do valor do saldo.
7: Agora, Luana, e o trabalhador pode sacar esse dinheiro já imediatamente?
0: Não, Mariana, só nos casos previstos em lei. É importante lembrar que o dinheiro creditado como repartição do lucro segue as mesmas regras do FGTS, ou seja, ele só pode ser sacado em situações como a compra da casa própria, demissão sem justa causa, aposentadoria ou doenças graves. O valor foi creditado na conta do FGTS de pouco mais de 138 milhões de trabalhadores e pode ser conferido no aplicativo FGTS ou pelo Internet Banking da Caixa para quem é cliente do banco. Mariana e Luciano.
6: Obrigado, Luana, pelas informações ao vivo aqui na Voz do Brasil.
7: Passa a valer amanhã a gasolina com percentual obrigatório de 32% de etanol.
6: A medida entra em vigor por um período de 180 dias, prorrogáveis por mais 6 meses.
7: Baseada em estudos técnicos com veículos leves e motocicletas, a alteração amplia o uso de combustível renovável.
6: Além de reduzir a necessidade de importação de gasolina e reforçar a segurança energética nacional.
12: O governo do Brasil publica a resolução que institui temporariamente a gasolina E32 e a nova mistura começa a valer neste sábado, 1º de agosto. Com a mudança, o percentual obrigatório de etanol anidro na gasolina sobe de 30% para 32% em todo o Brasil. A medida tem validade inicial de 180 dias, com possibilidade de prorrogação por mais 6 meses. Segundo o Conselho Nacional de Política Energética, a alteração busca ampliar o uso de combustível renovável produzido no país, reduzir a necessidade de importação de gasolina e reforçar a segurança energética nacional. A decisão é baseada em estudos técnicos que avaliam veículos leves e motocicletas movidos exclusivamente a gasolina. Os testes analisam partida, aceleração, dirigibilidade, emissões e durabilidade dos componentes. De acordo com o relatório, os veículos apresentam funcionamento adequado sem impactos relevantes no desempenho ou nos sistemas de combustível. A resolução também estabelece que a adoção definitiva da gasolina E32 ou de misturas superiores vai depender de novas avaliações. Claudimário Carvalho, para a Voz do Brasil.
7: Obras didáticas e literárias na palma da mão. É o Programa Nacional do Livro e do Material Didático Digital.
6: Saiba agora como acessar livros da rede pública pela internet.
9: Uma plataforma permite que professores e estudantes da rede pública de ensino acessem livros em formato digital. O catálogo reúne obras didáticas e literárias e abrange desde os anos iniciais do ensino fundamental até o ensino médio. Como destacou Fernanda Pacobaíba, presidente do Fundo Nacional de Desenvolvimento da Educação.
13: Hoje, o nosso PNLD Digital reúne um acervo com mais de 2.800 obras, entre os livros didáticos e literários de diferentes etapas da educação básica. O leitor digital também conta com recursos de acessibilidade e personalização, como ajuste de contraste, espaçamento e navegação.
9: A avaliação das obras é realizada por professores especialistas do Banco de Avaliadores do Programa Nacional do Livro e do Material Didático, selecionados por uma comissão técnica. Os materiais didáticos de cada etapa de ensino se renovam a cada 4 anos. O acesso à plataforma pode ser feito pelo endereço pnld.fnde.gov.br com login realizado via gov.br. Reportagem Natália Koslick.
7: Na segunda-feira, começa a campanha de multivacinação para crianças e adolescentes menores de 15 anos.
6: Pais e responsáveis devem levar os jovens até a unidade básica de saúde para atualizar a caderneta de vacinação.
7: E atenção para quem mora nas cidades de São Paulo, Guarulhos e São Bernardo do Campo.
6: O Ministério da Saúde recomenda que os habitantes dessas cidades, com idade entre 0 e 59 anos, tomem vacina contra sarampo.
7: Até o dia 28 de julho, o Brasil confirmou 17 casos de sarampo nesses municípios de São Paulo. E a melhor forma de prevenir a doença é a imunização. Confira na reportagem de Pablo Mundim.
14: O sarampo é uma doença causada por um vírus e transmitida pelo ar. Os primeiros sintomas costumam ser febre alta, tosse, coriza, olhos avermelhados e mal-estar. Depois de alguns dias, aparecem manchas vermelhas que começam no rosto e se espalham pelo corpo, como explica o Dr. Thiago Cavalcante, médico de família.
15: Ele é um dos agentes mais contagiosos, porque geralmente uma pessoa que tem um vírus no seu organismo tem a capacidade de transmitir para até 18 pessoas ao seu redor. E o vírus pode ficar até 2 horas no ambiente ali circulando, né? Então isso ainda aumenta ainda mais a chance de ocorrer a transmissão. E basicamente os sintomas assim, lembra muito um quadro gripal. Aí logo depois, poucos dias obviamente, surgem as manchas vermelhas pelo corpo.
14: Mesmo com a eliminação da circulação contínua do vírus no Brasil, novos casos ainda podem surgir quando o sarampo é trazido de outros países. Por isso, especialistas reforçam que manter a vacinação em dia continua sendo a forma mais eficaz de evitar novos surtos. A vacina contra o sarampo é oferecida gratuitamente pelo SUS e faz parte do calendário nacional de vacinação. Na rotina, as crianças recebem 2 doses, aos 12 e aos 15 meses de idade. Em situações de circulação do vírus, como ocorre atualmente nas cidades paulistas de Guarulhos, São Bernardo do Campo e São Paulo, a recomendação do Ministério da Saúde é a oferta da vacinação contra sarampo para todas as pessoas de 6 meses a 59 anos de idade, de forma indiscriminada, que moram nesses municípios. O Dr. Thiago Cavalcante reforça que a vacinação é fundamental para combater o vírus.
15: A ideia, fazer até um comparativo, por exemplo, um incêndio, né? É que não surja a faísca que vai acender aquele incêndio. Então, por exemplo, se a população da cidade estiver vacinada, o vírus chega, pode até chegar, mas ele não encontra quem infectar, porque o nosso organismo, né, vai estar ali com a barreira de proteção bem ativa. E o vírus morre ali. E é o que a gente chama até da imunidade coletiva, da imunidade de rebanho.
14: O sarampo pode ainda causar complicações graves, como pneumonia, inflamação no cérebro e até levar à morte, principalmente em crianças pequenas e pessoas com baixa imunidade. Quem não sabe se recebeu todas as doses pode procurar uma unidade básica de saúde para verificar a caderneta de vacinação. Reportagem Pablo Mundim.
6: Quem se inscreveu no FIES já pode checar se conseguiu o financiamento estudantil.
7: Prazo para confirmar as informações vai até a semana que vem.
6: E quem não foi selecionado já está na lista de espera para aguardar as próximas chamadas.
16: Nesta edição do FIES, o Fundo de Financiamento Estudantil, foram disponibilizadas 75 mil vagas em mais de 1.200 instituições de ensino. Com os resultados divulgados nesta quinta-feira, os pré-selecionados já podem completar as informações de suas inscrições até a próxima terça-feira. terça-feira, 4 de agosto. Quem não foi selecionado vai automaticamente para a lista de espera. E as novas chamadas serão realizadas entre 7 de agosto a 24 de setembro. O FIES concede financiamento a estudantes de graduação em instituições privadas que aderirem ao programa e que tenham avaliação positiva no Sistema Nacional de Avaliação da Educação Superior. Os estudantes podem conferir se foram selecionados no endereço acessounico.mec.gov.br/FIES. E para complementar as informações, acessar FIES Seleção, sem cedilha, e tio, aluno.mec.gov.br. Edinaldo Júnior para a Voz do Brasil.
7: Atenção, candidatos do Concurso Público Nacional Unificado, CNPU 2.
6: O Ministério da Gestão, Inovação e Serviços Públicos publicou no Diário Oficial da União de hoje nova classificação para recompor vagas remanescentes não preenchidas e provimento de vagas adicionais.
7: Ao todo, são 702 pessoas classificadas, sendo 242 em vagas remanescentes e 460 em vagas adicionais.
6: Os convocados abrangem o INSS e o Ministério da Gestão e da Inovação e Serviços Públicos.
7: Os classificados devem acompanhar as próximas publicações para consultar procedimentos, prazos e orientações das próximas etapas do concurso.
6: Para saber mais, acesse gov.br/gestão, sem o tio, /fique por dentro.
7: Ter documentos importantes na palma da mão facilita a vida de milhões de brasileiros e evita deslocamentos desnecessários.
6: Pela conta gov.br é possível acessar gratuitamente certidões e comprovantes usados para solicitar benefícios sociais, participar de concursos públicos e resolver diversas pendências de forma rápida e digital.
17: Você que tem a conta GovBR não precisa sair de casa para pegar uma série de documentos. Vários deles são muito importantes, por exemplo, para pedir o Bolsa Família, o Benefício de Prestação Continuada, BPC, a Tarifa Social de Energia Elétrica, para acessar o Minha Casa Minha Vida e outras políticas públicas federais. São mais de 10 certidões disponíveis para você baixar de graça pelo seu celular, tablet ou computador. Uma delas é a Certidão do Cadastro Único, que é essencial para o Bolsa Família, a isenção de taxas em concursos públicos e a carteira do idoso. No GovBR você ainda pode baixar a certidão da pessoa com deficiência, documento fundamental para o sistema de cotas nas universidades, escolas técnicas e empresas. Essa certidão também é exigida para a pessoa com deficiência pedir o BPC. Se você pretende se inscrever num concurso público, vai precisar da certidão de quitação eleitoral. Ela está entre as que podem ser baixadas na plataforma GovBR. Também é possível pegar a Carteira Nacional de Vacinação, o Cartão Nacional de Saúde, o Certificado de Antecedentes Criminais, a Certidão de Situação Cadastral do CPF e do CNPJ. Nessa mesma lista estão disponíveis as certidões negativas de débito da pessoa física, pessoa jurídica e do imóvel rural. Para acessar os documentos, você entra no aplicativo GovBR ou no site gov.br e clica em Atalhos GovBR. Depois, é só olhar a lista de certidões e baixar a que estiver precisando. Reportagem Carlos Oliveira.
7: Os CNPJs, que até hoje tinham apenas números, agora também poderão ter letras.
6: O primeiro CNPJ alfanumérico foi emitido hoje.
7: A ideia é garantir a continuidade das combinações no país.
18: O CNPJ, que identifica empresas, organizações e instituições, está de cara nova. Agora, pode conter também letras e não apenas números. É o chamado formato alfanumérico. A Receita Federal emitiu o primeiro CNPJ desse tipo, com letras e números, nesta sexta-feira. O novo padrão amplia a capacidade de inscrições nos próximos anos e não impacta os CNPJs já existentes, que continuam válidos. O modelo alfanumérico também não altera os direitos, obrigações ou a situação cadastral das pessoas jurídicas já existentes. Novos CNPJs ainda podem ser emitidos apenas com números, já que o limite do sistema ainda não foi esgotado. Empresas que usam CNPJ em seus processos devem verificar se os sistemas estão preparados para receber e validar códigos alfanuméricos. A Receita Federal informou que a emissão de CNPJs neste modelo será gradual e que vai acompanhar a transição. Graziela Mendonça para a Voz do Brasil.
6: Amanhã é dia do cordelista. Você conhece essa arte brasileira?
7: A literatura de cordel faz parte da identidade cultural e carrega histórias, tradições e saberes populares passados de geração em geração.
6: Um projeto lançado no Ceará tem o objetivo de fortalecer a preservação e a difusão dessa manifestação artística por meio de atividades de formação, pesquisa e valorização de cordelistas e xilógrafos.
7: Vamos conhecer mais na reportagem de Graziele Bezerra.
19: O trabalho de um artista popular atraiu a atenção do professor Alex Canuto de Melo para o cordel. Mas o sangue nordestino também teve voz no nascimento de Sabiá Canuto, filho de maranhense com piauiense, neto de sanfoneiro, que além de professor, é poeta e cordelista.
20: Então eu fiquei encantado naquele momento, conhecendo o mestre do pife com o cordel.
21: É galinha, pato, peru, pavão em na virtude, lá vai eu fui, de avô pra neto.
20: E ele me instigou a buscar me enveredar nesse caminho da poesia popular, do cordel, e achar o meu caminho também a partir daí.
19: A literatura de cordel é considerada bem cultural imaterial pelo Instituto do Patrimônio Histórico e Artístico Nacional, IFAM, desde 2018. O nome cordel vem dos cordões ou barbantes, onde os folhetos ficavam pendurados para serem vendidos em feiras. Essa expressão artística teve forte expansão no Nordeste do Brasil, a partir do final do século XIX. Poesia rimada, métrica perfeita. Para o professor Sabiá, um saber que precisa ser conhecido e preservado.
20: Então, através desse brinquedo que é o cordel e essa diversão, né? E você poder declamar, por exemplo, admiro o pica-pau no galho do angico, passo o dia inteiro, taco, taco, tico, tico, não sente dor de cabeça nem quebra a ponta do bico. Então, sem dúvida nenhuma, a gente precisa ampliar ainda mais esses acessos à literatura de cordel, né? A essa disseminação dessa cultura, né? A valorização dessa cultura.
19: Um projeto chamado Escola Brasileira de Literatura de Cordel e Xilogravura, lançado em Juazeiro do Norte, quer promover e valorizar ainda mais essa manifestação cultural. Para isso, a iniciativa do Ministério da Cultura, em parceria com as Universidades Regional e Federal do Cariri, no Ceará, prevê atividades como seminários, oficinas, tratamento de acervos e apresentação de cantadores, poetas e xilógrafos, como explica Fanca Santos, coordenadora do projeto.
22: Serão aulas e espetáculos, nós teremos um congresso internacional de acervos muito importante, o tratamento técnico de todo um acervo que já está na UFCA, de Pedro Bandeira, Renato Casimiro, meu próprio acervo, entre outros, e vamos lançar uma linha de moda da Xilo, né, pensando na economia criativa.
19: As atividades devem acontecer até maio de 2027. A programação e informações sobre como participar serão divulgadas no perfil do Instagram, @escolabr de cordel e xilogravura. Reportagem Graziele Bezerra.
6: Mais do que museus, pontos de memória são espaços criados por comunidades para contar e guardar a sua própria história.
7: Essas iniciativas podem ser certificadas e habilitadas para a obtenção de apoios, financiamentos e parcerias.
6: A certificação como ponto de memória é uma titulação concedida pelo IBRAM, o Instituto Brasileiro de Museus.
23: A 40 quilômetros de Brasília, o Centro Histórico de Planaltina reúne casarões, praças e a Igrejinha de São Sebastião. Há também um museu histórico, onde é possível conhecer objetos e o modo de viver dos habitantes do final do século XIX. Todo o centro relembra a história do município, que antes de ser incorporado ao DF, pertencia a Goiás e já era um núcleo urbano mesmo antes da vinda da capital para o centro do país. Simone Macedo, presidente e fundadora da Associação dos Amigos do Centro Histórico de Planaltina, detalha o que é possível encontrar no local.
24: Além dele contar a história até os dias de hoje, Planaltina DF, ele tem também as atividades artísticas, como montagem de exposições e também um dos principais eventos de arte contemporânea fora do eixo Brasília, né? É um ponto para que você chegue e viva o local como uma casa da época, né?
23: O Centro Histórico de Planaltina é considerado um ponto de memória, ou seja, uma iniciativa iniciativa reconhecida por preservar e valorizar a história, a cultura e as memórias de um território ou grupo social. Raquel Teixeira, coordenadora de Museologia Social do IBRAM, explica qual o diferencial desses espaços.

0: instrumentos previstos para esse tipo de iniciativa, como explica Raquel Teixeira, do IBRAM.
1: Que pode favorecer a participação em editais, em parcerias com instituições públicas e privadas. É claro, observadas as regras específicas de cada um desses instrumentos, né? E é também uma ferramenta importante para que os pontos de memória possam se conhecer uns aos outros e, a partir daí, desenvolverem ações conjuntas, em parceria, fazerem cooperações.
0: Por meio de uma plataforma online, é possível cadastrar um projeto para certificação e acompanhar o processo desde a etapa de inscrição. E a população pode ter informações detalhadas sobre o histórico de atuação de cada um desses locais. O endereço é pontosdememoria.museus.gov.br. Reportagem Márcia Fernandes.
2: O prazo final para atualizar o cadastro destinado à concessão da licença de aquicultor foi prorrogado até 31 de dezembro de 2026.
3: A atividade pode ser realizada em águas marinhas, rios e lagos.
2: Entre as espécies cultivadas estão peixes, camarões, algas, rãs, peixes ornamentais, ostras e mexilhões.
3: A licença permite o trabalho dentro da lei, a comercialização sem riscos de multas e é requisito para obtenção de crédito rural.
2: Quem explica é a secretária nacional de aquicultura do Ministério da Pesca e Aquicultura, Fernanda de Paula.
4: Além de dar segurança jurídica à sua atividade, o RGP Aquicultor, ele facilita a venda do pescado produzido para a indústria de beneficiamento e também para exportação. E como funciona a atualização agora? As nossas superintendências federais de pesca e aquicultura nos estados continuam recebendo, analisando e dando andamento normal aos processos de concessão e renovação da licença. Além disso, as regras relativas ao monitoramento obrigatório da aquicultura e aos trâmites antigos de renovação estão temporariamente suspensas, garantindo um período tranquilo de transição para o produtor.
3: Mais informações na página do Ministério da Pesca em gov.br/MPA.
2: E essas foram as notícias do Governo Federal.
3: Uma realização da Secretaria de Comunicação Social da Presidência da República.
2: Com produção da empresa Brasil de Comunicação.
3: Fique agora com as notícias do Poder Judiciário e do Congresso Nacional. Boa noite, bom fim de semana.
2: A gente volta na segunda-feira. Boa noite.
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7: STF suspende cobrança de mais de 255 milhões de reais em uma disputa judicial entre Petrobras e uma empresa de engenharia. TSE realiza entre 3 e 9 de agosto a primeira edição da Semana Nacional do Sistema Eletrônico de Votação. STJ define que revisão administrativa pode cancelar benefício previdenciário por incapacidade concedido judicialmente. Boa noite, eu sou Marcela Luiza. O Supremo Tribunal Federal suspendeu a cobrança de mais de 255 milhões de reais em uma disputa judicial entre a Petrobras e uma empresa de engenharia. A decisão envolve a forma como o valor da dívida deve ser corrigido. Judite Aragão.
8: A discussão é sobre o índice usado para atualizar o valor da condenação. A empresa FDS Engenharia de Óleo e Gás defendia que a dívida fosse corrigida pelo IPCA, com um acréscimo de juros de 1% ao mês. O Tribunal de Justiça do Rio de Janeiro concordou com esse cálculo. A Petrobras recorreu ao STF. A empresa alegou que a correção deveria ser feita apenas pela taxa Selic, como já definiu o Supremo em outros julgamentos. Com esse critério, o valor da dívida é de 237 milhões e 800 mil reais, quantia que já foi depositada em juízo. A diferença entre os dois cálculos passa de 255 milhões de reais. Ao analisar o caso, o ministro Alexandre de Moraes afirmou que, quando a sentença não define qual índice de correção deve ser usado e apenas faz referência à lei, deve ser aplicada a taxa Selic. O ministro lembrou que a Selic já inclui correção monetária e juros de mora. Por isso, ela não pode ser somada a outros índices. Como a sentença original não estabelecia um índice específico de atualização, Alexandre de Moraes suspendeu o cumprimento da decisão até o julgamento definitivo do processo.
7: Tribunal Superior Eleitoral dá início à primeira

0: Edição da Semana Nacional do Sistema Eletrônico de Votação. Na próxima segunda-feira, dia 3 de agosto, o TSE vai abrir a urna eletrônica para estudantes do Centro de Ensino Médio Elefante Branco, em Brasília. Juliana Cariri.
1: A atividade vai ser conduzida pelo coordenador de tecnologia eleitoral do TSE, Rafael Azevedo, e pelo ministro substituto do tribunal, Naue Bernardo Pinheiro de Azevedo. Os dois são ex-alunos da instituição. A iniciativa busca ampliar o conhecimento dos alunos sobre o sistema de votação e também vai abordar temas como assinatura digital, sigilo do voto, fiscalização dos sistemas eleitorais, testes de segurança e as etapas de auditoria.
0: A Justiça do Trabalho reforçou o combate ao assédio eleitoral no ambiente laboral. Agora, sempre que uma ação trabalhista apresentar indícios desse tipo de prática, o juiz deverá comunicar imediatamente o caso ao Ministério Público do Trabalho e ao Ministério Público Eleitoral. Marla Lacerda.
2: A medida foi aprovada pelo Conselho Superior da Justiça do Trabalho e determina que a comunicação seja feita logo após o recebimento da ação, sem depender de pedido das partes. O objetivo é agilizar a atuação dos órgãos responsáveis e fortalecer o combate ao assédio eleitoral, sem interferir no andamento aí do processo trabalhista. A nova resolução também amplia a definição de assédio eleitoral, melhora a identificação dessas ações no sistema da Justiça do Trabalho e reforça o monitoramento dos processos, para garantir mais rapidez e eficiência no acompanhamento dos casos.
0: INSS pode cancelar administrativamente benefícios por incapacidade concedidos por decisão judicial. Esse entendimento foi adotado pelo STJ sob o rito dos recursos repetitivos. Fátima Uchoa.
3: Com a tese fixada pela primeira sessão, juízes e tribunais de todo o país devem adotá-lo em casos com a mesma questão jurídica. Para o STJ, como esses benefícios dependem da permanência da incapacidade do segurado, o INSS tem o dever legal de fazer revisões periódicas para verificar se essa condição continua existindo ou não. O cancelamento somente é válido se forem observadas as garantias do devido processo legal administrativo, com a realização de perícia médica, a notificação do beneficiário e a oportunidade de apresentar defesa antes da interrupção do benefício. O relator foi o ministro Teodoro Silva Santos.
0: 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Uma boa noite e um bom fim de semana.
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6: Eu sou Paula Groba.
7: E eu sou Ricardo Nakaoka.
6: E estes são os destaques de hoje do Jornal do Senado, que começa agora.
7: Avança projeto que cria cotas para jovens que deixam abrigos ao completar 18 anos.
6: Sancionada lei que amplia a divulgação do Disque 180 para vítimas de violência.
7: Lideranças indígenas buscam apoio do Senado para recuperação de áreas degradadas pelo garimpo.
6: Boa noite.
7: Boa noite.
6: Jovens que passaram a infância e a adolescência em abrigos ou casas-lares podem ter mais facilidade para ingressar em universidades e institutos federais.
7: A Comissão de Direitos Humanos do Senado aprovou uma proposta que cria cotas para quem deixa o acolhimento institucional ao completar 18 anos. A reportagem é de Rodrigo Rezende.
8: Um projeto aprovado na Comissão de Direitos Humanos, de autoria do senador Jorge Cajuru, do PSB de Goiás, quer garantir aos jovens que vivem ou viveram nessa situação até os 18 anos, ou seja, não foram adotados e alcançaram maioridade, uma cota nos processos seletivos para o acesso ao ensino superior e às escolas técnicas federais. O relator do projeto, o senador astronauta Marcos Pontes, do PL de São Paulo, afirma que a ideia colabora com a diversidade no meio acadêmico.
9: A proposição realiza a importante missão de conferir oportunidades a pessoas oriundas de acolhimento institucional. Lembrando que acolhimento institucional é diferente de instituições como a Fundação Casa com menores infratores. É outro tipo de público. Ademais, atua para fortalecer a diversidade nos ambientes educacionais brasileiros, garantindo que pessoas com experiências distintas possam receber e compartilhar conhecimentos essenciais para a comunidade acadêmica e para a construção de sociedade mais justa e, portanto, mais equânime.
8: Marcos Pontes incluiu no projeto uma previsão de avaliação a cada 10 anos dessa política de cotas. A proposta segue para análise da Comissão de Educação do Senado.
6: E por falar em educação, um dos principais destaques do primeiro semestre no Senado foi a aprovação do novo Plano Nacional de Educação. A lei estabelece as metas e as diretrizes que vão orientar as políticas públicas para todos os níveis de ensino até 2034.
7: O texto já foi sancionado pela Presidência da República. Repórter Márcio Maturana.
10: Já sancionado pelo Executivo, o novo Plano Nacional de Educação define diretrizes, metas e estratégias até 2034 em todos os níveis, inclusive a educação superior. Entre as metas estão garantir que todas as crianças da educação infantil estejam na escola e que pelo menos 60% das que têm até 3 anos tenham acesso a creches. A relatora da proposta na Comissão de Educação, senadora Tereza Leitão, do PT de Pernambuco, destacou um mecanismo para evitar que as metas fiquem apenas no papel.
11: Este plano tem um diferencial do anterior. Ele tem um monitoramento bienal. A fiscalização, o monitoramento estão previstos para que ele seja um plano para valer.
10: Também foram aprovados a criação da Universidade Federal Indígena, o incentivo ao empreendedorismo no ensino médio, um regime especial para estudantes impedidos de frequentar aulas por saúde, gravidez ou amamentação, e a inclusão da educação financeira, fiscal, securitária e previdenciária como tema transversal.
6: O Executivo também sancionou a lei que torna obrigatória a divulgação do serviço 180 para denúncias de violência contra a mulher.
7: Pelo texto, os serviços da Central de Atendimento à Mulher deverão ser obrigatoriamente publicizados em meios de comunicação de massa e em locais de grande circulação. Repórter Ruth Gomes.
12: Pela lei, escolas, hospitais, transportes públicos, órgãos públicos, locais de eventos, além de meios de comunicação, promoverão a divulgação de como vítimas e pessoas que têm conhecimento de que a violência está ocorrendo poderão pedir ajuda. Já o senador Wellington Fagundes, do PL de Mato Grosso, ressaltou a importância de unir forças em prol de salvar vidas, independentemente de espectro político.
13: Um tema que não tem partido, não tem ideologia e não pode mais esperar. Quando o assunto é defender a vida, não existe disputa política. Existe sim o dever de agir.
12: Relatora do projeto na Comissão de Constituição e Justiça, a senadora Mara Gabrilli, do PSD de São Paulo, resgatou o histórico da Central de Atendimento à Mulher. Ela lembrou que o serviço começou prioritariamente como um canal de orientação e, a partir de 2014, passou a registrar denúncias diretas com encaminhamento e acompanhamento junto à rede especializada.
6: Pesquisadores indígenas das regiões Norte e Centro-Oeste visitaram o Senado nesta quinta-feira para participar de uma reunião com consultores legislativos e representantes do portal E-Cidadania na Comissão de Meio Ambiente.
7: Eles querem aumentar a articulação política em prol de projetos de recuperação de áreas degradadas pelo garimpo. A reportagem é de Marcela Diniz.
14: Os pesquisadores indígenas que visitaram o Senado são dos povos Yanomami, Munduruku e Enauenê Naui. Os objetivos da visita foram conhecer mais o Senado e investir na incidência política em busca de apoio a projetos de recuperação ambiental em áreas destruídas pelo garimpo. As lideranças também querem a total desintrusão de seus territórios. O pesquisador Reginaldo Pocho Munduruku explicou que os indígenas precisam do parlamento, inclusive no orçamento, para garantir recursos para ações sociais. Ambientais.
15: A gente tem como objetivo de restaurar 106 hectares, né, dentro do nosso território. A nossa região foi degradada pela garimpo ilegal, né? Então, tudo isso impactou a nossa saúde dos povos indígenas, a vida da flora, né, como os plantios de palmeiras, açaizeiros, contaminou também o nosso alimento, o peixe, né?
14: Em reunião com consultores do Senado na Comissão de Meio Ambiente, os pesquisadores indígenas ficaram sabendo, por exemplo, da oficina legislativa oferecida pelo E-Cidadania, portal por meio do qual é possível sugerir uma ideia que poderá virar um projeto de lei de verdade. O secretário do colegiado, Ayrton Aragão Júnior, explica que essa ferramenta pode ser útil, por exemplo, nas escolas indígenas.
16: Para aproximar também os jovens indígenas e as lideranças desse processo e dessa possibilidade de participação dentro do E-Cidadania aqui no processo do Senado Federal.
14: Pesquisa da Fiocruz de 2024 mostrou que 94% dos Yanomami de 9 aldeias invadidas por garimpos tinham alto nível de contaminação por mercúrio. Entre os Munduruku, um levantamento deste ano feito com gestantes, mostra a contaminação de 97% das mulheres.
6: E os eventos climáticos extremos registrados nos últimos dias no país confirmaram a previsão dos especialistas.
7: Em dois debates realizados no Senado em maio, cientistas alertaram para a força do fenômeno El Niño este ano. Repórter César Mendes.
17: As chuvas intensas no sul e os vendavais no Rio e em São Paulo, registrados no mês de julho, confirmam o alerta dos especialistas de que o El Niño será forte este ano. Para o senador astronauta Marcos Pontes, do PL de São Paulo, é preciso aprimorar a legislação para enfrentar de forma adequada esses fenômenos.
18: Para proteger a população dos eventos que vão acontecer.
17: Segundo o climatologista Carlos Nobre, o El Niño acelera o jato de circulação atmosférica que vem do Pacífico em direção à América do Sul. E vários estudos têm apontado evidências de que o El Niño será muito forte este ano.
19: Esses eventos nos últimos dias de chuvas muito fortes no Rio Grande do Sul, isso é relacionado com o El Niño.
17: O senador Hamilton Mourão, do Republicanos Gaúcho, pediu que o Plano Nacional de Proteção e Defesa Civil determine a realização de simulações anuais nos municípios mais atingidos pelos fenômenos climáticos.
7: Com a edição de Paula Groba e trabalhos técnicos de Eliseu Caires, o Jornal do Senado fica por aqui. Acompanhe agora as notícias do Tribunal de Contas da União e da Câmara dos Deputados. Boa noite.
6: Boa noite e um bom fim de semana.
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20: O Tribunal de Contas da União apresentou os resultados de um conjunto de auditorias sobre as chamadas transferências especiais, conhecidas como emendas PIX. A fiscalização analisou 100 repasses destinados a 73 municípios e 2 estados, que somaram R$ 198 milhões de reais. O relatório apontou problemas em 82% das transferências examinadas. Entre as principais falhas estão deficiências na prestação de contas, irregularidades em licitações, pagamentos sem comprovação e falta de transparência na aplicação dos recursos. O prejuízo potencial foi estimado em 49 milhões de reais. O tribunal fez recomendações para fortalecer o controle, aumentar a transparência e melhorar a fiscalização das emendas parlamentares. Saiba mais em tcu.gov.br.
4: TCU, fiscalização a serviço da sociedade. 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
21: Projeto facilita acesso à justiça gratuita para inscritos no Cadastro Único.
22: Parlamentares aprovam benefícios para motoristas com bom histórico.
21: Comissões finalizam análise de proposta que incentiva o voluntariado.
23: Boa noite. Câmara finaliza a votação de projeto que incentiva voluntariado. Acompanhe os detalhes com a repórter Maria Neves.
24: Aprovado na Comissão de Constituição e Justiça da Câmara dos Deputados, projeto que estimula a atuação de jovens como voluntários em instituições de acolhimento de pessoas idosas com deficiência e crianças na primeira infância. A proposta determina ainda que os jovens voluntários também terão acesso a serviços de acolhimento durante o período de atuação. As regras serão definidas na regulamentação da lei. A relatora, a deputada Laura Carneiro, do PSD do Rio de Janeiro, explica que a medida representa mais um incentivo para aproximar jovens de pessoas idosas e com deficiência em instituições de acolhimento.
0: É uma tentativa de unir jovens com pessoas idosas e com pessoas com deficiência. Então, esse jovem, né, que está no serviço voluntário, vai ser habilitado para trabalhar nos abrigos, enfim, nas áreas de recebimento, que são de acolhimento, tanto de pessoas com deficiência como de idosos.
24: Ao apresentar o projeto, o deputado Roberto de Lucena, do Republicanos de São Paulo, argumentou que os jovens têm interesse em ingressar no mercado de trabalho e na universidade. Para ele, o Estado, ao valorizar o trabalho social e voluntário, estimula o acesso desses jovens tanto à vida acadêmica quanto ao mercado de trabalho, além de estimular o exercício da cidadania. A deputada Laura Carneiro promoveu pequenos ajustes no texto. O principal deles é uma mudança para assegurar que a participação no voluntariado não seja uma condição obrigatória para o acesso do jovem a serviço de acolhimento social. Segundo a parlamentar, a alteração é necessária para preservar a gratuidade da assistência prevista em lei. Da Rádio Câmara de Brasília, Maria Neves.
1: Trabalho.
21: O projeto que amplia reconhecimento de profissionais da radiologia deu mais um passo na Câmara. Saiba mais com a repórter Sofia Peçanha.
2: A Comissão de Constituição e Justiça aprovou o projeto que atualiza a regulamentação das profissões de técnico e tecnólogo em radiologia e de bacharel em ciências radiológicas. A proposta, já aprovada pelo Senado, altera a lei que regula o exercício das profissões da área desde 1985. Entre as mudanças está o reconhecimento formal das categorias de bacharel, tecnólogo e técnico em radiologia, além da ampliação das áreas de atuação profissional. O texto busca adequar a legislação às novas tecnologias utilizadas em exames e tratamentos de saúde, além de atividades industriais e de segurança que utilizam radiação. O projeto já havia sido aprovado pela Comissão de Saúde. Na reunião, o relator, o deputado Ricardo Silva, do PSD de São Paulo, destacou a importância desses profissionais para o funcionamento dos serviços de saúde.
3: Eles buscam beneficiar os profissionais técnicos em radiologia, os quais têm atuação relevante nos serviços de saúde, principalmente na produção de exames radiológicos indispensáveis ao diagnóstico de patologias.
2: Além de atualizar as regras para o exercício da profissão, o texto determina quem pode obter registro nos Conselhos Regionais de Técnicos em Radiologia, estabelece regras para a supervisão das técnicas radiológicas e reforça exigências relacionadas à proteção radiológica e à segurança dos trabalhadores e usuários dos serviços. Na prática, a proposta busca dar mais segurança jurídica aos profissionais ao definir quem pode atuar em cada atividade e quais são as responsabilidades de cada função. Durante a votação na Comissão de Constituição e Justiça, a deputada Érica Cocai, do PT do Distrito Federal, defendeu a proposta, afirmando que uma das principais mudanças é o reconhecimento dos tecnólogos em radiologia na legislação.
5: E por fim dizer que nós temos uma legislação que é uma legislação antiga, que não previa o tecnólogo, e tecnólogo agora vai poder fazer concurso público. Tecnólogo vai poder adentrar na saúde como tecnólogo. Portanto, é um reconhecimento.
2: Como a proposta que atualiza a regulamentação dos profissionais das técnicas radiológicas sofreu alterações durante sua análise na Câmara, ela retorna agora ao Senado para análise dessas modificações. Da Rádio Câmara de Brasília, Sofia Peçanha.
1: Justiça.
21: Inscritos no Cadastro Único para Programas Sociais, o CadÚnico, poderão ter acesso facilitado à justiça gratuita. A repórter Silvia Munhato tem os detalhes.
25: A Câmara aprovou o projeto que prevê a concessão de justiça gratuita de maneira imediata a quem estiver inscrito no Cadastro Único para Programas Sociais, o CadÚnico. A autora do projeto, a deputada Maria do Rosário, do PT do Rio Grande do Sul, diz que a mudança tem o objetivo de facilitar o acesso à justiça, evitando que a pessoa tenha que comprovar novamente que tem baixa renda.
26: Se o judiciário reconhecer o CadÚnico, essa pessoa que passou pelo Centro de Referência e Assistência Social, pelo CRAS e que está no CadÚnico, quando chegar no judiciário, o judiciário vai ter uma economia processual muito grande. Ele não precisa mais revisar documentos sobre a situação econômica da família.
25: Segundo a deputada, quem não estiver no CadÚnico, mas atender aos critérios atuais de vulnerabilidade adotados pela Justiça, continuaria tendo que fazer a comprovação de renda. A proposta, que permite aos inscritos no CadÚnico acessar a justiça gratuita sem a necessidade de comprovação de renda, seguirá agora para a análise do Senado. Da Rádio Câmara de Brasília, Silvia Minhato.
1: Transportes.
21: Comissão aprova projeto que estabelece benefícios para motoristas com bom histórico. A repórter Júlia Lopes nos conta quais são.
8: Motoristas profissionais com bom histórico no trânsito poderão receber benefícios se estiverem inscritos no Registro Nacional Positivo de Condutores. A proposta do deputado Duda Ramos, do Podemos de Roraima, foi aprovada na Comissão de Viação e Transportes da Câmara dos Deputados. O Registro Nacional Positivo de Condutores é voltado ao cadastro de motoristas que não cometeram infrações de trânsito nos últimos 12 meses. Com a nova proposta, passa a constar no sistema dados como a ausência de infrações gravíssimas, participação em cursos de direção defensiva e histórico de condução sem acidentes. O relator do projeto, deputado Ricardo Aires, do Republicanos do Tocantins, explica que motoristas profissionais são aqueles que exercem atividades econômicas, como motoristas de aplicativo e caminhoneiros. Para ele, a medida beneficia não apenas os condutores, mas também os consumidores.
9: Esse projeto é importante por dois significados. Primeiro, porque ele vai, de um lado, prestigiar e demonstrar o motorista que tem boas práticas de trânsito e, por outro lado, também oferecer para a população, principalmente as pessoas que dependem desse tipo de serviço, aqueles melhores motoristas para que eles sejam contratados ou premiados na sua atividade econômica.
8: No texto, os benefícios concedidos aos condutores incluem redução no valor de seguros de veículos, acesso prioritário a vagas de emprego e condições diferenciadas em financiamentos e locações de veículos. O projeto, que busca conceder vantagens a motoristas profissionais inscritos no Registro Nacional Positivo de Condutores, inclui a medida no Código de Trânsito Brasileiro e segue agora para análise na Comissão de Finanças e Tributação. Da Rádio Câmara de Brasília, Júlia Lopes.
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1: Desenvolvimento regional.
23: Tarifa zero no transporte urbano. A repórter Fabielle Pires nos conta como deve funcionar.
10: Quando o petróleo é extraído, uma parte da riqueza gerada retorna para os cofres públicos. São os royalties, recursos que podem ser usados para financiar serviços e investimentos em benefício à população. A Comissão de Desenvolvimento Urbano da Câmara dos Deputados aprovou uma proposta que destina parte dos royalties para a gratuidade nos transportes públicos do Brasil. A iniciativa é conhecida como Tarifa Zero e deve facilitar o transporte público e a mobilidade urbana. Ao apresentar o projeto, o deputado Gilmar Tato, do PT de São Paulo, defendeu que a Tarifa Zero contribui para a redução da desigualdade social, melhora a qualidade de vida nas cidades e incentiva o uso do transporte coletivo. O relator da proposta, deputado Hildo Rocha, do MDB do Maranhão, defendeu que a mudança na lei dos royalties não trará prejuízos.
11: Não vai aumentar o preço de combustível e também não vai diminuir o rendimento das empresas. E vai resolver um grave problema que existe. Porque no momento em que tivermos a tarifa zero de transporte público, as empresas que estiverem trabalhando, seja ela da iniciativa privada, uma concessionária ou uma empresa estatal, vai ter o dinheiro certinho lá todo mês, a tarifa atualizada, para que eles possam fazer um bom transporte público.
10: O projeto, que destina parte dos recursos dos royalties de petróleo para a tarifa zero de transporte público, segue para análise da Comissão de Viação e Transportes. Da Rádio Câmara de Brasília, Fabielle Pires.
1: Educação.
21: Comissão de Educação aprova projeto de estímulo à integração entre empresas de pequeno porte e ensino profissionalizante. A reportagem é de Maria Neves.
24: A Comissão de Educação da Câmara aprovou o projeto do deputado Júnior Mano, do PSB do Ceará, que busca estimular a integração entre instituições de ensino profissional e as micro e pequenas empresas. Pelo texto, os órgãos públicos responsáveis pela política de educação profissional e tecnológica terão de criar cadastro com vagas de emprego como forma de estimular a contratação dos formados pelas instituições de pequeno porte. Na opinião do relator, deputado Luiz Lima, do Novo do Rio de Janeiro, a iniciativa é importante porque as microempresas e empresas de pequeno porte são as que mais empregam no país, mas também são as que encontram maior dificuldade para a contratação de mão de obra qualificada.
12: A gente tem mão de obra específica escassa, que com esse projeto a gente vai ajudar a superar esse obstáculo. A gente

0: está falando de mais profissionalização, que é a vontade dos estudantes. A gente está criando facilidades entre as instituições de ensino, públicas e privadas, para que tenha uma maior interação com o mercado de trabalho.
1: De acordo com o levantamento do Sebrae, em 2025, as micro e pequenas empresas respondiam por cerca de 97% dos negócios ativos no país, com quase 22 milhões de empreendimentos que seriam responsáveis por 26,5% do Produto Interno Bruto Nacional. Além disso, o estudo aponta que 7 em cada 10 novos empregos formais do país estão nas empresas de micro e pequeno porte. Luiz Lima reforça que quando a educação profissional está em sintonia com as necessidades dessas empresas e articulada com programas de apoio ao empreendedorismo juvenil, há consequências positivas na formação e na integração com o mercado de trabalho. Além da criação do cadastro de vagas em micro e pequenas empresas, a proposta determina que o poder público estimule a abertura de negócios e a formalização de empresas de pequeno porte. A medida ainda prevê a oferta de apoio especial para jovens empreendedores. A proposta ainda será analisada pela Comissão de Constituição e Justiça antes de poder seguir para o Senado. Da Rádio Câmara de Brasília, Maria Neves.
2: Saúde.
3: Comissão de Educação aprova diretrizes para parto humanizado no SUS. A repórter Sofia Peçanha explica como ficou a proposta.
4: A Comissão de Educação da Câmara dos Deputados aprovou o projeto que estabelece diretrizes para tornar mais humanizado o atendimento às mulheres durante a gestação, o parto, o nascimento do bebê e o pós-parto no Sistema Único de Saúde, o SUS. Durante a votação, a comissão alterou o projeto. Em vez de apenas modificar a Lei Orgânica da Saúde para incluir regras específicas sobre o parto humanizado, o novo texto passou a reunir um conjunto mais amplo de diretrizes para atenção à gestação, ao parto, ao nascimento e ao puerpério no SUS. O projeto original previa obrigações mais diretas para o serviço de saúde, com foco na garantia de condições para o parto humanizado e na presença de acompanhante. Já o novo texto amplia esse alcance e passa a organizar princípios gerais de atendimento, com ênfase na autonomia da mulher e na estruturação da rede de atenção materna e neonatal, como ressaltou a relatora da proposta, a deputada Lidice da Mata, do PSB da Bahia.
5: Portanto, esse projeto ele sintetiza uma contribuição, uma preocupação de deputados homens e deputadas mulheres de diversos partidos. E esta é a riqueza dele. Nós estabelecemos diretrizes que visam humanizar a relação do parto, portanto, da mulher, da parturiente, com os médicos e profissionais que integram aquele momento de sua vida.
4: Entre as medidas previstas estão a garantia da presença de acompanhante escolhido pela gestante durante todo o atendimento, a possibilidade de apoio de doula, o fortalecimento da atuação de enfermeiras obstétricas, obstetrizes e parteiras tradicionais, além da ampliação do acesso à anestesia obstétrica, conforme protocolos do Sistema Único de Saúde. Segundo a relatora, a humanização do atendimento depende da qualificação permanente dos profissionais de saúde e da construção de ambientes mais acolhedores e seguros para mulheres e recém-nascidos.
5: Então, esse é um momento especial na vida da mulher, na vida de uma família, com consequências para o resto da sua vida, né, de um parto bem realizado, confortável, e por isso mesmo ele merece uma série de orientações que foram aqui definidas.
4: O texto final também reuniu contribuições de 57 projetos que estavam sendo analisados em conjunto e que também tratam do atendimento neonatal. Agora a proposta segue para análise da Comissão de Saúde. Da Rádio Câmara de Brasília, Sofia Peçanha.
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2: Economia.
7: Comissão aprova projeto que busca evitar cobrança de imposto sobre imposto. A repórter Silvia Munhato explica a questão.
8: A Comissão de Finanças e Tributação da Câmara aprovou proposta que proíbe incluir imposto na base de cálculo do próprio imposto em qualquer esfera de governo. A mudança também foi aprovada na reforma tributária em 2023, no processo de eliminação do ICMS, PIS, COFINS, IPI e ISS. Os novos tributos da reforma, o Imposto sobre Bens e Serviços e a Contribuição sobre Bens e Serviços, serão cobrados apenas no consumo de produtos e serviços, o que garante a não incidência de tributos durante a sua elaboração ou fabricação. O relator, deputado Kim Kataguiri, do Missão de São Paulo, afirma que a cobrança de imposto sobre imposto é uma anomalia brasileira.
9: A gente está vedando isso, impedindo que isso aconteça em qualquer estado, município ou mesmo no âmbito da União, porque de fato é uma anomalia que a gente tem no sistema tributário brasileiro, não à toa. Isso impede tanto investimento aqui no Brasil, principalmente no setor produtivo.
8: A proposta será analisada agora pela Comissão de Constituição e Justiça, antes de seguir para o plenário. Da Rádio Câmara de Brasília, Silvia Munhato.
2: Últimas notícias.
3: Rodrigo de Castro, do União de Minas Gerais, comemora a aprovação na Comissão de Constituição e Justiça de proposta de emenda à Constituição que limita a alíquota do IPVA a 1%. Relator da matéria, o deputado explica que o objetivo é reduzir a carga sobre os consumidores.
10: Ela visa beneficiar o consumidor brasileiro, que hoje paga até 4%, em alguns estados 4,5%, e que passará a pagar no máximo 1%. Então, por exemplo, em Minas Gerais, no meu estado, vai haver, que cobra 4%, vai haver uma diminuição de 75% do valor do IPVA. Ela tramitou de maneira recorde na Câmara, na CCJ, e foi aprovada de maneira unânime, ou seja, os deputados da CCJ entenderam que essa PEC diminui o imposto no Brasil e faz justiça tributária.
3: Rodrigo de Castro ressalta que o próximo desafio é aprovar a proposta na comissão especial. O parlamentar considera o atual modelo de cobrança do IPVA dos proprietários de veículos um dos mais injustos do mundo. Termina agora o jornal Câmara dos Deputados, produzido pela Rádio Câmara, com trabalhos técnicos de Wellington Teles e apresentação de Val Monteiro e Paula Bittar. Boa noite.
7: A Voz do Brasil volta na segunda-feira. Boa noite.
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2: Radiodramaturgia abrange qualquer obra de ficção feita para o rádio. Já o radioteatro é uma narrativa feita com interpretação pensada para o rádio, como esquetes e programas de humor.
3: Então chegamos na radionovela, que é uma modalidade de radioteatro, mas que precisa ter uma sequência, uma continuidade. Quem explica é o pesquisador e escritor Roberto Salvador.
4: Radioteatro é qualquer manifestação dramatúrgica através do rádio. É o teatro pelo rádio. Já a radionovela ganha esse nome quando este radioteatro tem um formato de sequência em capítulos. Daí vem a palavra radionovela, que vem de novelo.
2: Esse novelo se desenrolou por muitos e muitos anos na Rádio Nacional e com um sucesso estrondoso pelo país.
3: Em Busca da Felicidade foi a pioneira, lançada em 1941 e escrita pelo cubano Leandro Blanco. A audiência e os lucros com a venda de publicidade foram tão grandes que a Nacional não parou mais de contratar atores e atrizes. É porque eles não podiam acumular papéis centrais em mais de uma novela, já que isso iria confundir o público.
2: A atriz Daisy Lúcide, que encenou dezenas de radionovelas, fala do ritmo frenético para botar essa máquina de sonhos no ar.
5: Novela, a gente começava às 8h30 da manhã, às 10 horas da noite tinha o grande teatro, tinha teatro de mistério, né? E aí até meia-noite a gente trabalhava. Era uma programação intensa e toda ao vivo, tudo era feito ao vivo, não tinha nada gravado.
3: Em 1951, estreia um dos maiores sucessos de todos os tempos na Nacional, O Direito de Nascer, escrita pelo cubano Félix Cainé, com adaptação de Eurico Silva. A trama aborda temas como preconceito, diferenças sociais e o perdão. O sucesso contava com grandes nomes da era de ouro do rádio, como Paulo Gracindo, Isis de Oliveira, Yara Salles e Mário Lago.
6: Essa história de amor e sofrimento ficou interrompida quando o Dr. Alberto Limonta chegou à suntuosa residência de Graziela Garcia e a encontrou sozinha no jardim à sua espera. Graziela lhe disse que ele era o único convidado. E Alberto Limonta lamentou a ausência de Isabel Cristina.
7: Por quê? Sente tanto assim a falta de Isabel Cristina?
6: Bem, confesso que a sua amiga é uma criatura adorável.
2: Anos depois, entrava no ar um gigantesco sucesso de público, a novela Jerônimo, o Herói do Sertão, de Moisés Veltman. Filho de Maria Homem, uma mulher que lhe ensinou a diferença entre o bem e o mal, Jerônimo era um justiceiro que defendia os fracos nos sertões brasileiros. A obra era inspirada em heróis dos faroestes americanos.
3: A novela ficou no ar por nada mais, nada menos que 14 anos seguidos.

0: Jerônimo é um nome famoso e querido, não apenas pelos sertanejos, mas também por um público numeroso que, através do rádio, acompanha suas aventuras, vibra com suas façanhas, aplaude as suas ações corajosas em favor dos fracos, dos humildes e dos oprimidos. Aqui vamos contar um episódio das aventuras de Jerônimo, o herói do sertão. O
1: episódio... Os temas eram muito variados. Teve religião, com as novelas Encontrei-me com o Demônio, de José Mauro, em 1944, e um super sucesso de audiência, escrita por Giuseppe Ghiaroni, A Vida de Nosso Senhor Jesus Cristo.
2: São na Rádio Nacional do Rio de Janeiro, A Vida de Nosso Senhor Jesus Cristo, trabalho vazado no maior tema religioso e dramático da humanidade. Esta radiofonização esteve a cargo de Giuseppe Ghiaroni, que aliou aos seus conhecimentos técnicos de rádio o seu talento poético.
3: Teve suspense e mistério com O Direito de Matar, de Amaral Gurgel, uma trama cheia de crimes e assassinatos não solucionados.
1: Teve moralismo e superação com Renúncia, de Oduvaldo Viana, numa história de sacrifício na qual os personagens abrem mão de seus desejos pessoais em nome da família.
3: Teve Presídio de Mulheres, com a direção de Mário Lago, em um drama ambientado em uma prisão feminina, explorando as histórias, os conflitos e as esperanças das detentas.
1: E teve muita paixão e conquista com Uma Escada para o Céu, de Jeanette Claire.
4: Então você já não me ama?
5: Amo, amo perdidamente, alucinadamente. Mas o seu amor só me trouxe infelicidade.
4: Cacilda, você quer que eu saia de sua vida? É isso?
6: Quando a vida já lhe havia negado tudo, foi que Gilberto compreendeu que só o verdadeiro amor é a única escada que leva ao céu.
3: Mário Brazini, ex-diretor artístico da Nacional, diz que na época de ouro, a rádio tinha as novelas como sua principal atração.
7: É impossível traçar um perfil da história do rádio brasileiro sem falar da rádio do Rio de Janeiro, ou seja, da Rádio Nacional. Isso em que pese iniciativas da maior seriedade em outros estados do Brasil. E falar da Rádio Nacional do Rio de Janeiro, em que pese a importância do seu departamento artístico musical, do seu departamento jornalístico, do seu departamento esportivo, que eram todos de primeira grandeza, ainda assim, a maior importância da Rádio Nacional era o seu rádio teatro.
1: É impossível a gente citar aqui todas as tramas exibidas pela Rádio Nacional. É porque só entre os anos de 1941 e 1959 foram quase 810 radionovelas transmitidas pela emissora.
3: Esse episódio usou áudios do acervo da Empresa Brasil de Comunicação, do documentário Rádio Nacional de Paulo Rossio e da BBC Brasil.
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1: Minha gente do Brasil, são 20 horas e 13 minutos. Muito boa noite, com a graça de Deus e Nossa Senhora, nós estamos aqui para mandar para todos vocês mais um programa Eu de Cá, Você de Lá, da Rádio Nacional de Brasília e Amazônia e uma rede de emissoras pelo Brasil. Vamos juntos até às 11 da noite. Eu sou Maurício Rabelo, estou junto com a Maria do Rosário de Fátima de Araújo Silva. Alô, Fatinha, boa noite!
2: Boa noite, Maurício. Boa noite, Celso. Boa noite, Anderson. Nós estamos também com os convidados aqui no estúdio, né, Maurício? É que é o senhor Cleber e a Viviane. Daqui a pouco eles vão participar da programação com a gente. Uhum. Boa noite também a todos os ouvintes, gente. Hoje até às 11, programa que sexta-feira vamos sextar, né? Com os pedidos musicais. O Celso está aqui animadíssimo.
1: Exatamente.
2: Então vamos participar. Olha aí, falar em participar, os telefones já estão chamando ali, né, Maurício? Nossos ouvintes são fiéis, né? Que maravilha. Um abração para todos os nossos ouvintes e tudo de bom.
1: Pois é, e se quiser participar, falar contigo, quais os números?
2: É o 61-3799-5742, repetindo, 61-3799-5742 ou 61-3799-5743, que já estão lhe chamando. Gente, eu vou participar daqui a pouco, eu vou atendê-los, daqui a pouco eu volto, né, Maurício?
1: Com mais recados. Com certeza. E o número do telefone, que daqui a pouquinho estará nas minhas mãos, é o 61-DDD-99674-1536, 61-99674-1536. Alô, Celso Ribeiro, cadê você aí, rapaz? Chega mais, boa noite!
3: Maurício. Boa noite, Fatinha. Boa noite, pessoal que está visitando nós.
1: Boa noite. É o Kleber e a Viviane.
3: Né? Um abraço para todos.
1: Uhum.
3: Também boa noite dá para o Clênio, para o Hugo, para o Sávio, para a Lu e para todos os ouvintes de Eu de Cá, Você de Lá.
1: Beleza.
3: Vavá e a Ione.
1: Ione, alô Vavá, alô Ione, boa noite, alô meu amigo Bacabal, boa noite doutor Ricardo Matos, boa noite também. Olha, com muita alegria no coração que nós estamos aqui para mandar para vocês o Eu de Cá, Você de Lá. Você pode participar e deve, né? O nosso WhatsApp está aqui à sua disposição, 61-DDD-99674-1536, repetindo, 61-99674-1536. E eu quero avisar para os nossos ouvintes que amanhã eu vou estar no ponto de encontro de 10 ao meio-dia e no Nossa Terra de 1 às 2 da tarde pela Rádio Nacional de Brasília e da Amazônia, viu? São 20 horas e 15 minutos. Minha querida amiga Viviane, sim, aqui, chega mais aqui. Ô Kleber, você não quer sentar de cá para você ser o porta-voz aqui do grupo todo, não, rapaz? Chega mais aí, minha amiga Viviane está conosco aqui. Ela trouxe mundaréu de biscoito aqui para mim, pé de moleque e outras coisas mais. É tudo meu, viu, Celso Ribeiro? Boa noite, Viviane.
4: Boa noite.
1: Tudo bem, né? Prazer grande, a gente já se conhece, a gente já é amigo, é de outras emissoras, né? É, quando você sempre nos visitava, para falar sobre o grupo que você, do qual você participa, que é o Vibrar com Parkinson, né? Tá certo. E como é que estão os trabalhos? Continua firme? Só participa as pessoas que têm Parkinson, é isso?
4: Não.
1: Pode ser voluntários, né? O seu marido não tem nada, absolutamente nada. E ele tá lá firme, ajudando o tempo todo, né?
4: A gente sempre fala que é um cuidador, né?
1: As
4: pessoas que estão ao redor, fala em volta, ou que convive, né?
1: São cuidadores,
4: são,
1: né?
4: São cuidadores. Aham.
1: Se eu, por exemplo, eu quiser participar, que eu quiser ajudar, o que eu posso fazer? Eu e os nossos ouvintes milhares aí pelo Brasil, que a Rádio Nacional de Brasília, da Amazônia, chega lá em Nova York, chega em todos os lugares aí, através das ondas curtas, né, Nacional da Amazônia, e também através das redes sociais, chega no Pará, no Maranhão, no Tocantins, para tudo quanto é lugar. Se uma pessoa lá no meio da floresta tem um parente, um amigo que tem Parkinson e quiser saber mais, como é que as pessoas devem fazer?
4: As pessoas devem saber que o Parkinson não acomete só pessoas idosas.
1: Então, você é jovem.
4: Jovem.
1: Você é jovem, uma moça jovem. Tem quantos anos de casado você, mas o Kleber? Tem quantos anos de casado?
4: 31.
1: Homem, então 31. Você parece que tem 31 anos, né, rapaz? Então, o Parkinson não está envelhecendo você nada, nada, não, viu? Que você está bem, graças não, a Deus, mas você falou que tem momentos de rigidez, né? Sim, que você sente. Sim. Quais são os sintomas das pessoas que contém, que tem essa, esse...
4: O
1: essa
4: Parkinson
1: é aquele
4: varia,
1: que treme, né? Sim, aquele que treme sim, bastante,
4: não é
1: né?
4: Só o tremor. Uhum. No meu caso é a rigidez.
1: Rigidez.
4: Então,
1: rigidez dos nervos, é?
4: É? É a rigidez, sim. Também falar dos nervos, mas eu vou dar um exemplo bem firme. Assim.
1: Fica bem claro,
4: simples,
1: né?
4: Bem uhum. Firme e simples.
1: Sei.
4: É fechar a mão.
1: Sim.
4: A pessoa...
1: fechou a mão.
4: Sadia, assim dizendo.
1: Uhum.
4: Fecha a mão e põe força... Toda a força que você tem na sua uhum. Própria mão.
1: Eu estou fazendo
4: então,
1: isso agora.
4: Então essa é a rigidez que eu sinto.
1: Ave Maria, é mesmo.
4: Então com a medicação eu sinto um relaxamento nos músculos. Assim confunde muito.
1: Sim.
4: As pessoas pensam que é muscular, não é muscular.
1: Sim.
4: São o Parkinson acomete as partes do cérebro.
1: Ah.
4: Então o Parkinson, ele atrapalha muitos movimentos.
1: Sei.
4: E os movimentos não é só das pernas e dos braços. Os movimentos do piscar dos olhos, os movimentos de abrir e fechar a boca, da língua.
1: Sei.
4: E assim, todo o nosso corpo
1: uhum.
4: É o movimento.
1: Tá,
4: né?
1: Certo.
4: Então... se a gente
1: ele
4: parar para pensar...
1: Ele se manifesta de muitas maneiras,
4: sim,
1: né?
4: Sim, manifesta de muitas maneiras.
1: E você tem mais alguém na sua família que teve Parkinson?
4: Avô.
1: O avô, né?
4: Sim.
1: Então, é um pouco hereditário, né?
4: Pode ser hereditário.
1: Pode ser,
4: não,
1: né?
4: Que todo Parkinson seja hereditariedade.
1: Sei.
4: Mas tem agrotóxico que influencia.
1: Ah, agrotóxico. Sim. Pode influenciar?
4: Pode,
1: né?
4: Pode.
1: Tá certo. Tem quanto tempo que você descobriu que você tem Parkinson?
4: 6 anos.
1: Seis anos, né? Como
4: 7.
1: É que você cuida para você ter qualidade de vida? Como é que você faz?
4: Fisioterapia.
1: Todo dia?
4: Todos os dias, não.
1: É.
4: Porque também o corpo cansa muito com
1: sei.
4: Muita atividade física.
1: Sei.
4: E assim faz bem a atividade física.
1: Uh-huh.
4: Mas, e é necessário. Mas e... fisioterapia.
1: Uhum.
4: Quem não pode fazer
1: a fisioterapia
4: academia.
1: É diferente. A academia mesmo, essa malhação
4: sim,
1: que as pessoas fazem
4: sim,
1: é bom para as pessoas que têm.
4: E aí o pessoal uhum. Da roça, que é mais difícil, uhum. né, ir para a cidade fazer um tratamento assim.
1: Sei.
4: Né, pode nadar no rio, né? Quem sabe nadar. Então
1: faz
4: isso
1: bem.
4: Tudo faz bem.
1: Faz bem,
4: faz,
1: né?
4: Tá certo.
1: Você toma algum medicamento todo dia ou não?
4: Sim.
1: Tem que tomar.
4: Sim, tem,
1: tá certo,
4: tem
1: né?
4: Que tomar.
1: Uhum.
4: É obrigado a tomar.
1: É obrigado, né? Deixa eu te perguntar. E as pessoas que quiserem entrar em contato com você, ou quem é a presidente desse grupo? Quem é o presidente?
4: A Daniele Lanzer, que é a presidente do grupo Vibrar com Parkinson.
1: Onde é que ela fica aqui mesmo em Brasília?
4: Ela mora em São Paulo.
1: São Paulo.
4: Mas pode...
1: Pode ligar para ela.
4: Pode uhum. ligar para ela.
1: Daniele
4: Lanzer.
1: Lanzer, né?
4: Vibrar com Parkinson é a presidente, né? A Daniele uhum. é a presidente.
1: Aham. Uhum. E qual o número? Tem um telefone, o seu?
4: Pode ser.
1: Qual que é o seu número?
4: 99802 7373.
1: Facinho demais.
4: É
1: 61, DDD 61. Esse é para falar com a Viviane mesmo aqui, que está junto
4: sim.
1: comigo. 61, se você tem alguma dúvida, tem alguma pessoa que você quer orientar, ajudar, ela faz parte de um grupo grande. São quantas pessoas que estão nesse grupo?
4: Ah, indefinido. Porque
1: indefinido,
4: cada,
1: né?
4: Cada estado tem um representante, tem, assim, falando.
1: Ah, entendi.
4: E aí, quem quiser participar
1: do grupo pode, né?
4: Pelo Facebook, pelo Instagram, é só procurar Vibrar com Parkinson e aí participa com a gente nas lives.
1: Uhum.
4: E assim.
1: Ah, vocês fazem lives também?
4: Sim.
1: Ah, 61, DDD, de Brasília, 61, depois 9. 98027373, né? Então, repetindo, 61 DDD Brasília, é, depois 99802-7373. Vai falar com a Viviane e com o grupo é, Vibrar com Parkinson, né?
4: Hoje completamos 12 anos de Vibrar com Parkinson. Ah. E aí a
1: Por que gente... essa é, Vibrar de maneira positiva é Sim. vibrar? E Por que gente... essa é, Vibrar de maneira positiva é Sim.

0: Parabéns a Daniela, lá em São Lanzeira, né? Ela que é uma guerreira, trabalha duro para que cada dia a vida das pessoas que têm Parkinson seja melhor, né?
1: Sim.
0: Assim, parabéns, 12 anos, venham mais 12, mais 12, sim, e cada dia com mais qualidade de vida, né? Tá bom. Eu te agradeço muito. É, eu estava sentindo muita falta dos biscoitos que você levava para mim, viu? Mas hoje você exagerou, viu? Muito biscoito, doce, muito obrigado. E falando em biscoito, vai ter festa daqui uns dias, né? Braslândia, Muquem, você estava me falando. Acho a moda do André Andrade, sim, folia do divino aí para nós, Celção, que é o André Andrade, é muito querido no estado de Goiás, cantando folias de rei, sim, folias do divino. Como é que vai ser? É a folia, sim, de Braslândia que vai para o Muquem, é isso?
1: Sim, hoje eu já vim... já convidar o senhor e assim todos os ouvintes para poder participar com a gente, a folia de Braslândia.
0: Folia de Braslândia, né?
1: Sai de as folias, né? De Braslândia.
0: São muitas, né? Não é só uma, né?
1: Não, só uma. É. Não só uma, né? É. Mas a nossa sai amanhã.
0: Ah!
1: E aí
0: como é que chama o capitão da folia? Tem um capitão? Lá em, as folias de reis sempre tem o capitão da folia, é fulano de tal, é o Zeca Mota. A sua lá tem aquele que tira a folia, tem? Tem aquele? Tem
1: é o Leandro.
0: Leandro, né? Então o capitão da folia é o Leandro.
1: É o guia
0: da folia, né? É o Leandro. Ele canta ou não? Ele canta? Alferes, né? É o Leandro que é o Alferes, né? E o guia é o que canta, é o Rodrigo, né? E depois a turma toda responde, né?
1: Sim.
0: E fica bonito. E amanhã vocês estão saindo, que horas? E já começa a percorrer Braslândia e depois é que vocês pegam a estrada para o Muquem, é isso?
1: Não,
0: ou já sai amanhã para o
1: Muquem? A gente vai alvorar lá na Almesca, que é depois de Braslândia.
0: Ah!
1: É 30 quilômetros de Braslândia.
0: Antes lá da Taboquinha, antes isso, ali. Isso. Tem a Taboquinha e outro lugar, como é que chama?
1: Curralim.
0: É o Curralim, mas tem outro maior nome. Trajanópolis. Trajanópolis e Taboquinha eu conheço chegando em Padre Bernardo, né? Você, a Almécega é pra cá, né? Pra cá um pouco. Amanhã vocês vão. Como é que você falou? Nós vamos alvorar.
1: Alvorar,
0: que legal.
1: Alvorar a folia na igreja lá de Nossa Senhora da Perpétuo Socorro.
0: Perpétuo Socorro, lá em Almécega, né?
1: E aí eu quero convidar o senhor, convidar
0: obrigado,
1: todos, as pessoas que gostam, né? Que queiram, que são também devotos de Nossa Senhora da Badia, como o senhor é, né?
0: Eu sou.
1: E aí eu quero que...
0: Nossa Senhora da Badia.
1: Tão belo é essa,
0: né?
1: Alvorada.
0: Nossa. E vocês gravam, né, Kleber? Você vai gravar? Então você vai, porque eu tenho que trabalhar, inclusive amanhã, todo dia eu tenho trabalho aqui, mas aí depois vocês mandam mensagem, eles cantando um pedacinho da folia para a gente colocar no ar aqui, já que eles estão, vocês estão caminhando, sim, lá para Muquem, né? Dá quantos quilômetros daqui de Brasília no Muquem? Uns 200, mais ou menos? Mais de 200, quase 300. É, a previsão de chegada lá no Muquem é que dia? Daqui
1: 8.
0: Dia 8?
1: 8 de agosto.
0: Entrega da folia, dia 8 de agosto, né? Às 16 horas na Igreja Nossa Senhora da Abadia. O Santuário de Nossa Senhora da Abadia no Muquem, né? Que coisa boa. Então, alô moçada do Muquem, de Niquelândia, de Goianésia, de Padre Bernardo, nessa região, essa época é época de romaria, de muita folia,
1: sim,
0: muita gente se deslocando aqui de Brasília, sim, sim, e de Goiás e de muitos lugares, sim, do Brasil, sim, lá para o Muquem, né? Para a folia do Muquem, como
1: e
0: é que fala?
1: Que
0: a festa de Nossa Senhora da Abadia, né?
1: Sim, muitos vão a cavalo, muita gente vai caminhando mesmo, né?
0: Eu já
1: muita
0: vi.
1: Muita gente já saiu.
0: Trindade, eu já vi muita romaria para Trindade, para o Muquem também,
1: sim,
0: eu já vi, só que eu não conheço o Muquem. Muquem é uma cidade independente, né? Não pertence a Goianésia.
1: Niquelândia.
0: Pertence a Niquelândia, né?
1: Sim.
0: Ah.
1: Sim.
0: E o santuário lá é bonito, de Nossa Senhora da Abadia?
1: Muito bonito,
0: né?
1: Bonito lá.
0: Que coisa boa. Então, aí vocês vão. Amanhã vocês vão pernoitar lá no, na Almécega. Depois de amanhã já é outro lugar. Taboquinha. Taboquinha. Aí vai uns

0: 30 quilômetros, mais uns 30 até chegar lá, não é?
1: Sim.
0: Que coisa
1: aí
0: boa.
1: Uns vão, no meu caso, eu vou de carro com o marido e outros vão a cavalo, mas sempre a gente um espera o outro.
0: Tá certo, que coisa boa.
1: É sempre
0: e
1: junto.
0: Você, viu, Kleber, vocês e você e Viviane, vão passando, vocês têm o telefone aqui, você tem meu telefone, né, Viviane? Se não tiver, eu te passo agora,
1: tá.
0: Aí você vai da rádio também. Aí vocês ir passando notícia e contando como é que foi lá em Almécega e a expectativa para Taboquinha e tal. Vocês vão falando para a gente divulgando aqui, tá?
1: Tá bom.
0: Então tá bom. Confirma mais uma vez o telefone seu aí para o grupo Vibrar Compacto e também pode saber sobre a folia de Nossa Senhora, de folia do Muquem, que é em louvor a Nossa Senhora da Abadia, né? 61-DDD Brasília 998027373, né?
1: Isso.
0: Tá bom. Isso. Kleber, você não quer falar não, rapaz? Bom, eu falo só de nome, ele fala o tempo todinho, mas é de longe, né? Então, a música, coloca do princípio aí, Celção, pode ser essa folia do divino aí, André e Andrade. Obrigado pela presença e pelos presentes que você trouxe, tá? Obrigado, viu, Kleber? Prazerão.

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0: Hoje é gente boa do Brasil, são 20 horas e 41 minutos. Eu de cá, você de lá, pela Nacional, para todo o Brasil. E eu quero aqui, deixa eu ver aqui, rapaz, amanhã vou estar no programa Ponto de Encontro de 10 até o meio-dia, de 10 ao meio-dia. E depois vou estar também no programa Nossa Terra de 1 às 2 da tarde amanhã. Meu amigo Nego Lima, lá em Palmas, está dizendo, estamos ligados aqui em Tocantins, na capital Palmas. Eu e meus netos aqui, o João Eduardo, a Vitória e a Dona Olinda Lima também. Palmas, Tocantins, Brasil. Obrigado, obrigado, meu amigo Nego Lima. Um abraço grande. Tem mais aqui. Meu nome é Santino Vidal. Falo aqui do município de Cavalcante, Goiás. Alô, Santino Vidal. Boa noite. Fala comigo aí. Boa noite.
1: Boa noite, Maurício Rabelo.
0: Boa noite.
1: Estou ouvindo o programa. Eu de cá, você de lá. Estou aqui santanizado. Todos os dias eu estou ouvindo o programa.
0: Opa. Bom demais. E ele ainda falou mais
1: um. Grande abraço pra você, Mafadinha, o Anderson, o Celso.
0: Aham.
1: E peço uma música também com André Andrade. Qualquer uma música de André Andrade.
0: Eu
1: ofereço pra todos os ouvintes da Rádio Nacional. Ofereço pra todos os ouvintes que estiver ouvindo.
0: Beleza.
1: Eu ofereço.
0: Tá bom demais. Celso, acho. Vou alugar um pedaço da sua cama. Você tem ela aí? Tem ela? Tem não, né? Ah, poxa, que pena, rapaz. Bom demais, eu acho essa música boa. Muito obrigado, meu querido amigo Santino Vidal, aí de Cavalcante, em Goiás. Já já nós vamos tocar uma do André Andrade, muito boa pra você, viu? Daqui a pouco tem mais aqui, devagar, boa demais, boa toda. Meu amigo Maurone mandou a mensagem aqui pra nós. Alô, Maurone! Cadê você, rapaz? Boa noite!
2: Maurício Sabino, boa noite! Boa noite, Fatinha, boa noite,
0: Celso!
2: Boa noite,
0: tá meio rápido, convidados, né?
2: Lá, Maurício, eu quero aqui. Que volte.
0: Devagar.
2: Maurício Sabino, boa noite! Boa noite, Fatinha, boa noite, Celso! Boa noite a todos os ouvintes da Rádio Nacional. Opa. Maurício, eu quero que rode os parabéns para uma amiga minha ali aí de Goiânia, a Maria da Glória. Eu não sei quantos anos ela faz não, mas ela quase me alcança.
0: Quase algum.
2: Ô Maurício, bota os parabéns pra ela e faz aquele chonado de apresentação que você gosta de fazer.
0: Tá bom.
2: Falou, Maurício.
0: Falou.
2: Um abraço a todos. Fica com Deus. Boa noite.
0: Meu Deus, obrigado. Ele mandou um vídeo aqui, eu quero só ver aqui. Peraí, Celso. Só o vídeo aqui.
3: Ô Maurício Abela, é o Maurone, repórter aqui de Bucajaí.
0: Opa!
3: Olha, manda, olha. Então, os carreteiros aqui saindo aqui de Mucajaí para Manaus. Tá fritando o boião. Eu vou passar o nome de todo mundo, vai falar o nome.
4: Luiz Carlos.
5: Kelly.
0: Beleza.
6: Luiz Henrique.
3: Falou! Aí tá o nome do pessoal lá.
0: Opa!
3: Manda um alô pra eles, esses os caminhoneiros que travegam aqui na 190.
0: Tem um nome. Tem um nome depois da Kelly que eu não entendi o nome dele direito. Deixa eu ver aqui.
3: Eu vou passar o nome de todo mundo, eles vão falar o nome.
0: É o Luiz Carlos.
4: Luiz Carlos.
0: A Kelly.
5: Kelly.
6: Yonai.
5: Luiz Henrique.
0: Yonai?
3: Eu vou passar o nome de todo mundo, eles vão falar o nome.
4: Luiz Carlos.
5: Kelly.
6: Luiz
3: Henrique. Falou! Aí tá o nome do pessoal lá. Manda um alô pra eles, os caminhoneiros que travegam aqui na 194.
0: Beleza pura! Bom sem base. Obrigado, obrigado, meu querido amigo Maurone Mendes, o moço de Goiás que resolveu mudar lá para Roraima e é muito feliz lá em Roraima, Mucajaí. Obrigado, hoje ele está rodeado de gente boa, grandes caminhoneiros. Tô vendo aqui fazendo um boião, carnona gostosa. Eles estão em Mucajaí e amanhã rumando para Manaus, Amazonas, a capital da Zona Franca. É o Luiz Carlos, a Kelly, o Unite, deve ser o Unite, o Luiz Henrique também. Muito obrigado, muito obrigado. Comendo um pé de porco aí, né? Vida boa. Muito obrigado a vocês aí, viu? Luiz Carlos, a Kelly, o Unite, o Luiz Henrique. Muito obrigado, muito obrigado. E também o meu amigo Maurone Mendes está cumprimentando a Maria da Glória lá em Goiânia. Alô, Maria da Glória. Recebo o abraço apertado do Mauroni Mendes, um abraço de saudade, viu? Um grande abraço, parabéns aí pela sua existência, muitas alegrias, Maria da Glória.

Opa, bom demais, bom demais. Deixa eu dar uma olhada aqui. Eu quero mandar um abraço aqui. Celso, prepara os parabéns aí. Tem uma casa que está em festa. Aliás, muitas, né? Milhares. Mais uma de maneira especial lá em Tucuruí, no Pará. Meu primo Messias Reis, né? Juntamente com a sua filha, a Claudiane Reis, os netos, os demais filhos, né? Parabenizando ela que é a dona, a rainha do lar, companheirona do Messias, né? A Ana Fernandes, a Luana, parabéns, felicidades, muitos anos de vida. É a esposa do meu primo Messias Reis, lá em Tucuruí, no estado do Pará. Parabéns, felicidades, muitos anos de vida. Em nome do seu neto, Vitor Reis, também. Parabéns, Joana. Grande abraço, muito obrigado. Agora são 20 horas e 47. Qual é a música, Celção? Devagar, André e Andrade. Depois, cantando bonito, Macaco Velho, Gino e Ingênuo. Deixa cair, Celção.

moda, essa é cabelinho do André Andrade. Boa de mandar pro meu amigo Adão do Britador. Ele mandou um recado pra você, viu, Celso? Adão do Britador, lá de Arraias do Tocantins, falando que naqueles momentos que você tá tendo, ele falou que você disse pra ele que tá em dificuldade, em momento que ele não dá conta das coisas que precisa, né? Então, fala com ele que tem um jumentinho aqui, é só beber e valer, é o jumentinho. Falei, mas será por que tem esse nome de jumentinho? Ah, não sei, falei, ah, eu desconfio, né, rapaz? Dizer que é uma dosinha de jumentinho, daqui a 20 minutos você tá olhando pro céu, tranquilo. Falou, fala com o céu, pra ele não ficar triste, chorando pelos cantos, não. Tem o jumentinho aqui pra ele aqui, viu? Alô, meu amigo Adão do Britador, aí na cidade de Arraias do Tocantins. Cuidado com o jumentinho aí, viu, meu amigo? Cuidado, faltando 3 minutos e meio para as 9 da noite, né? Tem mais aqui.

0: Opa! Agora são 20 horas e 57. Mais uma vez, um abraço pro meu querido amigo Mauroni Mendes em Mucajaí, Roraima. Alô, Luiz Carlos, grande carreteiro do Brasil. Alô, Kelly. Alô, Unite. Um grande abraço. Alô, Luiz Henrique. Boa noite, viu? Que alegria saber que vocês estão ouvindo a Rádio Nacional aí em Mucajaí, amanhã rumando para Manaus, Amazonas. Um grande abraço, muito obrigado. Tem mais aqui falando conosco, 98 é do Maranhão, né? Boa noite, caro amigo Maurício Rabelo, manda um alusão para minha namorada Charlene em Pitangui, deve ser lá no estado do Maranhão, Pitangui, aliás, em Minas Gerais, Pitangui, Minas Gerais, é a Charlene, a namorada dele, né? Coloca uma música do Leandro e Leonardo, Copo de Vinho, é o nome da moda, viu, Celção? Copo de Vinho, quem manda é Nélio Costa. Alô, alô, Nélio Costa, do estado do Maranhão, cumprimentando o seu amor, a sua namorada Charlene, em Pitangui, Minas Gerais, e a música que ele pediu para mandar para ela, Copo de Vinho, do Leandro e Leonardo. Tem mais aqui falando conosco, vem cá, é o Rogério Capaceca. Alô, seu Capa, como vai você, rapaz? Tudo bem? Rogério Capaceca, boa noite!
1: Boa noite, Isabel, boa noite, boa noite! Boa noite, um abraço aí, é o Capaceca pro carro, viu?
0: Tudo bom?
1: Eu dou alô pra menino Pontual, cupim de ferro, arrupiado, pé queimado e os demais companheiros da rodagem aí. Boa noite, boa noite, Mário Isabel, eu de cá, você de lá, por aqui, viu? Uruçuí, Uruçuí no Piauí.
0: Uruçuí no Piauí.
1: Gostaria de ouvir uma música aí de Milionário Zé Rico aí. Manualdo aí falando aí do pé queimado, arrupiado, menino pontual, cupim de ferro, os demais companheiros da rodagem aí. Boa noite, boa noite, meu amigo Maurício Sabelo. Eu de cá, você de lá, rapaz. Boa noite, um abraço.
0: Bom demais. Obrigado, obrigado, meu amigão Capaceca, que tá lá no estado do Piauí, Uruçuí. Alô, Capaceca, como vai você? Tranquilo? Pedindo o modão do Milionário e José Rico pra mandar pro Pé Queimado, grande carreteiro do Brasil, o Arrupiado também, grande carreteiro, o Menino Pontual. Alô, Menino Pontual, um grande abraço. O Cupim de Ferro é o nome que o Celso mais admira, é o Cupim de Ferro. Grande abraço, amigão, Capaceca, em Uruçuí, no Piauí.
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